0: 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Bueno, moçada, e seguindo por aqui, então, vamos lá com a participação do amigo ouvinte, né, che? E olha o Graminha aqui, o Graminha mandou um áudio pra nós, hein? Um abraço aí pro Graminha, tá na Blau, tá legal, né, Graminha? Boa noite, meu amigo Graminha.
1: Boa noite, Jorge Costa. É o Graminha aí. Viu, roda um aí pra nós aí, João Mineiro e Marciano, seu amor ainda é tudo. Se possível, agradeço aí, meu garoto. E um abração a todos os ouvintes aí.
0: Valeu, valeu, Graminha. Já vai estar rodando o Vitor Lima, tá com a gente também, tá dando boa noite aqui. Grande abraço pro Vitor Lima. O Rosalvo Matuto tá com a gente também. Hoje, um abraço, meu amigo. Roda uma das minhas aí. Hoje o palco do momento é Osório, Rio Grande do Sul. Tá no solo gaúcho, que beleza, hein? Nosso amigo Rosalvo Matuto, e tá com a gente aí, tá na blau, tá legal. Quero oferecer aí pros ouvintes, né? Roda uma das nossas aí, ó. Meu grande amigo, forte abraço. E já tá com as novidades também, a capa das novas músicas, né, Che? Tá me mostrando aqui, me mandou a foto. Ficou muito bonito, diga-se de passagem, parabéns aí ao Rosalvo Matuto, né? Sempre caprichando aí no ofício musical também, né, Che? E levando a Blau na carona por onde vai, que maravilha! Estamos na luta, meu amigo, não podemos desistir. E se as coisas vão dar certo, é Deus que sabe, né? Mas a gente tem que fazer a nossa parte, né, Rosalvo? Isso aí. Forte abraço, em frente sempre, né, Che? Já vamos rodar, e eu vou anunciar aqui já a mini saia, né? Vamos rodar o baile da mini saia aí, então, com o Rosalvo Matuto. Bueno. Bom, agora nós vamos saber novidade. Eu tô sabendo que um amigo nosso tá na clandestinidade, né? Tá clandestino. Então vamos ver, né, Che? Será? Mas não tá na mira do Trump? Tá na clandestinidade, né, Che? Eu quero saber também da coleção, né? Eu quero saber da coleção de pijama. Se ele desistiu, ainda tá com esse intento, né? De colecionador, né? Estamos falando aqui do velho do Rio, mas abafa o caso, né? Não vamos falar baixinho aí, né, Che? Não vamos acordar o homem, ele tá dormindo, né? Né, Robson? Tem tantas histórias aqui que a gente tinha que clarear, né, Robson? Por exemplo aí, né, o torresmo, o Corega Tabes, né, Che? Vamos mandar um abraço pro homem velho, nosso grande amigo gaúcho, né? Deve estar em algum lugar desse Rio Grande aí, né, Che? Se aquentando, né? Escapando dessa friagem. Boa noite, Robson.
2: Manda um abraço, meu amigo gaúcho, exatamente, Jorge. Ah, gasta o peito. Eita, nunca vou esquecer dele do torresmo e do Corega Tabi.
0: Ah, não, Ucho. Não podemos esquecer, né, Che? Essa fera, essa legenda aí, não podemos esquecer. Um abraço pro nosso amigo Ucho. Diz aí, Robson.
2: Boa noite, Jorge. Tudo bem, Robson? Tudo jóia? Como é que tá, Jorge? Tudo bem? Encontrei o velho do Rio no mercado ontem. Tá clandestino aí pela porta. Diz que vai a missão de paz, que vai amanhã cruzar, tá quinta-feira que vai. A missão de paz. Mas eu não sei, não tá de arte. Se não volta com mais um pijama de lá, hein? E outra, Jorge. Descobri uma também do senhor, né? Não sou muito desnovoco, mas. Esse repórter aí, né? fora de plantão, que não tem o que fazer na vida, né? Diz que lá no Canadá, Jorge Costa. Diz que é Jorge. Jorge? Ou Jordi Costa? Confere? Fala pra nós,

0: Fogão de lenha, sou de Chororó. Mano, minha velha lá. Minha mãe. Um abraço. Lembrando, Modão Sertanejo é com Jorge Costa.
1: Falou. Isso conhece. Falou, falou, tá falado. Valeu, Robson. Baita abraço aí, hein? Baita abraço. Já vai rodar aqui, Modão. O Robson capricha sempre, né? Não adianta. Temos que primar pela qualidade, né, tia? Valeu, Robson. Meu amigo Luiz está na sintonia. Alô, Pontão, alguém na escuta? Câmbio. Boa noite, Luiz.
2: Boa noite, meu amigo Jorge Costa. Arrumei uma página do caderno do Tifa. Ele me emprestou. E daí ele mandou dizer que era para pedir uma música da Valéria Barros. Debruçado no balcão.
1: Olha aí o desaforo, né, Che? O desaforo do elemento. Esculhambou tudo, ó. Os livros, caderno lá do Velho do Rio, e o Lube, né? Tem foto, tá tudo registrado, né, Che? Foram lá, pediram pra dar uma olhadinha, quando o Velho do Rio se deu por conta, era um esparramo de folha que, olha... Vamos falar a verdade, destruíram, né, Velho do Rio? A tristeza do Velho do Rio. Detonaram com os cadernos lá, che. O homem nem pra pedir uma moda mais direito não tem força mais, né, che? Ele ficou muito acabrunhado, né? Destruíram. E agora emprestando foi aí, mas vê se eu aguento, né? Não, o elemento, ó, o castelo já largou por quebra. Castelo já largou por quebra. O Velho do Rio não quer nem enxergar. Tá interditada ainda a avenida. Tá interditada ainda a Avenida Eduardo de Brito ali, né, gente? Ele tá passando pela Reinaldo ali. Tá passando por ali, né? Até ajeitar a situação, né? Tá bom. Valeu, Luiz. Forte abraço aí, meu amigo. Jorge, poderia rodar Donizete? Poderia rodar Donizete, Onde Andarás? Essa música eu mando pra Ed, que tá de radinho ligado, na Blau. Muito obrigado. Essa mensagem aqui é da minha cunhada, a Tereza, a Tera. A Tera que mandou essa mensagem aqui pra nós, tá na audiência aí, tá na sintonia. Com certeza a Tera já vai estar rodando aí, então. E um abração pra Ed aí, que tá com a gente, né? Tá curtindo os modão sertanejo da Blau. Bueno, já temos um B de Lima. Já temos um B de Lima na sintonia. Boa noite, meu amigo camaradão do povo.
3: Boa noite, meu amigo Jorge. Viu, meu galo? Na baixada mandou que tu bota o tapete da sala aí, Jorge. Tá bom, meu galo? Temos aí Rosa do Fogo aí, ó. Viu? Bota uma música aí pra nós aí, faz favor. Tá beleza? Câmbio, tá na escuta? Câmbio. É, Jorge, não se aproxima nem no lançante, meu amigo.
1: Isso aí, camarada. Baita abraço aí, meu amigo. Alô, Baixada da Manduca, que maravilha, hein? Volume 12 aí. Meu grande amigo João B. de Lima, popular camarada. Forte abraço pra você e pra família, João. E vamos nós, né? Vamos em frente aqui, ó. Boa noite, Costa. Vamos lidar com a pecuária, hein? Aqui em Sinop. Aqui em Sinop, 27... Mas e ainda vem mangá de nós, né? Ainda vem tirar onda, porque nós estamos num gelo aqui, negrão. Que tu não... Bom, tu tem ideia, né? Deve prosear aí com a gurizada, né? Mas aqui é brincadeira, né? Friozão velho chegou e não frouxa a corda, né? Meu amigo Paulo Furtado, negrão, tá ouvindo o programa lá em Sinop, 27 graus, né? Então, um calorzinho... Assando uma carne por vocês, né, negrão? Sempre representando bem aí os gaúchos, sempre representando bem o nosso Rio Grande. Alô, Sinop, baita abraço. Negrão, tamo junto e já vai sair uma dos cadernos aí pra você, hein? Já vai aumentando o volume do rádio aí.
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1: Olha aqui o Rosalvo Matuto, Robson, tá dando risada aí na história do Canadá, hein? KKKKK. Essa do Canadá foi boa. Você vai longe, meu amigo. Essa é a Blau. Tá legal, tá na Blau. É o Robson. Esse Robson também, né? Eu do Canadá só sei pelos livros, né, Che? Mas a minha primogênita, a Najara, ela morou 7 anos lá, né? Tem cidadania canadense, inclusive, morou 7 anos lá no Canadá. E hoje, com a benção de Deus, tá... Hoje ela reside nos Estados Unidos, né? Então, show de bola. Mas o Robson não tem jeito, né? Beleza, Matuto. Forte abraço, meu amigo. É nóis, né? Ele tá se divertindo aí, né? E beleza, o nosso programa é só, além de modão de espatifar coração, também é só alegria, né, Che? É só alegria. E tem áudio chegando por aqui, hein?
5: Ô, Jorge Costa, é o Tifa. Queria uma música pra te mandar pra nós aí. Casaco Verde. Espalha pro pessoal aí, pra todos.
1: Não, mas que barbaridade, né, Che? E depois... Depois o Tifa não dá colher, né? Os modão que ele pede, não sei se vocês notam aí, né? Mas é só aquelas assim de amassar o capô do Fusca, né, Che? O homem não popa, né? Nisso a gente não pode falar. Tem bastante coisa que a gente pode falar, pode reclamar, né? Porque o elemento é brincadeira, né, Che? Mas em matéria de música, né? Em matéria de música nós temos que tirar o chapéu pra ele. Quando ele abre os anotamentos lá, é só daquelas assim de, né, barbaridade. Valeu, Tifa, forte abraço aí, é nóis, hein. Meu galo velho, tá com a gente, hein. Meu galo velho, boa noite, meu galo velho, tudo certo? Manda uma pra nós aí, ó, o frio faz parte pra nós, né, que somos gaúchos aí, temos... Né? Estamos acostumados, temos que passar todo ano é assim, né? Mas esse ano parece que tá mais, né? Tá mais forte, né, meu galo velho? Um abraço para você e os amigos aí do Galpão RR com a gente na sintonia da 97.9 FM. Valeu, meu galo velho.

0: Olha só, mexam com o homem, hein? Mexam, ainda bem que nós só falemos bem, né? Aqui nós não falemos mal de ninguém. E se não, olha aqui, falamos há pouco aqui do nosso amigo gaúcho. A sorte que a gente só fala coisa boa, né, Robson? Olha aqui, o homem apareceu, chefe. Veio na fumaça. Boa noite, meu amigo gaúcho.
1: Boa noite. Eu escutei que o cabeça tá falando bobagem aí, viu? Mas ele não esqueça que ele tem a música dele que já tá nas duas mãos, meu amigo. Se puder rodar pra nós.
0: Ah, tá. Essa é a... Essa aqui é a música do cabeça. Essa aqui é a música do cabeça. Vamos ver então se... Vamos ver se consigo gerar esse áudio aqui, hein, gente? Olha aí, Robson. Veio até a música, hein? Você...

vamos lá, moçada. Dando seguimento aqui, então, aos modão sertanejo da bola. São 21 com 17, hein? 21 com 17. Pedido do Ucho aqui, hein? A música do cabeça! Vamos lá!

Cleiton e Romário e Eduardo Costa, fui dando porrada. Dos cadernos do Emir, hein? Aqui nos Modão da Blau, eu teria que chamar o intervalo agora, mas eu tenho um pedido especial aqui, e é do Robson, é do Cabeça. Olha a mensagem aqui, ó. Tio Jorge, faz o favor pra nós, hein? Por motivo de força maior, suspende aí o fogão de lenha e atraca pra nós a música do gaúcho. Bárbaro! Vamos lá então, hein?

0: Aí, nos mudando a Blau. No pedido, hein? Torresmo e repolho.
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Voltamos com a sequência aqui dos Modão e acompanhado aqui, né, super bem, né, gente, dos nossos patrocinadores. 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

0: Vamos lá, vamos nessa, moçada. E agora é o seguinte, hein? Agora a gente faz aquele time aí pra informação pra você que tá ligado. O líder do PT na Câmara dos Deputados afirmou que o partido vai eleger como inimigo o presidente do Senado, Davi Alcolumbre, caso o fim da escala 6x1 não avance até a semana que vem. As declarações ocorreram nesta terça-feira, dia 7, em conversa com jornalistas no Congresso Nacional. Flávio defende PIX, mas ataca Lula e Supremo Tribunal Federal em audiência sobre tarifas nos Estados Unidos. O pré-candidato à presidência participa de sessão para discutir os impostos ao Brasil.
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Lourenço e Lorival, Leitão a Pururuca, Raizão Sertanejo aqui nos Modão da Blau. Donizete chegando, onde andará?

0: Donizete, aqui nos Modão da Blau.
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0: E pra cantar com o musical JM, nosso amigo Flávio
3: Dalci. Flávio Dalci, JM, eu também já. Esse é o modão aqui pro Laerte, o Bandeirinha. Na sintonia também a Liane lá de Panambi.

0: Tapete! Tapete da sala! E o João Vitor tá com a gente, hein? Tá pedindo aqui, Antony Gabriel, a música Chinelo de Prego. Vamos lá, hein, Che? É um pedido aí do João Vitor. Ô, Jorge, lasca aí pra nós, ó. Tô acompanhando o programa, tô acompanhando a rádio, aqui em Não Me Toque. E tô mandando aí pro pessoal de casa, hein? Um abração aí pro João Vitor. Alô, Tifa. Alô, Adriana. Alô, família aí. Abração do João Vitor, hein? Modão aí. Esse é um pedido dele, hein? Direto de... Alô, Não Me Toque. Alguém na escuta, câmbio. Vamos lá. Antony e Gabriel chegando.
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0: Anthony e Gabriel, hein? Chinelo de prego. Modão aí, pedido do João Vitor, direto lá de Não Me Toque, curtindo os Modão Sertanejo da Blau e mandando um alô pro seu pessoal aqui da Santa City. Que maravilha, hein?
1: 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Amor de pai e mãe, é isso.
0: É, meus amigos, amor de pai e mãe, é isso!
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2: É, meus amigos, e tá na hora de desejar uma ótima noite de terça-feira, né? Tamo finalizando aqui o nosso programa. Eu vou sair ao som. Tô devendo uma moda aqui do Matuto, né? Do Rosalvo Matuto. Vou fechar aqui com a mini saia. Hoje ele tá em Osório curtindo aí os modão sertanejo da Blau. Gente, vamos finalizando aqui então, agradecendo o carinho dessa audiência maravilhosa, a companhia, o apoio de sempre, e amanhã nos encontramos novamente.

Aqui na 97 com mais música sertaneja aí para embalar a sua noite. Bom descanso, fica bem, fica na paz, fica na bênção de Deus. Um abraço carinhoso e até amanhã!

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2: Eu quero saber se tem alguma doida varrida aqui. Tem?

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Alguém dos presentes conhece algum impedimento para este matrimônio? Diga agora, ou cale para sempre.

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0: Lindo demais, gente. Obrigada, Cris.
1: Coisa mais linda do mundo, viu? Que honra, que prazer imenso.
0: Não, o prazer é meu.
1: Vocês aqui hoje, viu? Ele...

0: Obrigado!
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2: Belíssimo.

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0: Muito obrigado, Fred Leão!
1: Sucesso, Fred Leão! Moleque é demais, viu? Talento como poucos.
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0: o carinho de vocês para o nosso amigo
1: Eduardo Costa!
0: Eduardo Costa! Chega mais aí, grande cantor!

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1: Então vamos cantar, Regis.
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1: 6:06.
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Bom dia Santa Bárbara do Sul, bom dia Planalto Médio, bom dia Rio Grande do Sul, bom dia Brasil. Quando os ponteiros alinham, 6:08, abrimos as porteiras de mais um Pampa e Querência aqui pela sua, pela nossa Rádio Blau Nunes, FM 97.9. Uma rádio para lá de especial para ficar na sua companhia até às 8 horas da manhã.

A boa música do Rio Grande tem o seu espaço a partir de agora por aqui. E eu já quero cumprimentar você que nessas primeiras horas da manhã já está contemplando o programa com a sua sintonia. Madrugada fria mais uma vez, geada menos intensa pelo que se vê, mas a temperatura ainda está bastante baixa. Ontem o sol apareceu, botou a cara no mundão, período da tarde em especial, e a noitita o tempo ficou cabuloso de novo, né? Estamos na estação do inverno e aqui na região sulina, no Rio Grande do Sul, já sabemos como que é, portanto estamos por aqui bem agasalhado. Já fizemos o nosso chimarrão bem topetudo, um chimarrão especial para que esse frio seja encarado com o peito bem estufado e a cabeça bem erguida e a vontade de viver mais um dia. Agradecemos ao nosso patrão celestial, o Criador do Universo.

0: Universo, o Criador do Mundo, pelo dom da vida, pela possibilidade, mais uma vez, de estar aqui na companhia dos senhores. Temos um amadrinhamento nesta primeira hora de Pampa e Querência, da Casa do Chimarrão e também do Posto Cotripau. Alô, senhores madrugadores, na hora em que o galo canta, sejam todos bem-vindos. E nós apartamos de um lote imenso de artistas, os melhores que combinam com mais uma manhã de quarta-feira, neste 8 de julho. E vamos começando então com o saudoso Oneide Bertucci. Mais ou menos assim, começando mais um Pampa e Querência. Um abraço, parceria, e um buenos dias.
1: Quero contar ao meu amigo Jandir Deon e ao povo paranaense que no sepultamento do Oneide, nós tivemos que fazer aquilo que ele pediu. Ele dissera que quando eu partir, eu não quero grito e nem choro. Eu não quero que a tristeza vá comigo. E durante o velório dele, e principalmente durante o sepultamento, nós formamos uma enorme banda de gaitas e mais de 50 cantadores, todo mundo cantando as músicas dele. E ele disse que, quando era na porta do cemitério, que não era para entrar cantando. Mas o povo não obedeceu. Nós entramos cantando o cemitério adentro e fomos até no local da sepultura cantando. E a música que entramos cantando no cemitério foi esta aqui.

Hora certa no Pampa e Querência, agora são 6:19, repito, 6:19 aqui no, na Blau Nunes.

0: Muito bem, agora são 6 horas e 22 minutos. Você acompanhou o Gildo de Freitas, definição do grito, a gaita do falecido com os Bertucci e ainda o que tem a rosa com os mirins no início de mais uma jornada por aqui no Pampa e Querência, nesta madrugada fria, mais uma vez, de 8 de julho, quarta-feira, metade da semana. Vamos ao intervalito publicitário e já já eu volto com mais música e aquela charla buena, especial, simples, modesta, sem luxo, como é e sempre será característica dos gaúchos aqui do Rio Grande. Já já eu volto, continue ligado, não perca a hora, também não se atrase, né? Não perca a condução por aí, são 6h23. Buenos dias, paisano!
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Olá, lá, estamos de volta, agora são 6 horas e 27 minutos. Um abraço para quem está na estrada, para quem está saindo de Santa Bárbara, para quem está chegando em Santa Bárbara. Um abraço do tamanho do Rio Grande. E sempre de olho na estrada, concentração absoluta no volante e Deus sempre no comando. 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

6:29, 6:29. 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

Olha, mais uma manhã gelada de quarta-feira, mais à tarde as marcas de temperatura serão amenas, né? E com sol, a amplitude térmica pode superar a 20 graus entre mínimas e máximas ao longo do dia. Essa é uma boa notícia. O Rio Grande do Sul terá um dia de sol nesta quarta-feira. No decorrer do dia, porém, nuvens altas do tipo cirros aparecem, embora muitas cidades registrem amplos períodos de céu claro. O amanhecer de hoje, mais uma vez, frio. E nos campos de cima da serra, a geada foi imensa, novamente com marcas negativas. Olha, eu não percebi geada no dia de hoje, neste meu percurso. Se geou por aí, alguém que me informe, alguém que diga. Acredito que em algumas localidades ainda geou hoje pela manhã, mas ontem foi bárbara a geada, foi grande, foi de rengue a Cusco, né? E além disso, o Rio Grande do Sul enfrentou ontem temperaturas abaixo de zero em diversas regiões, né? Menos 5,2 graus em Pinheiro Machado, no sul do estado. Barbaridade! Lá realmente foi, a temperatura foi baixíssima mesmo, né? Uma sensação térmica de muito frio.

Um abraço, Dalanor, um abraço, Marcelo, tá na lida do volante, né? Tá na estrada, já chegando por aqui, um grande abraço especial e um buenos dias, daqui a pouco é disso que o velho gosta com o Gaúcho da Fronteira. Aos demais madrugadores que nos acompanham nesse momento, um buenas especial e dizemos o seguinte, né? Que para começar bem o dia, para realizarmos nossas atividades, precisamos de empenho, precisamos de compromisso, precisamos de esforço, de dedicação. Não adianta espernear, não existe meio termo, né? Ou você faz a coisa bem feita, ou então não faça. Brasileiro e rio-grandense só aceita o título, né? Só aceita o título se de fato ele for campeão, tá? E portanto, vamos lá. Mais um dia que está começando, mais uma oportunidade para fazermos as coisas do jeito certito e de forma correta, com empenho e dedicação. Trabalho começando daqui a pouco. Então, mãos à obra, porque caminhão parado não ganha frete com certeza, né? Agora vamos chamar o Bacudo na primeira, depois tem Gaúcho da Fronteira. Alô, Marcelão, um abraço, um buenas. Por aqui, Pampa e Querência.

0: 6:37.
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3: só se for agora, Alberto Friso.
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0: 6:45.
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Aí está Mano Lima, mais um destaque aqui no Pampa e Querência, Cadela Baia. Agora são 6:49, 6:49. Bom dia, que Deus ilumine seus pensamentos e lhe dê sabedoria para fazer as melhores escolhas. Uma feliz quarta-feira para todos que nos acompanham, para todos nós. E o dia está aí para ser vivido, portanto, mãos à obra, 6:49. Olha para as fazendas, né? Para as cabanhas. Pessoal da Lido da Madrugada, um buenos dias, um grande abraço. Uma boa quarta-feira, sempre com muita fé no coração.

E Pedro Hortaça vai fazer falta, grande Pedro Hortaça, o disco Grito da Terra, o Rasga Cueca, fechando a primeira hora de comunicação aqui do Pampa e Querência. 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

0: Olha, um abraço às fazendas, cabanhas, pessoal que mexe com gado, leiteiro, um abraço, suinocultores, e também avicultores, produtores rurais de todas as querências, de todas as pampas que nos acompanham nesse exato momento. Recebam aqui do Pampa e Querência um grande abraço, desejo de um dia especial de primeira, né? Muitos amigos em sintonia conosco, despertando para mais um dia. Daqui a pouco a gurizada começa a se mexer para a escola. Motoristas que estão na lida do dia a dia. Alô, meus amigos do Hospital de Santa Bárbara do Sul, Hospital Beneficente Santa Bárbara do Sul. Um abraço especial, pessoal dos laboratórios por aí trabalhando, pessoal que levanta cedo para fazer o exame. Exames que possam dizer como é que está a fisiologia do seu organismo aí, né? Como é que os parâmetros, está tudo certo, tudo tranquilo. Um abraço especial, né? Vigilantes, enfim, toda a classe trabalhadora do nosso município e da nossa região, um forte abraço, sejam bem-vindos para mais um dia. Hoje é quarta-feira, metade da semana, 8 de julho de 2026, temperatura baixa ainda, mas a previsibilidade é de tempo bom e temperaturas que podem chegar a 20 graus no dia de hoje. Fechamos então a primeira hora, feito, passei a tranca por aqui na primeira hora, já vou escancarar mais uma vez a porta do galpão, começando a segunda hora do nosso programa. Vamos então ao intervalito publicitário, o chasque dos nossos patrocinadores e anunciadores aqui na emissora. E já eu volto, moçada. Não saia daí, fique conectado aqui comigo.
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4: 7 horas.
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5: 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As exportações brasileiras de carne bovina bateram um recorde no primeiro semestre de 2026 com 1,7 milhão de toneladas, e receita de mais de 9 bilhões de dólares, alta de 15% sobre o mesmo período do ano passado. A China lidera as exportações do Brasil com 794 mil toneladas. Em junho, o embarque de 313 mil toneladas foi o melhor resultado mensal da história. Carne de frango e suína também tiveram recordes. 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
7: 7 horas e 3 minutos.
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7:04, abrimos as porteiras da segunda e última hora do Pampa e Querência. 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

0: Mais uma madrugada de quarta-feira, são 7:06. Um abraço para quem está nos ouvindo nesse momento. E eu sempre registro a audiência de Saldanha Marinho, né? A filha, afilhada, descendente de Santa Bárbara do Sul, cidade que temos muitos amigos, inclusive, né? Então vai um abraço, eu não me esqueço. Alô, demais comunidades do nosso interior total e geral, um abraço aqui do Pampa e Querência, um bons dias. Olha, quando encontramos o nosso caminho, precisamos ter coragem suficiente para, inclusive, dar passos errados, né? Embora queremos sempre dar os passos corretos, certeiros, os passos errados também nos fazem crescer. As decepções, as derrotas, o desânimo são ferramentas que Deus, o nosso Criador, utiliza para mostrar a estrada que temos que percorrer.
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0: E não esqueça, pai, ser parceiro velho, não esqueça, paisano, de corrigir as faltas, os erros, né? Se você não fizer, não ter esta atitude de corrigir os seus erros, é a mesma coisa que estar cometendo imediatamente novos erros.

Abrindo a nossa segunda hora desse jeito, com o coração de potro, onde um guapo dobra os punhos.

0: 7:20.
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0: Às 7 horas e 23 minutos, aqui na Rádio Blau Nunes, uma rádio para lá de especial para uma parceria com a Cotripal, materiais de construção, móveis, eletrodomésticos, eletrônicos, seção de peças de reposição na linha agrícola, óleos lubrificantes, filtros, pneus, também na seção veterinária, né? 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Intervalito, já eu volto com mais música, certo? E que bom que você está aí do outro lado nos acompanhando. Um abraço, que Deus proteja você e sua família, sempre com muita saúde. Até mais.
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5: Muito bem, senhoras e senhores, estamos de volta e seguimos, às vezes a passo, às vezes no tranco e às vezes a galope até as 8 horas da manhã. A gente acabou de despertar, já está se preparando para o trabalho, outros já estão trabalhando desde há muito tempo. Nosso abraço, nosso carinho a todos que nos honram com a sua sintonia.

Manhã de quarta-feira, metade da semana, a previsão é de tempo estável, com sol radiante, temperatura aumentando um pouco mais, 20 graus a temperatura prevista máxima para hoje, já deu uma melhorada, né? Olha, dando uma visualizada por aqui em algumas notícias, né? Homem é preso em flagrante por maus tratos a animais após fiscalização encontrar cão morto em Cruz Alta. Um homem foi preso em flagrante, né? Tá fechando o cerco aí em relação às condutas de maus tratos aos animais. Foram resgatados 4 cães com sinais de desnutrição, falta de água e alimentação, abrigo inadequado e, em um dos casos, ferimentos e suspeita de doença de pele. Os 2 filhotes de gato em estado de magreza acentuada também foram encontrados. Um homem que não teve o nome divulgado foi encaminhado à delegacia de polícia, onde foi autuado em flagrante. Olha, também notícia que circula nos jornais da capital, preso tutor de cão resgatado em situação de maus tratos, né? Ontem também o 1º Batalhão da Polícia Ambiental entrou em ação e a Patran, né, de Estrela, prenderam um homem de 53 anos em flagrante delito, né, pelo crime de maus tratos a um cão no interior de Fazenda Vila Nova. Olha, trocando de assunto agora... Soja inverte o sinal e estabelece uma flecha positiva, estabelecendo tendência de alta em Chicago, com clima preocupando nos Estados Unidos. Produtor brasileiro precisa agora refinar as estratégias de comercialização para capturar os momentos. Orientação é para a compra de um seguro de baixa em Chicago e um travamento do prêmio para o ano que vem. São notícias que estão em destaque, né, de hoje nas notícias rurais. 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

Um abraço pra gauchada, como é que já está o seu cavalo pra semana Farroupilha? Está bem tratado? Olha, julho tá aí, agosto passa depressa, em setembro tem os festejos Farroupilhas, né? Semana Farroupilha vem aí, nossa expectativa é de uma semana Farroupilha muito especial aqui na nossa Pampa e em toda a região no Rio Grande do Sul e no Brasil. Mas quem é gaúcho, afinal? Tenho pra mim que são três. Um é o peão, o assalariado, o operário, o campeiro. O segundo é o estancieiro, o empresário rural. O terceiro é o camponês, que se aguenta bem ou mal, sem ter nem peão, nem patrão. No mais, é um homem solito, um carreteiro talvez. São os homens de a cavalo que agarram o céu com a mão, rasgando fronteira e chão, marcando terneiro a pialo, bebendo o canto do galo no alvorecer do rincão. São três homens diferentes? No fundo, os três são um só. Mesma fala, mesma roupa, mesma alma, mesma lida. Em resumo, mesma vida, mesmo barro e mesmo pó. Um mais rico, outros mais pobre, prata, ouro, lata ou cobre. Que importam se o homem é nobre e amarra no mesmo nó? E a mesma mulher gaúcha inspira cada vez mais. E a paisagem é sempre a mesma, eterna, mas sempre nova. Do litoral à fronteira, da serra aos campos neutrais, das missões até o planalto, para frente ou para o alto, como regiões naturais, do verde das sesmarias até o ouro dos trigais, as duas cores da pátria que o Rio Grande esparramou nas plagas meridionais. Um abraço, bom dia. E uma boa quarta-feira.

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1: Seguimos por aqui, meus amigos. Agora são 7 horas e 42 minutos. Neste momento eu quero reverenciar todas as mães que nos acompanham, né? Mãe, esta palavra sagrada que está sempre atenta para as necessidades dos filhos, para a carência da família. Tem muito afeto, muito carinho, muita coragem. Mãe que se preocupa com o bem-estar, com a saúde, com a educação dos filhos, com a alimentação dos filhos e da família. Mãe que está sempre pronta para socorrer, para apaziguar, para estender a mão, para abraçar, para beijar, para mostrar carinho e compreensão. Então eu quero, nesse momento do programa, às 7 horas e 43 minutos, estender o meu abraço, reverenciar esta função tão bonita em nossos lares, nos esteios de nossas famílias. A mãe que às vezes chora calada, a mãe que às vezes engole o choro para não mostrar fraqueza. Então, a todas as mães da nossa cidade, da nossa região, do nosso Rio Grande, do nosso Brasil, do nosso mundo, um carinho imenso a todas elas. E eu não poderia deixar de registrar aqui a personalidade de duas pessoas importantes, né, para mim, que é a minha tia Nilva Carvalho, lá da comunidade do Pontão. Ontem estive lá rapidinho visitando ela. Está bonita, está forte e está sempre nos acompanhando. Ela que é mãe também, uma segunda mãe para mim. Um abraço, tia Nilva, e um abraço para Marreca. Marreca é a dona Olinda. Um abraço, mãe, tudo de bom? E nominando essas duas pessoas, eu quero abraçar todas as mães que estão nos ouvindo. Janete Ribas, um abraço, você que é mãe também. Enfim, todas as mães sintam-se abraçadas, homenageadas neste dia, embora não seja o Dia das Mães. Por quê? Porque todos os dias é Dia das Mães. Um abraço a todas as mães do nosso mundo, do nosso Brasil.

0: 7h51, 7h51, hora do intervalo. Você acompanhou o grupo Querência Mãe Campeira e o valor que a mãe tem com o Baitaca. Intervalo, já já eu volto para mais Pampa e Querência aqui na Blau Nunes, uma rádio pra lá de especial.
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0: 7h54, nota de falecimento. Comunicamos com pesar o falecimento de Vera Rosane Vargas Lírio, ontem ocorrido. A cerimônia de despedida terá início hoje e terminando às 14 horas da tarde, na Capela Funerária Fonseca de Santa Bárbara do Sul. O sepultamento ocorrerá às 14 horas de hoje no cemitério municipal desta cidade. Comunicamos com pesar o falecimento de Vera Rosane Vargas Lírio.
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0: Sete horas e 58 minutos, estamos encerrando a segunda hora do Pampa e Querência desta quarta-feira, 8 de julho de 2026, em nome da Cotripal, que dispõe de materiais de construção, móveis, eletrodomésticos, eletrônicos também, seção de peças de reposição na linha agrícola, óleos, lubrificantes, filtros, pneus e a farmácia veterinária para grandes e pequenos animais. 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Amanhã nós estaremos aqui às 6 da manhã para mais uma camperiada no Pampa e Querência. Fiquem com Deus e eu digo o seguinte, que toda pessoa tem problemas. E fugir dos problemas é tão inútil como tentar fugir da sua própria sombra, né? A melhor maneira de nos livrar dos problemas é resolvendo eles, solucionando eles. Faça isso que você se sentirá mais forte, mais seguro e mais feliz. Um abraço e até amanhã.

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1: Lula continua liderando disputa presidencial contra Flávio Bolsonaro em nova pesquisa do Instituto Meio Ideia. Agora 8:01, 7 graus a temperatura em Porto Alegre, tempo bom na capital. Este é o Pampa Notícias e vamos atualizando as principais informações do momento. O Instituto Meio Ideia divulgou uma nova pesquisa de intenções de voto para presidente da República nesta quarta-feira. No levantamento, o presidente Lula segue à frente do senador Flávio Bolsonaro. No primeiro turno, o cenário estimulado, Lula aparece com 40,4%, enquanto Flávio tem 32%. Já no segundo turno, o presidente lidera com 45% das intenções de voto contra 40% de Flávio. Votos brancos e nulos somam 10,5% e não sabem 4,5%. A pesquisa entrevistou mais de 500 eleitores com mais de 16 anos entre os dias 3 e 6 de julho. O nível de confiança é de 95% e a margem de erro é de 2,5 pontos percentuais. O Conselho Nacional de Política Energética deve se reunir hoje para anunciar o aumento da mistura de etanol anidro na gasolina de 30 para 32%. A medida busca reduzir os impactos da variação do preço internacional do petróleo. A decisão já vinha sendo discutida por integrantes do governo nos últimos meses. Especialistas, no entanto, avaliam que a medida pode aumentar o risco de desgaste em motores mais antigos ou sem calibração específica para essa mistura. O Rio Grande do Sul voltou a registrar temperaturas negativas nesta quarta-feira. Com menos 2,7 graus, Eldorado do Sul registrou a menor mínima do estado até o momento. Em Santana do Livramento, na fronteira oeste, cidade mais fria do Rio Grande do Sul, na terça-feira, a mínima foi de menos 2,4 graus, conforme dados do Sistema de Monitoramento e Alertas Agroclimáticos. Na Serra, os termômetros ficaram abaixo de zero em ao menos 6 municípios. Dois homens foram mortos a tiros em Dona Francisca, na região central do estado, na noite desta terça-feira. De acordo com a investigação, as vítimas tinham antecedentes criminais e eram envolvidas com o tráfico de drogas na região. Conforme as informações preliminares, os autores chegaram ao local a pé, efetuaram diversos disparos e fugiram logo em seguida. Até o momento, nenhum suspeito foi preso. A motivação do crime ainda é investigada pela Polícia Civil. O presidente dos Estados Unidos, Donald Trump, disse nesta quarta-feira que o acordo de paz firmado com o Irã acabou e que não quer mais diálogo com o Teherã. A fala de Trump em uma coletiva de imprensa em Ankara, capital da Turquia, antes de uma cúpula da OTAN, aconteceu após mais uma troca de bombardeios entre Estados Unidos e Irã, ocorrida entre terça e quarta-feira. Os dois países estão oficialmente em meio ao cessar-fogo na guerra entre eles e assinaram em junho um acordo de paz preliminar. O governo do Irã ainda não se manifestou publicamente nesta quarta-feira após a fala de Trump. 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
0: 8:10.
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Muito bem, 8 horas e 14 minutos agora aqui na Blau Nunes, 8 e 14 desta manhã de quarta-feira, 8 de julho de 2026. Muito bom dia para você. Nosso desejo é que o teu dia seja abençoado, né? E que o dia de hoje você consiga tudo aquilo que você almeja na tua vida, né? Nunca desista, gente, nunca desista, né? Sempre acredite, hoje vai dar, né? Se não deu ontem, bota fé, como diz assim, né? Hoje vai dar, claro que vai. Bom dia para você, muito obrigado por tua carona já cedo. Temperatura neste momento aqui na cidade, 4 graus, né? Saldanha Marinho também registrando 4 graus nesta manhã. Passo Fundo, 4 graus. Na nossa região aqui, Panambi, também anotando 4 graus neste momento. Fazendo esse giro nesta manhã fria, Porto Alegre agora registra 6 graus, né? Então, estou trazendo para você a temperatura deste momento, né? Aqui para a gente, 4 graus a temperatura. Bom, nós vamos chegar aos 19 graus nesta quarta-feira. Esta é a previsão do clima-tempo, né? Para Santa Bárbara, para a gente aqui nesta quarta-feira, hoje, dia 8 de julho. Vamos chegar aos 19 graus aí. Vai dar uma aquecida no ambiente da turma toda aí, né? Vai dar uma aquecida no nosso dia de hoje. Gente, muito bom dia. Obrigado já cedo pela carona, obrigado pela sintonia nesta manhã fria de quarta-feira. Hoje, dia 8 do mês de julho de 2026. É o 189º dia deste ano. A nossa contagem regressiva, né? 176 dias nos separam do final de 2026. Nas datas, o que se comemora no dia de hoje, trago para você que hoje, dia 8, a nível internacional, comemora-se o Dia Mundial da Alergia, Dia Internacional do Sacolé, aqui no Brasil, Dia do Padeiro, Dia Nacional da Ciência, Dia Nacional do Pesquisador Científico. Hoje é o Dia da Bandeira na cidade do Rio de Janeiro. E também é Dia da Emancipação do Estado de Sergipe, né? Neste 8 de julho. Bom dia! Olho Vivo está no ar para você aqui pela Blau Nunes de Santa Bárbara do Sul.

0: Abrindo a nossa resenha, como sempre, trazendo aquilo que foi postado nas redes no dia de ontem, aqui na rede da 97, nas redes sociais da 97. Trazer para você, gente, que coisas que nos chamam muito a atenção e que acontecem por aí, né? Ontem fomos a notícia de uma cena impressionante, né? Na cidade de Soledade. Os moradores da cidade, né, flagraram, andando pelas ruas lá no bairro Fontes da cidade, javalis. E essa situação, claro que gerou uma preocupação entre a população, principalmente pelo risco, né, de acidentes e pela possibilidade de ataque, caso os animais se sentissem ameaçados, né, e de repente avançarem em alguém. Bom, gente, quando você se deparar com um javali, não tente se aproximar ou alimentar o bichinho, né? Mantenha a distância e afaste a criança e animais de estimação. Evite tentar encurralar o bicho ou fazer movimentos bruscos, né? Não tenta fazer isso, que de repente pode dar um revés a ti, né? Registre o local e comunique a ocorrência aos órgãos ambientais ou à brigada militar. Os bichinhos caminhando na rua lá, bem tranquilo, agora vou dar uma volta, vou dar um rolê, lá vai, um atrás do outro lá. Ei, que maravilha! Isso aconteceu aqui na cidade de Soledade. Inusitado, não é todo dia que acontece isso, né? Não é todo dia que acontece esse tipo de coisa. Olha, deixa eu trazer para você também que a GAECO realizou uma operação Pão e Circo e desmantelou, gente, um esquema de fraudes em licitações de shows e bloqueou 9 milhões de reais. O Grupo de Atuação Especial de Combate a Organizações Criminosas, o GAECO, Ministério Público de Santa Catarina, com o apoio da Polícia Civil, deflagrou na manhã de ontem, terça-feira, a Operação Pão e Circo. Investiga o suposto esquema de cartel, fraude em licitações, corrupção e lavagem de dinheiro, envolvendo empresários do setor de eventos e agentes públicos. Ao todo, estão sendo cumpridos 50 mandados de busca e apreensão em 19 municípios, 18 somente em Santa Catarina e um aqui no Rio Grande do Sul. Claro, além de um mandado de prisão preventiva contra um empresário. As investigações apontaram empresários teriam formado um cartel para fraudar licitações, eliminar a concorrência, manipular preços e dominar o mercado de contratação de shows com artistas de renome nacional. O esquema também envolveria pagamento e recebimento de propina para garantir contratos públicos, além de lavagem de dinheiro, para ocultar recursos obtidos de forma ilícita. A justiça determinou ainda um bloqueio de cerca de 9 milhões de reais em bens e valores dos investigados, além de medidas cautelares como afastamento de funções públicas, proibição de contratar o poder público e restrições de contato entre investigados e testemunhas. As diligências ocorreram em Abdom Batista, Apiúna, Aurora, Bombinhas, Brusque, Canoinhas, Governador Celso Ramos, Indaial, Itaiópolis, Itapema, Laurentino, a cidade de Mafra, Palhoça, Porto Belo, Pouso Redondo, Santa Terezinha e São Bento do Sul, Três Barras e ainda Porto Alegre, aqui no Rio Grande do Sul. Que coisa, hein? 9 milhões, hein? Dinheirinho, hein, gente? Nossa Senhora, o que que achou? Bem, às vezes aperta o cerco, né? Olha, eu recebi ontem, a emissora recebeu ontem, né? E achei muito interessante, e eu vou trazer esse assunto aqui, acho que essa semana ainda. Conversava eu com o Maciel Cor, né, do cartório eleitoral aqui de Panambi. O que também é um compromisso eleitoral. Isso é uma propaganda, é uma indicação aqui do Tribunal Regional, também do Superior Tribunal Eleitoral, né, que é a escolhas sustentáveis, campanha limpa, cidade limpa e uso responsável dos espaços públicos agora, visando as eleições que nós vamos ter agora no mês de outubro, né? Onde vamos escolher presidente, governador, senador, deputado estadual, deputado federal, tá? Em Panambi, há uma abordagem de um veículo em situação irregular no centro da cidade. Agentes da Coordenadoria Municipal de Trânsito abordaram um veículo Volkswagen Golf por volta das 11 horas da manhã de ontem durante patrulhamento pelas ruas centrais da cidade. A abordagem ocorreu na Rua Barão do Rio Branco. Durante a fiscalização, os agentes constataram que o veículo acumulava mais de 13 mil reais em multas vencidas. Ô, louco, rapaz! Além de estar com uma documentação irregular. Também foi verificado que o condutor estava com a Carteira Nacional de Habilitação vencida desde 2018. Mas o que é isso, tio? O cara é louco, né? Sendo que o documento recolhido no momento da abordagem. O mesmo veículo já havia fugido de outras tentativas de abordagem durante fiscalizações anteriores. Diante dessas irregularidades, o guincho credenciado ao Detran, da empresa Marcon, ali em Panambi, foi acionado para remover o veículo do pátio e levado, né? Ficou lá fechadinho, né? À disposição dos órgãos competentes. Rapaz do céu, 13 mil em multas vencidas. Cidadão que é o condutor com a Carteira Nacional de Habilitação vencida desde 2018. Quer apostar que ficou brabo ainda com a fiscalização? Geralmente é assim, né? Por que que tu me pegou aquela coisa toda, né? Eu tô trabalhando, né? Se eu tivesse roubando... O discurso é o mesmo, né? A gente já sabe disso. Força Tarefa Segurança de Alimentos apreende 2 toneladas de produtos impróprios em 3 mercados e açougue na cidade de Constantina. A Força Tarefa do Programa de Segurança Alimentos apreendeu 2 mil toneladas de produtos impróprios para o consumo. O fato ocorreu durante a fiscalização realizada ontem, terça-feira, dia 7, em Constantina, no norte do estado. A operação vistoriou 3 mercados e açougue e todos os estabelecimentos foram autuados. Durante a operação, os agentes encontraram diversas irregularidades, incluindo aí, gente, carne sem procedência, problemas de armazenamento e também temperatura, fracionamento inadequado de alimentos e ainda produtos com prazo de validade vencido. Em um dos mercados, uma câmara fria foi interditada devido às péssimas condições de higiene constatadas pela equipe de fiscalização. Entre os produtos apreendidos, carne, pescados, embutidos, ovos, leite, iogurtes, conservas, alimentos congelados, salgados de padaria e pizzas. Também foram recolhidos produtos coloniais como cachaça, aipim, vinho, queijo, além de unidades de álcool cuja comercialização é proibida em supermercados. Os fiscais encontraram ainda envoltórios para embutidos vencidos há 4 anos e temperos com prazo de validade expirado há mais de 2 anos. E o pessoal vendendo lá, né? Bonitinho, na prateleira, né? Vai que cola que ninguém fiscaliza, né, gente? Olha, após a avaliação veterinária, parte da carne apreendida foi doada ao zoológico de Passo Fundo. Participaram desta operação da fiscalização o promotor de justiça Alcindo Luiz Bastos da Silva Filho, da Promotoria de Justiça da Defesa do Consumidor de Porto Alegre. Também participaram servidores do Grupo de Atuação Especial de Combate ao Crime Organizado, representantes da Vigilância Sanitária Municipal de Constantina, da Secretaria Estadual de Saúde, da Secretaria Estadual de Agricultura, Pecuária, Produção Sustentável e Irrigação e também da Patrulha Ambiental da Brigada Militar APATRAN. E coisa, hein, gente? Fiscalização está em cima, né? Isso já foi falado aqui, né? Toda semana está acontecendo isso aí. E engraçado que o pessoal não se toca, né? Continua vendendo produtinhos vencidos, aquela coisa toda, né? Fazendo tudo aquilo que não pode. Parece que tem um comichão aquele, né? Vou continuar fazendo errado, que vai que cola. Não cola, né, gente? O que é isso? Olha, um fato chamou a atenção da cidade de Cruz Alta, que um cavalo exausto, né? Caiu. Ele estava puxando uma carroça numa subida né? E caiu, cansado, exausto, extenuado. E ele estava transportando uma carga de papelão no bairro Ferroviária. O caso chamou atenção, mobilizou moradores para o poder público e reforçou a necessidade de soluções para proteger os animais e garantir alternativas aos trabalhadores de reciclagem. Um cavalo utilizado para a tração de uma carroça carregada com papelão foi ontem, terça-feira, por volta das 19 horas, enquanto tentava vencer a subida na rua Doutor Waltier, no bairro Ferroviária, em Cruz Alta. Sem forças, com o pobre do animal, não tinha condições de continuar o percurso. Ele tombou sobre a via. Provocou imediata mobilização de moradores da região. Sensibilizadas com a situação, pessoas que presenciaram a cena levaram água ao animal e auxiliaram até que ele conseguisse se levantar. Paralelamente, foram acionadas equipes da Secretaria Municipal do Bem-Estar Animal, da Brigada Militar, para atender a ocorrência e adotar as providências cabíveis. As informações chegaram dizendo que o cavalo foi recolhido para a Secretaria de Bem-Estar Animal, enquanto o proprietário será autuado e vai responder por maus tratos. O episódio reforça uma realidade que há anos desperta a preocupação de entidades de proteção animal e da própria comunidade diante da recorrência de casos envolvendo animais que são submetidos a jornadas exaustivas e cargas incompatíveis com a sua capacidade física. Embora o Rio Grande do Sul ainda não possua uma lei estadual que proíba o uso de veículos de tração animal, o Código Estadual de Proteção dos Animais, Lei número 11.915, datada do ano de 2003, estabelece regras para essa atividade. A legislação proíbe submeter animais a esforços superiores à sua capacidade, utilizá-los quando estiverem doentes, feridos ou até mesmo extenuados. Além, é claro, de vedar jornadas prolongadas sem descanso, água e alimentação. Caso seja constatado que o animal foi submetido a excesso de carga ou trabalho incompatível com as suas condições físicas, a conduta pode ser caracterizada como infração à legislação estadual e também crime de maus-tratos conforme a legislação federal. O caso também ontem, lá registrado em Cruz Alta, recolocou em evidência a discussão sobre o projeto de lei que tramita na cidade de Cruz Alta, que proíbe a utilização de cavalos em veículos de tração animal. A proposta busca evitar novas situações de sofrimento, mas também impõe um desafio ao poder público: construir alternativas para as famílias que dependem das carroças, especialmente trabalhadores de reciclagem, cuja atividade representa a principal fonte de renda para algumas famílias, não? A proteção dos animais é uma necessidade inadiável, mas a transição exige políticas públicas que reforcem e ofereçam condições dignas para que os trabalhadores possam continuar exercendo a sua atividade por outros meios. Claro que reacende uma discussão, né, sobre a prática, sobre o uso de animais para esse tipo de serviço aí, né? O animalzinho, coitado do cavalo extenuado, né? Caiu, sede, nossa, coitado, não conseguia com a carga, né? Lamentável esse tipo de coisa. Foi considerado maus tratos, né? Vai responder processo aí. A gente sabe que hoje em dia é maus tratos a animais, isso aí dá processo, dá cadeia, dá tudo, né, gente? Não tem o que fazer, é a lei. Cumpra assim, né? 8 horas e 31 minutos. Quero registrar aqui, externar aos familiares da Vera Rosane Vargas Lírio, né? A professora Vera, como sempre foi conhecida, né? Filha da dona Oraides Lírio, em memória, do senhor Ovídio de Quadros Lírio, em memória, né? Era irmã do nosso amigo Kleber Giovanni Lírio, né? Mãe do Leonardo, mãe da Yoshana, né? Nós registramos profundamente seu falecimento ocorrido ontem. E o seu corpo está sendo velado aqui na capela da funerária Fonseca. O velório começou hoje às 8 horas da manhã e vai até às 14 horas. O sepultamento será hoje às 14 horas no cemitério municipal aqui de Santa Bárbara do Sul. Tá? Vera nasceu no dia 15 de agosto de 1961 e nos deixou ontem, né, no dia 7 de julho de 2026, aos 64 anos. Então tá aí, registramos e externamos aos familiares, né, a família Lírio, né, o passamento da Vera Rosane Vargas Lírio, lamentavelmente ontem ocorrido, tá bom? Descanse em paz, Verinha. Era uma pessoa maravilhosa, né? Gostava muito da Vera, muito mesmo. Uma pessoa muito querida aqui na nossa cidade, uma pessoa muito querida, de uma família querida também, né? E a gente lamenta profundamente o seu passamento, tá bem? 8h33, gente, 8h33. Maria Marli Lipper, bom dia. Como vai a senhora, tudo bem? A minha amiga Carla de Lima, como é que tá, Carla? Tu tá bem, hein? Tá com frio nessa manhã, hein? Seu José de Quadros, tudo bem? Meu amigo João Carlos, tudo bem? Bom dia, gente. Bom dia. 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Corsan, nossa natureza, movimenta o Rio Grande. 8 horas 34 minutos e meio, 8h34 comerciais. Eu já volto com a sequência do programa nesta manhã de quarta-feira. Fique ligado que eu volto já.
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0: 8:38 agora. 8:38 aqui na Blau Nunes, Santa Bárbara do Sul, nesta manhã de quarta-feira, meus amigos. Manhã fria, né? Repito, temperatura tá frio mesmo. Não dá para se atracar aí, não. Porque tá, Saldanha Marinha agora tá registrando 6 graus neste momento. É Passo Fundo 5, deixa eu atualizar para você aqui, né? E Santa Bárbara está na casa de 6 graus também, já está chegando aí nos 6 graus, Santa Bárbara também, é. É, 6 graus Santa Bárbara também, que maravilha, né? Panambi 6 graus também. Tá frio na manhã de Saldanha Marinho, prefeito Vomar, bom dia, como é que vai o amigo, tudo bem?
1: Bom dia, Paulo Moisés, bom dia a todos os ouvintes da Rádio Blau Nunes. Tá friozinho aqui também, né? Mas faz parte do nosso inverno gaúcho.
0: É, faz parte do nosso gaúcho, do nosso Rio Grande, né? Tu sabe que, olhando aí em outros estados, em outras regiões do país, né? Quando dá 12, 13 graus, o pessoal já vai para debaixo da cama de frio, né? E daí para nós isso é que suco, como se diz, né? Verdade.
1: Está tendo um problema, a lenha está louco de especial.
0: Está louco de especial, né? Verdade. Prefeito, vamos conversar um pouquinho sobre o seguinte. O senhor esteve em Brasília semana passada, o senhor esteve na capital do estado também semana passada, trabalhando, colaborando também com a mobilização com relação à securitização, né? O senhor esteve em Brasília na semana passada. Mas antes de estar em Brasília, o senhor esteve na capital do estado. Como é que foi a sua agenda no início da semana passada, na busca, na captação de recursos e firmando parcerias para o crescimento de Saldanha Marinho?
1: Olha, né, falando em captação de recursos, a gente só tem a agradecer esse ano aí, né? A todas as pessoas que, de uma maneira ou do outro, colaboraram para vir emendas aqui para o município, né? Desde a consulta popular, que entrou 2 grandes recursos, um deles foi assinado na última segunda-feira, e tivemos o privilégio de passar lá e assinar também o pavimento, né? Que é uma obra muito importante, que esse pavimento aí, ele vai ser feito na rua Prestes Guimarães, seguindo onde é que parou o asfalto da escola até o final da rua. Então, é um dinheiro que vem, vai ser R$1.700.000 de investimento, né? 830 mil a fundo perdido, o município não vai colocar nada, e 251 mil de contrapartida. Então, é uma obra de infraestrutura que vai vir aí a melhorar a qualidade das nossas ruas aqui do município. Isso é muito importante também.
0: Uhum.
1: Mas eu estava vendo aqui, Paulo,
0: sim,
1: a questão de emendas populares, emendas de deputados, consulta popular, enfim, todos os recursos. Nós totalizamos aí R$4.520.671,14 de captação de recursos para esse ano.
0: Agora em 2026, prefeito?
1: Agora 2026. Passou de 4 milhões e meio de emendas.
0: Nossa, né? Que maravilha, hein?
1: Então, isso vai nos ajudar muito. Algumas a gente já está fazendo andamento do trabalho, outras entrou agora, que no período eleitoral nós vamos simplesmente fazer as licitações para após o período eleitoral,
0: uhum,
1: nós começarmos a executar diversas obras do nosso município, né? Dessa captação de recursos. Mas só uma ideia aqui, na área de saúde já está depositado, né? E nós podemos já utilizar esse recurso, 630 mil de custeio para manter as viagens, exames, enfim, a estrutura da Secretaria de Saúde. Então, é um extra a mais que vem para nós.
0: 600 mil reais aí, o senhor falou? 600 mil aí para a saúde.
1: 630 mil para o custeio da saúde.
0: Tá certo. É.
1: Depois, nós temos mais 2 equipamentos, né, uma ambulância e mais um carro, que esse não foi depositado pelo governo federal, vai ficar após a eleição também, em torno de 412 mil, né? Que vai vir a trazer novos veículos aí para também atender a nossa comunidade na área da saúde. E temos mais um carro para consulta, conselho titular, tutelar,
0: tutelar,
1: né? Tutelar, que totaliza aí, então, só na área da saúde e assistência, R$1.148.230.
0: Nossa!
1: Então, são valores significativos, importantes, no momento em que o município precisa fazer os investimentos. Por isso que trabalhamos tanto, que os vereadores trabalharam muito, que os secretários trabalharam muito, para buscar recursos para...
0: A gente sabe, né, essa parceria com a Câmara de Vereadores, né, prefeito, está cortando um pouco a sua ligação aí, essa parceria com os vereadores, com a Câmara de Vereadores do município, na captação de recursos, é fundamental para o município, né?
1: É importante, né, essa parceria de todos os lados, meio recurso, né, de todos os partidos, e mostra uma força, uma pujança única aqui no município, que todo mundo entendeu. Porque trabalhar para o mesmo lado, todo mundo ganha. E isso que é importante, essa união, essa parceria e esse trabalho para desenvolver projetos com qualidade para o nosso município.
0: É. Uma vez o senhor falou aqui, e eu achei muito importante o senhor destacar, prefeito, que embora haja oposição na cidade, é normal, na Câmara de Vereadores, mas mesmo assim a oposição não trabalha contra, né? Ela trabalha a favor, ela busca recursos. Os vereadores que hoje compõem a oposição ao seu governo, eles trabalham em conjunto, né, com o senhor aí, com os vereadores da situação, porque o partido, deu para notar muito bem que o partido aí é Saldanha Marinho, né, prefeito?
1: É, esse foi o intuito, né? Todo mundo entendeu o momento, né? Ali em 2 de janeiro de 2026, quando nós entramos, todo mundo viu a dificuldade financeira que o município estava, né? A gente fez uma prestação de contas para a comunidade, né? E todo mundo entendeu que tinha que, né? Que a Saldanha Marinho tinha que voltar a desenvolver e crescer. E é somente através da união. Né? E graças a Deus nós conseguimos aí, né, conscientizar e trabalhar os nossos vereadores, tanto da situação quanto da oposição, para que nós fizéssemos um trabalho aí e está dando certo. Nós estamos no caminho certo, podem ter certeza aí que esse ano ainda é um ano difícil um pouco, porque além de pagar a conta antiga, nós temos que manter a máquina administrativa em andamento, e nós temos que fazer os investimentos que tem a contrapartida. Então, é um ano meio complicado na área financeira, mas a gente já está fazendo reunião com nossos técnicos aqui da prefeitura, e nós vamos automaticamente ver qual é o primeiro, qual é o segundo investimento, o terceiro, e assim, sequentemente, que a gente possa depositar essa contrapartida e realizar essas obras importantes para a nossa cidade.
0: Bom, o senhor sempre destacou, e a gente sabe, e é de notório, né, e de público, vamos dizer assim, desde que o senhor assumiu, que o senhor herdou uma dívida da gestão passada, né? Passado um ano e meio agora da sua gestão, prefeito, essa dívida já foi equalizada? Como é que está? Ou falta pouco ainda?
1: Olha lá, ela está lá, está sendo paga ainda, né? Nós temos aí mais de 1.200.000 a fornecedores que ficaram devendo. Nós temos aí em torno ainda de 400.000 para pagar a curto prazo, a curto prazo que eu digo até o final do ano. E nós temos um financiamento, uma dívida com o Instituto de Previdência, que foi quase 1.000.000.

0: O outro prefeito que entrar vai continuar pagando essa dívida, mas foi a maneira que nós conseguimos espichar o máximo essa dívida para que o município não precisasse desembolsar tanto no início. Então, vai ser uma dívida mais suave, aí nós estamos pagando em torno de 18 mil por mês, e assim vai ser até final de 2029.
1: 5 anos,
0: Então,
1: então,
0: tem
1: foi
0: uma.
1: para pagar, para colocar em dia esse
0: É,
1: saldo aí, né?
0: exatamente. Então, a curto prazo, que vai dar 1 milhão e 600, 1 milhão e 700, nós vamos pagar até em 2 anos, até o final desse ano, a gente quer cumprir, até porque os fornecedores fizeram o serviço, entregaram as mercadorias, querem receber. E nós temos que pagar para nós ter liquidez também no município, para a gente ter força, né, até para buscar um financiamento aí para fazer mais investimento para a nossa terra.
1: Bom, os investimentos não param, a gente acompanha o crescimento. Eu quero aqui comunicar também e dizer que eu tive prazer, né, e a satisfação de acompanhar o prefeito Pitt, cerca de 10 dias aí, estive no município e acompanhei o prefeito no, nas estradas, na recuperação de estradas do interior do município. É, eu estou vendo aqui um vídeo, prefeito, no qual o senhor faz uma narrativa. Tinha 6 ou 7 caminhões numa pedreira, né? Dois rolos trabalhando, patrola, moto niveladora, uma draga. Quer dizer, o senhor investindo pesado em estrada. Conta pra gente, prefeito. É uma alegria de ver uma obra dessa, né? A recuperação de estrada, dando condições, né, para o homem que trabalha no campo, para as pessoas que residem no interior, dando condições de estradas excelentes. É o que a gente pode dizer. Né? E um trabalho fantástico da Secretaria de Obras aí do município, né, o prefeito?
0: É de fato, né? Desde que nós entramos ano passado, a Secretaria de Obras tem atuado muito forte no interior. Claro que sempre vai ter estrada para fazer, chove, abre alguns pontos aí que dá atolador, nós já vamos lá arrumar, mas nós temos aí a felicidade, a grata felicidade, de 2 anos, ano passado, nós conseguimos 300 mil em melhoria de estradas. E esse ano, para nossa satisfação aí, nós conseguimos mais 500 mil. Então, no ano passado, desses 300 mil, nós fizemos uma licitação, ela baixou, sobrou um valor de R$ 90 mil, que eu abdiquei isso para esse ano. Então, nós estamos utilizando R$ 500 mil em horas máquinas e vamos utilizar mais 100 mil do ano passado, que a gente não gastou todo devido à licitação. A licitação já está aberta, né? Acredito que daqui mais um dia vem mais uma equipe de caminhão aí, patrola, rolo, ajudar a manter as nossas estradas municipais. Aí a gente vai ter duas forças de estrada. Então, acredito que até setembro, outubro, o avanço vai ser muito grande na melhoria e na qualidade de nossas estradas municipais, porque nós vamos aplicar aí mais ou menos R$ 1 milhão até o final do ano, entre convênios com o governo do estado e com recursos próprios do município.
1: É um montante expressivo, né, prefeito? É um valor bem significativo, né?
0: É, eu vou te dizer, na minha, eu fiz duas gestões como prefeito, nunca veio tanto recurso para a melhoria das estradas como veio nesse mandato.
1: Agora é? Que
0: Então,
1: coisa.
0: tivemos a felicidade de buscar esse recurso, né? E isso é importante. Por isso que as nossas viagens, você vai a Brasília, você vai a Porto Alegre, é atrás desses convênios, né? E são convênios no estado do Rio Grande do Sul. São 497 municípios que disputam esses recursos. E aí não tem para todos, né? Então tu tem que fazer umas manobras políticas, né?
1: É,
0: Fazer
1: todo um
0: a
1: trabalho, né?
0: insistência
1: Não
0: de
1: é
0: estar
1: fácil.
0: lá. A equipe aqui é muito importante, a equipe técnica nossa aqui, e é muito ágil, porque esses 500 mil, nós fomos os 28 primeiros municípios no estado do Rio Grande do Sul a assinar. Então, por isso que as máquinas já estão trabalhando. Tem outros municípios que assinaram agora e só vão poder fazer depois da eleição. Nós não, nós assinamos antes, fomos muito ágil e o maquinário já está aqui, não podemos seguir normalmente durante a campanha e o período eleitoral.
1: Muita gente fala dessa questão de, às vezes, serviço terceirizado e com relação também a obras que, né, que o governo do estado manda, mas o trabalho que está sendo feito aí é de excelência, né, prefeito? Deu para ver, fantástico, né?

0: Olha, nós tivemos sorte. Essa empresa que
1: É, a
0: está
1: empresa é
0: aqui, ela tem
1: boa, né?
0: um maquinário muito bom e operadores bons, viu? Muito bom também. Então, o serviço rende, eles começam às 7 horas da manhã para 7 horas da tarde. Inclusive, vão trabalhar alguns sábados e domingos também. Então, para nós, é uma empresa de trabalho. Nós entregamos mais cedo aquele trabalho nas estradas municipais que nós tanto estamos batendo e trabalhando para deixar toda ela em qualidade.
1: Bom, o senhor no vídeo, o senhor agradece ao Schneider aí, né? Que o Rodrigo, né? Que deu uma demão aí com relação à pedreira, né, prefeito?
0: A vinda do recurso, o recurso veio através da Secretaria do Estado do Rio Grande do Sul. Ela era uma secretaria, claro, do MDB. E o Rodrigo sempre foi partidário do MDB, concorreu a vice-prefeito, foi
1: Ele foi
0: vereador
1: vereador no
0: pelo
1: município aí,
0: MDB,
1: né? Exato, foi
0: foi
1: vereador.
0: vereador, né? E eu conversei com ele: ó, Rodrigo, tem um recurso assim, me ajuda a captar. Ele: não, Pitice, é para desenvolver o nosso município, tô junto. Marca lá e vamos lá. E fomos lá e deu certo.
1: Que
0: O
1: coisa
0: importante
1: boa.
0: é isso, né? E essa força que eu digo para a comunidade de Saldanha Marim. Os partidos, todos eles estão embutidos em ajudar a Saldanha. Isso é bom. Isso é bom. Quem ganha com isso é a nossa comunidade.
1: Muito bem. Prefeito, essas estradas continuam, então. O trabalho continua, né? Um trabalho de excelência, como a gente falou.
0: Temos hoje fazendo ali uma manutenção na geral de Campinas, que com a chuva abriu alguns buracos. A gente está cuidando muito as quatro geral aí, né? Temos ainda que terminar a geral de Pinheiro Marcado, temos que voltar aqui na geral do Passo da Filipa. Nós vamos ter que dar uma atenção na geral que vai a São Roque também. Mas é assim, você trabalha, trabalha, trabalha, vem uma chuva, dá problema, você tem que voltar e deixar a estrada com condições de traficabilidade.
1: Verdade. Vamos voltar um pouquinho na saúde, prefeito. Eu estou vendo aqui que o vice-prefeito que estava em exercício, né, como prefeito em exercício, Selmo Damiani, recebeu a assessoria do deputado federal Giovanni Cherini, emenda de 200 mil reais aí para a saúde do município. Esse dinheiro já está depositado ou vai ser depositado, prefeito?
0: Já está depositado, Paulinho.
1: Já
0: É
1: está aí,
0: dinheiro,
1: é?
0: tudo custeia. Você soma os 630 mil
1: Ah,
0: que eu
1: está.
0: falei há pouco de custeio
1: Para
0: para
1: saúde.
0: todo o custeio da saúde. E isso é importante. Nós vamos conseguir manter todas as nossas atividades aí em dia, né? Levando gente a fazer hemodiálise. Tem a questão de que a gente paga exames aí através do consórcio, do Comarja. Mas que, na verdade, cada município é que paga, o consórcio só intermedia tudo isso aí. E é importante, né, esse trabalho de ter uma atenção às pessoas no momento que elas mais precisam, né? Que é a questão de exames e muitas vezes questão de cirurgias também. As cirurgias são importantes, nós somos uma cidade pequena, nós temos uma fila de espera. O que aumentou muito foi a questão da ortopedia. Nós agora, se não der semana que vem, já vou me dirigir com o secretário Adair Damiani para Cruz Alta lá, para nós ver o que que nós podemos construir e até o final desse ano aí eliminar essa fila aí, não deixar nenhum munícipe de Saldanha na fila na questão de cirurgia de ortopedia.
1: Muito bem. Isso nos próximos dias agora, prefeito, é?
0: Se não der essa semana que vem, é certo que nós já vamos construir isso junto ao Hospital de Cruz Alto, Hospital São Vicente, que é a nossa referência.
1: Conselho Municipal de Agricultura esteve reunido no município, prefeito, com a sua participação e do vice Selmo, do secretário Kiko Damiani, para coordenar aí a ação de convênios e projetos, principalmente aí na distribuição do calcário que será entregue aos produtores da região. Como é que ficou essa questão, prefeito? O que dá para dizer para os agricultores aí?
0: Eu estou com o Kiko aqui no meu lado, aqui, que é o secretário. Ele vai abordar um pouquinho dos temas, o que que está se fazendo ali na área da agricultura. Só um minuto aí que eu vou passar para o secretário.
1: Perfeito, prefeito, perfeito, perfeito. Agora são 8 horas e 57 minutos aqui na 97, programa Olho Vivo, desta manhã de quarta-feira, hoje dia 8 de julho de 2026, temperatura em Santa Bárbara. Neste momento, gente, a temperatura está, né? Tem que contar uma coisa, 6 graus aí. Secretário Kiko Damiani, tudo bem? Bom dia.
2: Bom dia, Paulinho. Bom dia, ouvintes aí da Blau Nunes. Bom dia, especialmente ao nosso município aqui de Santa Maria, ao município Mãe de Santa Bárbara do Sul. É sempre uma enorme satisfação estar batendo um papo aí contigo aí.
1: Alegria toda nossa, secretário. Eu há pouco fiz uma pergunta para o prefeito, e o senhor estava nesta reunião com o Conselho Municipal de Agricultura, né, para esse passo importante que, de apoio aos produtores, secretário, com relação à chegada de calcário, né? Como é que está este programa? Como é que foi definido? O que dá para dizer aí para os agricultores do município de Saldanha Marinha?
2: Paulinho, o que acontece? O dinheiro do calcário foi depositado, salvo engano, dia 1º agora, da semana passada, quarta-feira.
1: Sim.
2: E para a gente definir, a gente definiu no dia 25 anterior a essa semana os critérios, como é que vai ser feita a distribuição, porque na verdade aqui no nosso município serão distribuídos a 38 agricultores em 15 toneladas.
1: 15 toneladas para 38 produtores, é isso?
2: Exatamente. Aí juntamente com o prefeito Pinto, o Vista Céu, também especialmente a Pâmela aí que sempre nos dá o suporte necessário aí, também já estamos encaminhando para a licitação de calcário para fazer a compra, para posteriormente a gente fazer a distribuição. Mas o que acontece, Paulinho? As pessoas, os agricultores aqui do nosso município, todo dia, todo mundo liga, pergunta que quer fazer a inscrição, mas ainda a gente não está fazendo, porque ainda a gente não adquiriu calcário. Uhum. Assim que a gente fizer a licitação, comprar, a gente vai fazer um chamamento aí para fazer a inscrição e através dos critérios que o Conselho da Agricultura criou, a gente vai fazer a distribuição posteriormente ainda, né, Paulinho?
1: Bom, baseado nesses critérios que foram definidos, que vai se escolher, então, os 38 produtores dentre aqueles que fizerem a inscrição. Estou certo, secretário? É isso?
2: Tudo certo, tudo certo. É por aí, é bem isso aí mesmo.
1: Uhum.
2: Já está. Isso que, na verdade, quem definiu foi o Conselho da Agricultura, que envolve a agricultura. A gente teve bastante gente aí, agradecer, teve. Foi uma das melhores reuniões que a gente teve com questão de agricultura que esteve presente nesse dia. Salvo engano, foi dia 25.
1: É.
2: E daí, como diz nós, como município, a gente apresenta as pautas e os próprios agricultores que definem como é que vai ser conduzido. A gente só cumpre o que eles pedirem.
1: Verdade. Na verdade, os requisitos, secretário, pelo que a gente pode observar em outros municípios também, né, é de que esse benefício chegue às mãos daquele produtor que não tem condições, né? Que a gente sabe. Bom, todo mundo vai dizer que está difícil, né? Ah, eu também estou em dificuldade. Todo mundo sabe disso, né? Mas tem sempre aquele produtor que planta pouco, que está em dificuldades e não consegue adquirir esse produto. Acho que por aí, nesse critério, é um dos diferenciais, né, secretário?
2: Sim. Paulo, o que acontece? Esse é um dos principais pontos que a gente fez. Que por exemplo, um dos critérios, agora eu não tenho aqui o certinho, mas enfim, um dos critérios é esse. É do menor para o maior.
1: Do menor para o maior, exato, exato.
2: Entendeu? Então, é um dos critérios que foi criado. Uhum. Aí a gente também tem quem já ganhou o Terra Forte já.
1: Sim, sim.
2: Já fica já desclassificado. E assim vai, né, Paulinho? Esses critérios que os próprios agricultores entendendo que é o que a gente vai fazer.
1: Na verdade, tem que repartir o pão, né? Quem ganhou o Terra Forte ganhou o Terra Forte. Agora, né? Não vai querer tudo também, né?
2: A Pâmela está falando que os proprietários os que produzem leite também têm morar na propriedade, são quesitos também que foi definido.
1: Uhum.
2: A gente queria uma pontuação para definir.
1: Uhum.
2: A gente também não sabe quantos agricultores que vão se inscrever também,
1: uhum,
2: quando abrirem as inscrições, mas a gente já está organizado com critérios, todos estão conscientes a forma que vai funcionar, porque foi, na verdade, o conselho que escolheu, Nós, como estamos na gestão municipal, a gente acatou a ideia e a gente, do que foi criado, a gente vai atender ao que foi feito de critério. E isso que é importante para que dê certo, né, Paulinho?
1: Para facilitar o trabalho, no momento que o produtor faz a inscrição, secretário, ele é informado de que vai ser feito todos esses quesitos que serão analisados na situação da propriedade dele? Ele é informado sobre isso? É?
2: Sim, viu, Paulinho? Aqui já tem vários, além de veículos de comunicação, a gente tem o site da prefeitura. Nós temos aqui os agricultores do nosso município, isso é DAZ, a gente tem o grupo de WhatsApp. Quando tem qualquer informação,
1: tá ali,
2: para qualquer tipo de coisa que a gente precisa, a gente informa no grupo de WhatsApp dos produtores aqui do nosso município, porque a gente não consegue chegar a todos, entendeu, Paulinho? Falando, vai ter isso, a gente informa no grupo, a gente sempre pede... Pessoal que vem aqui pedir para nós a inscrição para o calcário. Assim que surgir, a gente vai divulgar no site, vai em veículo de informação, até a própria Blau Nunes, né, Paulinho?
1: Sim.
2: A gente vai divulgar no grupo de WhatsApp dos agricultores e vai ter um prazo bem específico também para essa inscrição, para que ninguém chegue e, eu não sabia. Não. Vai ter 4, 5 metros de informação que vai chegar a informação do agricultor.
1: De alguma forma vai chegar informação até ele, né?
2: Exatamente. Até porque dois fica sabendo, aí, os próprios agricultores
1: se... Entre eles, né?
2: A relação entre si ficam sabendo, né?
1: Verdade. É o sistema rádio-povo, né? Um fala pro outro. Isso é legal. E ainda mais aqui em Santa Bárbara, em Saldanha Marinha, é rápida a informação entre os produtores, é verdade. Algum outro trabalho que mereça destaque da agricultura, secretário?
2: Paulo Moisés, eu só aproveitar aqui, destacar dois pontos aqui. Semana passada, já faz uns 15 dias, a gente teve o encerramento do milho 100% aqui do nosso município. Como ano passado a gente recebeu 50 sacas, esse ano vem mais 50, aí na toque de caixa vem mais 15, que são de 24 horas para a gente resolver. Então a gente vai receber 65 sacas de milho e serão distribuídos entre 27 produtores rurais aqui do nosso município. É um trabalho também que o prefeito, é isso que ele acabou de falar. Vai atrás, vai na secretaria certa, cadastra, e o prefeito Pitch aqui, ele chega assim, chega pra Pâmela, pra mim, ó, tem que ser os primeiros, tem que ser cadastrados, os primeiros a receber, sabe, existe uma cobrança também, e é por isso que, como o prefeito acabou de falar, o nosso município nunca veio tanta recurso, mas não foi para nós ficarmos aqui só no gabinete, é porque existe a cobrança e existe o trabalho que a gente tem que desempenhar.
1: Tem que buscar, né? Tem que ir atrás.
2: O reflexo lá, quem está vendo é o que está lá na ponta, que é o município que está vendo o trabalho que acontece, né, Paulinho?
1: Perfeitamente, é isso aí.
2: E a gente conseguiu mais de 15 sacos, são 27 produtores rurais que vão estar recebendo sacas de milho.
1: Tá certo. De vez em quando dá uns cortes na ligação aí, né? É o internet aí que dá, né? Fala, secretário. Repete, por favor. Tá cortando bastante a ligação. Tá cortando. Não tô conseguindo te ouvir, secretário. Agora sim. Não. Dá uma posicionada no telefone aí, faz favor, secretário, para ver se melhora, né? A situação é isso, né? Às vezes dá esse tilt aí, dá esse branco aí, né? Não, tá dando um tilt aí. Dá uma tenta posicioná-lo diferente, secretário, por favor. Agora deu uma reagida aí.
2: Oi?
1: Agora sim, melhorou. Pode falar.
2: Viu, Paulo? A gente também tem que destacar que a partir de março desse ano, através do Executivo Municipal, prefeito e vice, a Pâmela também, que tem auxiliado bastante, a gente começou a feirinha municipal aqui dos produtores aqui do nosso município. No último sábado foi promovida a 8ª edição já, e graças a Deus a gente tá sendo um sucesso aqui, a nossa feira municipal de produtor aqui.
1: Tá crescendo, né?
2: Tá crescendo e tá tendo resultado, e graças a Deus hoje já faz pauta aí duas vezes por mês aí da nossa feirinha municipal aqui, que o pessoal tem angariado aí com muito carinho o nosso município, e tem saído bastante vendas e bastante negócios aí. O pessoal tá, os próprios produtores aí que estão trabalhando na feirinha estão super felizes com isso, que é um trabalho que está dando certo também. Verdade. Isso é um trabalho aí através do executivo municipal, e a própria sociedade também pediu, e graças a Deus a gente está desenvolvendo e está dando certo.
1: É a valorização da agricultura familiar aí, né? É a valorização. Exatamente. Do empreendedor aí no município de Saldanha Marinho. Importante isso, viu, secretário? Importante. Que bom, viu, que está crescendo essa feira. Diga lá.
2: Paulo Moisés, e a gente está, a Pâmela aqui também cobra bastante isso.
1: É.
2: O prefeito também cobra. E a gente tem um objetivo para chegar até o final do mandato, de ter pelo menos um produtor de uma agroindústria aqui no município, que a gente não tem ainda. E os agricultores que estão fazendo parte dessa feira estão todos conscientes quanto a isso. A gente vai trabalhar, o PIT também através do Comag está dando estrutura para a região, para o município, e aqui também a gente vai, com o decorrer do tempo, conforme as nossas verbas aqui, que você sabe que o município a gente pegou com percalços, tá? Estamos conseguindo, e também não está sobrando dinheiro para a gente. Mas a gente vai investir e vai melhorar, e a gente quer pôr Saldanha Marinha até final de 2028 numa excelência também nesse quesito, viu, Paulinho?
1: Importante, importante. O que se nota também é o entusiasmo, né, secretária? A vontade de trabalhar, arregaçar as mangas, né, ir à luta e fortalecer aí. Isso é muito importante. Parabéns pela dedicação aí. O que mais que o amigo gostaria de salientar, secretário?
2: Paulo,
1: senhor,
2: o que a gente sabe?
1: Como
2: o prefeito já ressaltou, dinheiro a gente não tem, a gente tem que ter habilidade para criar os métodos.
1: Tem que ter criatividade, né? Não tem dinheiro. Exatamente. Tem criatividade, né?
2: E o prefeito, aqui a gente já sabe, quando o prefeito chama aqui no gabinete, diz assim, tem movimento e tal coisa, todo mundo já está atento, porque já sabe que a cobrança vai vir.
1: É.
2: Não é, sabe, o negócio não é só pão e mel, tem que trabalhar também para dar o resultado. Porque a gente sabe que é através do resultado que o município ganha uma coerção de força, e o município também. Porque, como você foi falar, você acabou de falar, do interior, a gente vai para o interior, é só alegria, as estradas estão de AZ, eu ando passando para o interior, está tudo de vento em popa, de bom, bastante trabalho. E assim é todo no setor, a gente precisa trabalhar, e senão quem não trabalha direito está fora do jogo, a regra é clara.
1: A regra, né? É clara, é verdade. Valeu, secretário Kiko. Valeu, obrigado pela sua participação.
2: Um abraço aí aos ouvintes da Valores.
1: Um abraço para o senhor aí. Voltamos com o prefeito, então, né? 9h11, agora 9h11 aqui na Blau Nunes, programa Olho Vivo. Prefeito, um relato aí da agricultura, né?
0: Exato, né? O Kiko estava aqui conosco. Aqui é bom o secretário, que é o chefe da pasta, falar com mais propriedade que a gente pode falar. Mas, Paulinho, eu estou aqui também com a Pâmela. A Pâmela é responsável pela nossa sala do empreendedor. E nós estamos realizando cursos profissionalizantes para a nossa comunidade. Nós entramos no programa do Estado, do Rio Grande do Sul, onde veio recursos, né? Estamos fazendo diversos cursos, onde é pago aí em torno de R$750 para cada participante que queira se profissionalizar. Olha a importância desse trabalho, você profissionalizar as pessoas que querem crescer na vida, que querem fazer um curso para atuar no mercado de trabalho.
1: Exato.
0: Então, eu vou passar para a Pâmela aqui, ela vai relatar um pouco desses cursos que estão ocorrendo aí, a participação das pessoas, e importante, né, trazer para a Saldanha Marinho cursos profissionalizantes aí, para nós cada vez mais profissionalizar as pessoas e elas ter condições de entrar em mercado de trabalho.
1: Perfeito, vamos conversar com a Pâmela, 9h12 agora. Pâmela, tudo bem? Bom dia.
3: Bom dia, Paulo. Bom dia, ouvintes. Tudo
1: Como é que
3: bem?
1: você está? Tudo bem? Tudo certo. Eu estou lendo aqui, ó, o tema é do sonho à realidade, motivação e determinação no mundo dos pequenos negócios. É a sala do empreendedor aí. Conta pra gente.
3: Então, esse foi um curso desenvolvido em parceria com o Sebrae e Paulo Moisés.
1: É.
3: A gente tem realizado durante todo o ano vários cursos, né?
1: Uhum.
3: A gente inicia já o ano, sempre já com algumas demandas, claro que agora mais intensivo, que início do ano a gente tinha feira, né? Estávamos focados na Feizan, está tudo certo, graças a Deus. Agora
1: Perfeito.
3: A gente foca novamente nas capacitações, nas profissionalizações. Mas mesmo assim, a gente já realizou 12 cursos até o momento.
1: 12?
3: Desses, 12.
1: Nossa.
3: Desses, dois do Senar ainda estão acontecendo, que são cursos de maior... são mais longos, né? Uhum. São 40 horas de curso.
1: Sim.
3: Então, eles fazem duas vezes por semana. E ainda a gente tem mais 14 para realizar durante o decorrer do ano.
1: Até o final do ano tem mais 14 ainda, é?
3: Mais 14 cursos. Então, esses que o prefeito trouxe aqui do Qualificação Recomeçar foram 4 cursos, né? Que vem um valor para o município do convênio do Estado de R$ 47 mil. Desse valor, a gente contratou os cursos, né? A prefeitura paga os cursos. O pessoal que se cadastrou, ele vai conseguir tá acessando uma bolsa, desde que cumpra ali os requisitos de frequência mínima de R$ 750.
1: Uhum.
3: A gente já terminou o curso de pilotagem e legislação de drone. De 20 alunos, 19 formaram.
1: Esses 19 formaram?
3: Isso, 19 a gente manda a documentação para o Estado faz toda aquela verificação ali, de 30 a 90 dias eles vão receber um cartão do Banrisul. Oi?
1: Sim, estou te ouvindo.
3: Do Banrisul, e daí eles vão ganhar esse cartão e vão poder utilizar da forma que acharem melhor esses R$ 750.
1: R$ 750, tá.
3: Isso, a gente tem mais 3, que 2 estão acontecendo e outro começa, que é atendimento comercial e cuidador de idosos.
1: Uhum.
3: Esses 2 estão acontecendo agora já. E no que terminar o atendimento comercial, começa vendas e atendimento ao cliente. Todos esses já estão, né, com as turmas fechadas, porque o Estado exige que a gente lance editais, que o pessoal venha fazer a inscrição. É, então, já, a gente já não tem mais vaga para atender o pessoal. Mas tudo isso ficou 60 dias abertas as inscrições, o pessoal pode vir aqui, se inscrever, pode participar. E agora estão executando aí o programa.
1: É, dá um prazo isso. Amplo de... entre a inscrição e tudo, né? Exige-se isso, que é para ficar tudo certinho na hora do início do curso, né? É verdade.
3: Isso.
1: Diga lá.
3: Então, a gente faz uma parceria com o Sebrae, muito boa.
1: Uhum.
3: A gente sempre tem ali entre 5 e 10 ações que a gente faz com o Sebrae. Esse ano vão ser 7. A gente iniciou com uma missão para a Feira Brasileira de Varejo. A gente levou 15 empresários aqui do município para essa feira, que é referência lá em Porto Alegre. Depois a gente começou com esse curso aí que você falou, do Sonho à Realidade, que foi muito interessante. E agora, dia 16/7, a gente tem o curso A Arte da Venda, com o Rogério Hansen. É um curso muito bom, quem tiver a oportunidade. E ele é um curso gratuito, a gente abre também para a comunidade de Santa Bárbara, se alguém quiser vir participar. Ano passado a gente teve bastante participação ali,
1: uhum,
3: em alguns eventos específicos, mas a gente convida todo mundo a vir participar desse curso. Ele é, com certeza, um diferencial aí para os nossos empresários, que estão a todo momento ganhando novas ferramentas para trabalhar. A gente vê eles começando a se motivar, a trabalhar com a internet, que hoje quem não trabalhar com a internet depois não vai poder reclamar, né? Porque tu vende para todo o país hoje. Hoje
1: Exato.
3: Tu tem marketplace aí que tu pode vender para todo o país e tu pode vender daqui de Saldanha. Então, a gente já começa a ver essa realidade mudando aqui no nosso município.
1: Que bom. É a capacitação, né? Isso é importantíssimo, né, Pamela? O que o município oportuniza as pessoas a terem uma qualificação, né? E buscar essa qualificação de uma forma bem, bem direta mesmo. Maravilha, que coisa boa. Você tem parceria com o Sindicato Rural aqui de Santa Bárbara também, em alguns cursos, Pamela?
3: Sim, a maioria deles estão com o Sindicato Rural.
1: É, yeah, que coisa boa, que coisa boa. Então tá em pleno atendimento aí, está em pleno funcionamento, né? A sala do empreendedor. Importante o teu trabalho aí, Pamela. Legal mesmo, viu? Parabéns pela tua dedicação aí, viu? O prefeito deve estar feliz aí do teu lado, né?
3: Sim.
1: É. Parece que estou ouvindo o sorriso do prefeito aí agora. Feliz da vida, né? Obrigado, Pamela. Tá bom? Era isso?
3: Era isso, Paulo. Vou passar de volta pro prefeito.
1: Valeu, querida. Obrigado. Um abraço. Bom trabalho para você aí. 9h17. 9h17 é o Olho Vivo da Blau Nunes. Fala, prefeito. Abre o coração aí.
0: Não, é o trabalho sendo realizado, né, em diversas áreas, né, na área da Secretaria da Agricultura, como o secretário Kiko relatou agora há pouco, na área de desenvolvimento e parceria da Sala do Empreendedor, com todo o nosso comércio, com os pequenos empresários que vêm aqui, são assistidos muito pela Sala do Empreendedor, onde tira nota fiscal aqui, a gente acompanha e dá toda a assessoria, são vários empreendimentos, mais de 300 empreendimentos que vêm aqui no município aqui para ter alguma assessoria ou tirar a nota fiscal aqui dentro da prefeitura de sua empresa e está legalmente constituído. Então, a Sala do Empreendedor ela veio para modificar essa realidade aqui no município de Saldanha Marim e está sendo muito bem executada aí pela Pâmela e pela Eduarda, que estão aí e recebem todo dia diversos empresários aí do nosso município, né? Principalmente o pequeno empreendedor que precisa de uma assessoria melhor. Desde a realização da FEISAM, passou pela Sala do Empreendedor, diversos cursos aí profissionalizantes, passa pela Sala do Empreendedor. Então, é muito ativo aqui no nosso município, graças a Deus, e tem feito um diferencial e uma ajuda muito grande para o nosso comércio local,
1: Paulinho. É verdade, que coisa boa, destaque, né, prefeito? Isso é importante divulgar e ressaltar aí para a comunidade Saldanha Marinhas. O que mais que nós poderíamos falar, prefeito? Fique à vontade, faz tempo que nós não conversamos aqui no programa.
0: Na área de educação aí, nós começamos a construção de mais duas salas de aula na escola Birquitonão.
1: Já começou a obra?
0: Tá começando a obra lá, estão trazendo material. E deve ser, já deu ordem nisso, então agora depende da empresa de fazer a construção. Né? É uma obra aí que nós conseguimos resgatar, porque ela era lá de 2018, Paulinho, lá quando eu era prefeito outra vez, que nós conseguimos uma emenda com o Lazier Martins. E nós fomos atrás no início do ano no FNDE e conseguimos recuperar esse recurso ainda. Então, é uma obra aí que vai custar o total da obra R$ 371.857,39, sendo R$ 200.000 a emenda parlamentar e R$ 171.472.000 o município vai colocar em contrapartida nessa obra. Então, obras que a gente tem que fazer, por isso que eu falei que nós estamos classificando, então nós estamos pegando uma emenda parlamentar lá de 2018, né? E temos tocando ela para dar prioridade a ela, até por causa que pode expirar algum prazo aí a gente perder esse recurso. Mas não perdemos, fomos atrás, buscamos e já estamos aí, vamos realizar essa tão importante obra para a escola Birquitonão para melhorar, sim, a quantidade de salas de aula e a qualidade de ensino no nosso município também passa pela infraestrutura das nossas escolas.
1: Olha, que maravilha, né? Que maravilha que o senhor consegue fazer isso aí. A escola é um modelo para a região, né, prefeito? A escola desde que foi construída, né? E a gente sabe disso, acompanhou, inclusive, desde o primeiro tijolo que foi colocado aí. Acompanhamos com o senhor aí, acompanhamos também, estivemos depois na inauguração. E vamos estar agora também aí nessa ampliação, que é necessária, né, prefeito? Você faz necessário nesse momento aí na escola, né?
0: Você faz muito necessária, né? A gente teve o privilégio de poder construir essa escola junto com o Selmo, junto com as outras administrações.
1: Exato.
0: Nós construímos o ginásio de esportes também daquela escola e agora podemos, né, contribuir um pouquinho mais com a construção dessas duas salas de aula, até porque o governo do estado ele está a cada ano o ensino fundamental ele está deixando para os municípios. Então cada ano se termina mais uma turma da escola estadual, e consequentemente quem assume o município. Então, por isso que nós precisamos mais espaço, por isso que nós somos atrás, por isso que nós recuperemos esse recurso e por isso que nós estamos executando já essa tão importante obra aí para a nossa comunidade escolar.
1: Muito bem, prefeito. Destaque na educação do município, né? Fique à vontade, prefeito. O que, que o senhor gostaria de falar e eu não lhe perguntei?
0: Não, nós temos aí na área da saúde também um novo programa que nós já estamos instalando aqui também, que é o RAPS, né? O RAPS é a que cuida da saúde mental, né? Ela vai atendendo as nossas pessoas. É um grupo específico. Nós fizemos um convênio com o governo do estado. O recurso, o primeiro mês o município subsidiou, o segundo mês já vem através, se custeia através do governo do estado.
1: Sim.
0: E é tão importante, né? A saúde mental, ela tem que ser cuidada. Nós já contratamos profissionais, já estão atuando na rede pública de saúde do nosso município aí, e vai atender, né, os nossos munícipes aí que precisam de psicólogo, que precisam, né, desses profissionais tão importantes, até para ajudar no vínculo, muitas vezes, familiar, porque a gente, quando tem alguma situação não é uma doença mental, mas tem algum distúrbio mental,
1: sim.
0: O município pode amparar essas pessoas e as famílias deles também. É com esse intuito, com essa busca de recurso aí, e foi tão elogiada pela ex-secretária do Estado, quando o município assumiu essa responsabilidade, junto com o Estado do Rio Grande do Sul, para que nós cuidemos melhor das nossas pessoas. E com certeza esse é um passo muito importante na área da saúde, é o cuidado com as pessoas, é o cuidado principalmente das pessoas que precisam ser cuidadas na saúde mental.
1: É verdade. É, tem que ter todo cuidado, né? E o município é um princípio ativo aí, né? De bem-estar, né? Que proporciona isso, né, aos munícipes. É uma política que a gente sabe, né, prefeito? Isso aí hoje ela está avançando em todos os municípios, né, prefeito? É, como se diz assim, a saúde mental hoje é uma preocupação em todos os âmbitos. Como é o caso também, que o senhor sabe, né, que é um assunto muito debatido na área de saúde, que é a fibromialgia, né, prefeito? Agora, hoje, é a bola da vez, né? Tem que se chamar a atenção para isso também, tem que ter esse cuidado, a saúde pública também tem que ter os olhos voltados para isso. Mas é um assunto que, uma hora que a gente puder conversar com o secretário, junto com o senhor, prefeito, seria interessante, né, nós abordarmos alguns temas com relação a isso, né?
0: Não tenha dúvida, podemos voltar outra hora, outro momento aí, aprofundar.
1: Aprofundar, né? Esse trabalho que é feito no município, né? Isso é importantíssimo, exato, né? É importantíssimo
0: mesmo.
1: Está
0: sendo realizado esse trabalho, que também é importante.
1: É verdade. Como é que está, já que estamos na saúde, prefeito, como é que está a vacinação contra a gripe aí? Está tudo bem? Está tudo andando certinho aí no município?
0: Está fluindo, tá fluindo. As pessoas têm ido vacinar, né? E quem não foi, a gente pede, né, que chegue até o posto de saúde, faça a sua vacina aí. E há muita gente aí com gripe. Eu hoje,
1: nossa,
0: por exemplo, estou com dor de garganta, né? Mas eu já fiz a minha vacina.
1: Ah, o senhor fez a vacina, mas está com dor de garganta. Já. Mas sabe que é uma geral, né? Está uma constante aí, está todo mundo gripado, cara. Todo mundo constipado, como se diz, né? Eu faço um mês
0: então
1: agora.
0: Tem que se cuidar.
1: Eu vou ir pro Guinness, né, viu, prefeito? Eu vou pro Guinness, um mês gripado, eu nunca vi disso. Faz parte. Prefeito, sua agenda aí para essa semana, semana que vem, o que, que nós temos pela frente? Ah, vem o campeonato agora, né? Dia 15 começa aí, né, prefeito? Vamos movimentar o um ginásio aí.
0: O Iora não sabe para que lado se atirar, viu? Tanta atividade que tem. Ele está realizando o final do campeonato de bocha aí. Ontem à noite teve rodada, semifinal.
1: Uhum.
0: Né? Daqui uns dias vem a final e daqui uns dias começa também aí
1: O campeonato, né?
0: de futsal de salão, com um grande espetáculo, sempre é o nosso futsal. Mas a gente volta aí também com o Iora aí para dar maiores detalhes da área do esporte, né? E a escolinha, que é um exemplo de escolinha aqui, os pais participativos, alunos jogando campeonatos regionais, empolgados, né? Cuidando das nossas crianças, cuidando do futuro dos filhos de Saldanha e Marinho, para que fiquem entretidos aí no esporte, né? Enquanto está entretido no esporte, não está Intertido com outras coisas aí que às vezes não leva para um outro caminho. Então, nós queremos o quê? Formar cidadãos aí realmente, né, com caráter, de pessoas que realmente formam famílias e consigam tocar muito bem sua família, muito bem estruturado. E não tenho dúvida nenhuma, nós já fomos criança também, que isso passa pelo esporte também.
1: Verdade, verdade. Passa por tudo, né? Se a gente for analisar, né, prefeito? Nossa senhora, como era antigamente, né? Hoje não tem mais nada do que era antigamente. Mas sobrou o esporte, né? O esporte tem que ser levado a sério, né?
0: É, e aqui tem quase 90 crianças aqui que participam da escolinha, ou mais já. E isso é importante, né? Veja a união e a força que tem o futsal aqui, o futebol, né? E essas competições aí, é importante.
1: Cortando a ligação, prefeito.
0: Então, eu falei que é como é importante ter esse esporte onde as crianças vão competir, onde vai o pai, vai a mãe, vai o vô, vai o tio, vai o padrinho, todo mundo vai lá torcer, né, pelas suas crianças. Isso demonstra uma forma familiar aí, onde todos juntos aí é uma grande família.
1: Verdade, concordo com o senhor plenamente. É tudo isso e mais um pouco ainda, prefeito. O esporte hoje abre portas, né? Reconstitui famílias, agrega famílias. Então é muito importante mesmo. Prefeito Volmar Pitt, o que o senhor gostaria de falar e eu não perguntei para o senhor?
0: Não, essa pergunta seria isso, Paulinho. Depois eu já estou fazendo um relatório aqui, já estou com a equipe técnica aqui.
1: Opa.
0: Nós vamos montar todo o que nós fizemos até agora, o que nós buscamos de recurso. Uhum. Mas só agradecer a comunidade de Saldanha, agradecer a Deus por nos dar a oportunidade de administrar mais uma vez o nosso município. Com certeza, essa união, essa força de todos os partidos por Saldanha Marinho está fazendo a grande diferença nessa administração que vai até a final de 2028. E com esse tuito, com essa parceria, com esse entrosamento com as entidades aí, de todas as entidades aí que tem no município, tem fortalecido muito o nosso município. Então é bom quando o município está unido, né? Tem alguns percalços, tem alguém que não gosta, tem alguém que denuncia, mas não tem problema. Isso faz parte do processo democrático, mas eu posso te dizer que isso é a minoria. A maioria está embutida em desenvolver Saldanha Marinho porque querem que a nossa terra cresça e se desenvolva.
1: Tá certo, prefeito. Prefeito Volmar, muito obrigado pela sua participação no programa desta manhã, viu? Voltamos a conversar, prefeito. Sempre que tiver informações, temos aqui, o Olho Vivo está à sua disposição, tá bem?
0: Voltamos aí, um abraço a todos aí, que tenhamos uma ótima semana.
1: Para o senhor também, bom trabalho. Um abraço, prefeito, muito obrigado. 9:30, agora 9:30 da manhã, eu falei com o prefeito Volmar, prefeito municipal de Saldanha Marinho. E que eu tenho que fazer os comerciais, é? Segura, já voltamos.
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0: 9:36 agora, 9:36, meus amigos, nesta manhã, Corsan Saneamento, além do que se vê. 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O novo presidente do Rotary. Logo, logo estaremos conversando com o Roger aqui dentro da nossa programação, né? No decorrer dos dias aí, sabendo dos projetos, né? Que o novo presidente do Rotary pretende instaurar aí na instituição. Tá bom, gente? 9:38, vamos trazer informações para você nesta manhã. Deixa eu trazer o que eu tenho agora aqui. Ah, já vamos trazer aqui, ó. Falando do futebol um pouquinho, o que acharam da Argentina ontem, hein? Rapaz do céu, que coisa, hein? Dá gosto de ver quando se tem garra, se tem vontade. O pessoal come a grama, né? Te contar uma coisa. Nossa Senhora. Olha, o governo e o agro travam disputa por socorro aos produtores. Tá complicado esse negócio da securitização, né? Vamos lá.
1: O governo federal e a Frente Parlamentar da Agropecuária terminaram sem acordo a reunião que discutiu a renegociação das dívidas do setor rural. O principal impasse é sobre quem terá direito ao benefício previsto no projeto aprovado pelo Senado. Enquanto a equipe econômica defende que a renegociação seja limitada aos produtores rurais atingidos por eventos climáticos, a bancada ruralista quer ampliar o programa para agricultores que também enfrentam dificuldades provocadas pelo aumento do endividamento e pelos impactos de conflitos internacionais. Após o encontro, o líder do governo na Câmara, deputado Paulo Pimenta, do PT, afirmou que o Planalto continua disposto a negociar uma solução, mas ponderou que o foco permaneça nos produtores atingidos por eventos climáticos, como previa o texto originalmente.
2: Tudo aquilo que for para garantir que produtores e produtoras que nas últimas 6 safras tiveram perdas, pode ter certeza que eu, como líder do governo, estou empenhado em construir esse consenso. Mas propostas que tenham por objetivo abrir o escopo do projeto para todos os produtores e produtoras do Brasil, de minha parte, não vai ter concordância.
1: Para destravar as negociações, o Ministério da Fazenda apresentou a possibilidade de editar uma medida provisória incorporando parte do texto aprovado pelo Senado. A proposta, no entanto, ainda enfrenta resistência da Frente Parlamentar da Agricultura. O presidente da FPA, deputado Pedro Lupion, afirmou que o setor não abre mão da ampliação do benefício para produtores de todo o país e disse que o governo sabe que pode ser derrotado caso o projeto seja levado à votação.
3: O que nos foi apresentado hoje foi uma série de alternativas ao 522 para que o governo nos desse uma solução para esses produtores. O que nós temos que entender é que hoje nós estamos num embate político e nós não aceitamos que o texto do 522 não valha. Então,
1: a expectativa é que uma nova proposta seja apresentada ao presidente da Câmara, Hugo Mota, antes da definição sobre o futuro do projeto. Agência Rádio Web de Brasília, Yuri Hudson.
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0: Olha, gente, nesta quarta-feira, o trigo hoje R$ 70,02 até o meio-dia. O milho R$ 58,02 também até o meio-dia, né? E a saca de soja R$ 122,04 até o meio-dia. Repito, trigo R$ 70,02, milho R$ 58,02 e a soja R$ 122,04 nesta quarta-feira até o meio-dia.
5: Indicadores agropecuários com Diego Brião. Soja.
6: Os contratos futuros de soja com vencimento em julho registraram elevação nos Estados Unidos na terça-feira. Na Bolsa de Chicago, a cotação era de $11,96 por bushel ao final do dia. valor no mercado físico, no Brasil, por saca de 60 quilos. Estado do Mato Grosso, cidade de Sorriso, R$ 111,60. Paraná, Marechal Cândido Rondon, R$ 113,00. Bahia, Luiz Eduardo Magalhães, R$ 120,00. E Rio Grande do Sul, não me toque, R$ 121,00, por saca de 60 quilos.
5: Milho.
6: Valores no mercado físico, por saca de 60 quilos. Paraná, Marechal Cândido Rondon, R$ 51,00. Valor em estabilidade na comparação com a cotação anterior. Mato Grosso Sorriso, R$ 40,60 em elevação. E Goiás Rio Verde, R$ 49,00 em estabilidade.
5: Boi gordo.
6: Em São Paulo, na B3, os contratos com vencimento em julho eram negociados ao final da terça a R$ 331,65 por arroba. Houve elevação de 0,74% no dia. Boi à vista, Mato Grosso, Cuiabá, R$ 312,27 por arroba.
5: Café.
6: Os contratos futuros de café arábica com entrega prevista para julho terminaram a terça-feira em Nova York, nos Estados Unidos, em queda. A cotação era, ao final do dia, de R$ 2.259,00 por saca de 60 quilos. No Brasil, na B3, os contratos futuros de café arábica com entrega prevista para setembro apresentaram queda com cotação de US$ 376,45 por saca de 60 quilos. Valor no mercado físico do café arábica tipo 6 por saca de 60 quilos. Minas Gerais Varginha, R$ 1.879,00. Bahia Região Oeste, R$ 1.830,00. E São Paulo Franca, R$ 1.840,00.
5: Algodão.
6: Valor do algodão em pluma por arroba. Mato Grosso Sorriso, R$ 128,58. Valor em estabilidade na comparação com a cotação anterior. E Bahia Região Oeste, R$ 136,67. Também em estabilidade.
5: Trigo.
6: Valor no mercado físico do trigo por saca de 60 quilos. Paraná, Marechal Cândido Rondon, R$ 70,00 em estabilidade. Rio Grande do Sul, Júlio de Castilhos, R$ 69,50, também em estabilidade.
5: Arroz.
6: Valores no mercado físico. Bahia, Região Oeste, R$ 74,00 por saca de 60 quilos, em estabilidade. E Rio Grande do Sul, média estadual, R$ 59,00 por saca de 50 quilos, também em estabilidade.
5: Indicadores Agropecuários com Diego Brião. Produção, Agência Rádio Web.
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0: Olha, gente, 9 horas e 44 minutos, 9h44 aqui na Blau Nunes. Eu estava vendo aqui que o prefeito municipal, o prefeito Leandro, esteve ontem fazendo uma vistoria nos serviços de encascalhamento e também de melhorias nas estradas, nos trechos de estradas aqui, bem próximo aqui à comunidade de Álvaro Nunes Pereira. Inclusive aí com o engenheiro, né, na questão da ponte ali, né? Naquela localidade. Prefeito Leandro, tudo bem? Bom dia. Como é que foi seu giro ontem pelas estradas do interior? Seja bem-vindo ao Olho Vivo desta manhã.
8: Bom dia, Paulo Moisés. Bom dia aos ouvintes do Olho Vivo e um bom dia muito especial mesmo, a todos os nossos munícipes, a toda a nossa comunidade de Santa Bárbara do Sul. Paulo, estivemos fazendo um giro no andamento dos trabalhos aí da Secretaria de Obras com relação ao que está sendo feito no nosso interior. Um trabalho intenso desde o início do nosso mandato, lá em 2 de janeiro de 2025. E ontem estivemos lá, adiante, ali da sede da comunidade de Álvaro Nunes Pereira, num trabalho muito bem feito que está sendo feito lá, que está sendo realizado lá, de alargamento de um trecho da estrada ali, uma demanda antiga dos moradores ali daquela daquela localidade. Então está sendo feito um trabalho com retroescavadeira, com a patrola, com caminhões, comandado ali pelo nosso chefe do interior, o Antoninho Lírio, no sentido de proporcionar uma estrada em melhores condições para os moradores daquele local. O alargamento e, na sequência, agora vai ser feito o encaixamento, vai ser colocado pedra em determinados lugares ali para deixar organizado aquele trecho da estrada. Temos feito isso não somente que ontem estive com o prefeito em Ibirubá, com relação ao Comarja, e fui por externo aqui, Paulo, pela RS-506.
0: Sim.
8: E fiquei muito de ver o estado que está a nossa estrada, embora toda aquela chuvarada dos dias atrás. Nós temos hoje as nossas estradas, de um modo geral, elas estão em ótimas condições. Não estou falando em perfeitas, totais condições, mas elas estão em ótimas condições. E a gente está fazendo, e os nossos chefes do interior, tanto o Antoninho como o Adilson Macena, eles têm uma determinação no sentido de fazer esse acompanhamento permanente em todos os cantos do nosso município. Então, onde tiver alguma coisa que está um pouco abaixo do padrão que nós imaginamos das estradas, o pessoal vai e faz. E estivemos ontem lá fazendo esse acompanhamento, lá nesse trabalho que está sendo feito no Álvaro Nunes Pereira ali, e que deve se encerrar agora, deve ficar concluído agora nos próximos dias, que vai deixar em plenas condições aquele trecho, que era um trecho

0: Verdade, eu estou vendo as fotos aqui que foram tiradas ontem, né? Então significa que a administração vai dar seguimento a isso aí e vai atender a solicitação da comunidade, é isso, prefeito?
1: Não, não tenha dúvidas, Paulo. Nós temos um compromisso com a nossa comunidade do interior, do nosso município, com os nossos rurais, com os estados rurais. Nos de mandadas sempre em ações, sempre um padrão de trafegabilidade para que o pessoal não enfrente isso aí, tenha danos em seus
0: Prefeito, está cortando a ligação, prefeito. Se o senhor pudesse posicionar, é aquele nosso velho problema aí, né? É de corta a ligação da internet aí. Se o senhor pudesse posicionar, por gentileza, prefeito, tá? Até para não prejudicar o seu raciocínio aí.
1: Melhor.
0: É, melhor e pior, que coisa, né, tio? Como é que pode? Eu sei que o prédio aí não é fácil, né? Para pegar os negócios aí dentro, né?
1: Deixa eu me movimentar aqui, Paulo.
0: Por favor, prefeito, até fica melhor para a comunidade entender o que o senhor está nos relatando agora, né?
1: Certo. Só um instante, Paulo.
0: Pois não, prefeito, pois não. São 9 horas e 49 minutos, estou falando direto do gabinete com o prefeito Leandro, atualizando as situações aqui das estradas, do que está acontecendo no nosso município.
1: Paulo, eu estou do lado de fora agora aqui.
0: Já melhorou, prefeito? Melhorou, melhorou. Melhorou um pouco.
1: Seguindo o raciocínio, da entrevista, Paulo, nós não abrimos mão de trabalhar as nossas estradas, tanto as nossas municipais como as estaduais, as RS, tanto a 508, a 506 e a 377, para que a gente possa proporcionar estradas seguras para o nosso produtor rural, como também estradas seguras para a criançada aí que anda dia a dia aí no transporte escolar.
0: Sim. Prefeito.
1: Alô, oi.
0: Sim, caiu oi. Aqui, caiu de novo, mas agora retornou. Eu estou recebendo uma pergunta que posso fazer para o senhor, é com relação às estradas, né? O pessoal está pedindo para o porquê que não estão indo a Porongos. O que pode ser feito lá, prefeito? Qual é a demanda em Porongos ali?
1: Paulo, temos uma determinação aí para o pessoal da Secretaria de Obras e de atender o pessoal de Porongos e São Manuel. Eu vou conversar agora, é importante essa manifestação, eu vou conversar agora com o secretário de Obras, bem como a Dilson, que atende esse lado do município, para ver qual que é a programação de ir para o lado de Porongos, para o lado de São Manuel, para trabalhar por lá nos próximos dias, pode ter certeza. O pessoal que fique tranquilo, porque a gente vai estar indo para esse lado nos próximos dias para atender essa questão da estrada em Porongos e São Manuel.
0: O questionamento foi feito pela Marli Berman, que questionou, né, quando é que vão fazer aí a manutenção em Porongos.
1: Não, a Marli pode ficar sossegada, eu vou passar esse comentário agora, mas porque dentro da minha programação, do meu painel de controle aqui, Paulo, dentro da minha programação, eu tenho como que o pessoal estivesse trabalhando em Porongos e São Manuel. Eu vou conversar com o pessoal, com a chefia aí, onde que o pessoal está, para esse lado do município. Nós temos dois coordenadores do interior, um deles cuida esse lado aqui, mas Álvaro Nunes Pereira, Dois Irmãos, 508, Capão Alto, Passa Palmeira, que é o Antônio Lírio, e o Adilson Macena cuida o outro lado. E a Pontão, Cristo Rei, Itaíba, Pinheirinho, Porongos, São Manuel, Figueiras. Então eu vou conversar com o pessoal para esse lado aqui, vou falar com o Luiz Fernando para saber a quantas anda a programação aí para Porongos. Mas os moradores de Porongos podem ficar tranquilos que o pessoal vai estar transitando por aí e fazendo as estradas.
0: Perfeito, prefeito. Então a Marli já agradeceu aí o seu retorno, viu? Ela já agradeceu aqui dizendo obrigado, né?
1: Um abraço aí para a Marli.
0: Prefeito, deixa eu aproveitar, eu sei que eu estou roubando seu tempo, mas é importante. Ontem eu recebi uma denúncia, prefeito, com relação à depredação.
1: Paulo, antes de mudarmos de assunto...
0: Diga, prefeito.
1: É importante salientarmos essa vistoria de trabalho que fizemos ontem.
0: Diga.
1: Nós estivemos com um integrante da nossa equipe técnica, do setor técnico do município, fazendo uma verificação lá na ponte do Pereira.
0: Sim.
1: Nós temos um...
0: Mas olha, é complicado o sinal aí, né, prefeito? Complicadíssimo, ó, caiu a ligação, ó. Complicado o sinal, vou ter que ligar de novo pro prefeito. Deu, prefeito? Tá, por favor. Agora sim, eu vou ligar de novo. Tá dando... Como?

0: completamente, está cortando lá, né? Não sei o que que há naquele prédio da prefeitura. Vamos ver se vai dar agora. Vamos tentar de novo, estamos ao vivo. Aqui é assim. Deu
1: Oi,
0: agora,
1: Paulo. Oi,
0: prefeito?
1: Paulo.
0: Tá me ouvindo?
1: Oi.
0: Vamos lá, vamos lá. O senhor falava da Ponte do Pereira, vamos lá.
1: Isso aí. O que que nós temos, Paulo? Nós temos uma agenda conjunta aí com os moradores dessa região, né? É fruto o resultado de uma reunião que tivemos dessas reuniões que fizemos aí no interior, nos bairros e nas comunidades do interior. Então, nós estivemos reunidos há uns dias atrás, há um mês atrás mais ou menos, na comunidade de Esquina Dois Irmãos, onde fizemos uma reunião conjunta com a Esquina Dois Irmãos e a comunidade de Álvaro Nunes Pereira, lá com lideranças das duas comunidades, e uma das demandas foi a questão da ponte. A ponte, que é uma demanda antiga lá desta comunidade, né, no sentido do alargamento desta ponte. Nós temos lá o pessoal, a gente sabe da evolução do maquinário, dos equipamentos, implementos agrícolas. Hoje isso evoluiu, o porte evoluiu, o tamanho hoje é muito maior, né?
0: Sim.
1: E a gente ouviu depoimentos lá do pessoal que inclusive tem a necessidade de transitar por dentro do rio para poder passar entre uma lavoura e outra. Então nós nos comprometemos lá, num bate-papo muito bacana que tivemos lá com as lideranças, seu Libório, seu Leocir, seu Mauro Rocha, a família Catani, pessoal aqui do Álvaro Nunes Pereira também, e a gente vai fazer uma grande frente aí envolvendo a administração pública e os proprietários daquelas localidades, no sentido de alargarmos aquela ponte. Estivemos olhando ontem, o Wesley, que é o nosso chefe do setor técnico, estabeleceu contato com algumas empresas para que seja feita uma vistoria na ponte de Pereira, né? Para que a gente possa nesse esforço conjunto, prefeitura, poder público e comunidade, fazermos esse alargamento aí logo logo logo aí na frente, né? Vai ser um investimento conjunto que já estabelecemos lá com os moradores, né? E faremos o alargamento dessa ponte, faremos um estudo dentro da legalidade, vamos licitar isso para frente com um somatório de esforços e de valores, né? Envolvendo, como já disse, o poder público e os agricultores daquela região, para fazermos o alargamento daquela ponte. Tá? Ontem estivemos fazendo tirando algumas fotos. Essas fotos elas já foram encaminhadas para técnicos de algumas empresas. Né? A gente sabe que tem todo um envolvimento de a parte legal, que depois a gente tendo números na mão, a gente tendo um prospecto daquilo que é necessário ser feito, a gente vai fazer, a gente vai fomentar uma reunião com o pessoal das localidades, né? Explicando o que que a gente imagina de fazer, né? E a gente vai ter inclusive orçamento dessa empresa ou dessas empresas que virão fazer uma vistoria no local. Para a gente, Paulo, em resumo, o que que nós queremos? Nós queremos fazer o alargamento dessa ponte,
0: Certo.
1: para que a ponte fique no mínimo com 7 metros de largura.
0: Sete de
1: 7
0: largura.
1: metros de largura, 7 metros de largura nós entendemos, e nessa conversa que nós tivemos lá com os agricultores, nós vamos estar resolvendo lá o problema, porque nós não vamos ter problema de colheitadeira que não consegue passar por cima da ponte, de trator com plantadeira que não consegue passar por cima da ponte, e assim por diante. Então nós queremos resolver essa situação lá do Álvaro Nunes Pereira. E nós sabemos que esse problema, Paulo,
0: Sim.
1: então assim, ó, para a gente deixar tranquilo o pessoal da localidade, dessas localidades, de que o assunto está andando, né? E logo aí na frente, nos próximos dias, a gente vai provocar uma reunião, né, com as lideranças lá, para a gente apresentar essa prospecção, o que que a gente imagina fazer, quais os custos que terão, quais os custos dessa obra, e para a gente fazer essa parceria lá com a localidade. Mas eu quero explicar.
0: Na verdade, agora é a viabilidade técnica e orçamento, né, prefeito?
1: E orçamentar,
0: É.
1: exatamente. Mas nós temos o compromisso, nós vamos tirar isso do papel. A gente conversava com essas lideranças, e o pessoal comentava que é uma demanda já de 20 anos aí que não sai do papel, e nós queremos fazer com que saia do papel. Da mesma forma, Paulo,
0: Diga.
1: Nós sabemos das necessidades das pontes no interior do nosso município, existem outras pontes. Nós sabemos da ponte, da necessidade do alargamento da ponte ali em Capão Alto também.
0: Essa também é uma reivindicação antiga, né?
1: Antiga, e a gente vai sentar com a comunidade para, de repente, estabelecer a mesma parceria, o mesmo modelo de parceria que está sendo feito em Pereira. Nós sabemos da necessidade urgente também do alargamento da ponte ali que liga Pontão ao Cristo Rei, a ponte do Rio Jacuí, né? Ali que liga o Pontão ao Cristo Rei, é uma ponte estreita e ali é uma obra muito maior, né? Mas que nós precisamos correr atrás dessa viabilidade, correr atrás desse projeto de alargamento, porque ele é inevitável. Existe um problema, o fato da ponte ser estreita ali, ela provoca um grau de dificuldade muito grande para os produtores rurais daquela região ali de Pontão e Cristo Rei.
0: Verdade.
1: Como também tem uma outra ponte que é que liga Santa Bárbara do Sul a Ibirubá, ali na mesma ali próximo de Cristo Rei e de Pontão. Estamos conversando já, a gente tem uma conversa adiantada com a prefeitura de Ibirubá e nós faremos um esforço conjunto. A gente vai dividir custos com a prefeitura de Ibirubá para que essa ponte saia do papel também.
0: Olha, que coisa boa, prefeito, coisa boa, né? São intenções aí que vão facilitar e melhorar a vida do produtor, principalmente, né? Que é o quem mais ocupa isso, né? Que é quem mais ocupa diariamente isso aí, essas estradas, essas pontes aí. Bom, iniciativas que merecem respeito, verdade. Prefeito,
1: verdade, nós estaremos te atualizando aí, assim que tivermos esses números desta primeira aí, que é a Ponte de Pereira, e que acontecer a reunião envolvendo as lideranças da comunidade com os técnicos aqui da administração, o resultado dessa reunião eu vou te trazer. Pode ficar tranquilo, Paulo. Vamos abrir para a nossa comunidade. O objetivo aqui é que nós, num segundo momento, aí, num curto espaço de tempo, nós possamos resolver os problemas do pessoal dessa região, assim como dos demais. Uhum. A gente vai fazer um esforço tremendo para que dentro da nossa administração, dentro do período em que estivermos aí na condição de prefeito, a gente possa solucionar esses problemas aí das pontes no interior do nosso município.
0: Tá certo, prefeito, tá certo. Vamos aguardar. Deixa eu lhe fazer uma pergunta. Eu recebi ontem, prefeito, aqui de um ouvinte, de um munícipe, né? Umas fotos e uma reclamação com relação à praça aqui no bairro Aparecida, né? Diz ele aqui, prefeito, diz o morador, tinha que pedir para a prefeitura tirar isso daí e colocar em outro lugar que queiram cuidar. Porque aqui a questão que esquentam água do chimarrão, água fresca, tudo, né? Estão destruindo tudo isso. Né, o pessoal está depredando ali, inclusive me mandou umas fotos ali, prefeito. O que pode ser feito com aquele negócio que foi colocado ali, né, para facilitar, Paulo, a vida dos moradores do bairro?
1: É uma surpresa esse comentário que tu me passa, essa situação que tu me passa, porque nós o que foi feito lá esse equipamento, essas melhorias que foram feitas lá na Praça Aparecida, foi pensando no pessoal do bairro Aparecida. Nós temos muito respeito pelos moradores lá daquele bairro e a gente, eu vou conversar com o nosso pessoal aqui da Secretaria de Obras, o pessoal que cuida dessas coisas lá, que cuida desse equipamento da água quente, como você está comentando, para ver o que está acontecendo, né? Para que o pessoal faça uma vistoria, para que vá até o local, né? E importante, inclusive, até você me passar essas imagens, se
0: já
1: tu tiver interesse em me passar.
0: Já lhe passei, né? Já passei,
1: tá? Me passa essas imagens que a gente vai conversar com o nosso pessoal aqui para ver o que pode ser feito. Mas a gente gostaria de salientar ao pessoal do bairro Aparecida que nós temos um respeito muito grande pelo pessoal do bairro e a gente quer que aquela praça, que a praça esteja sempre em perfeitas condições e que as melhorias que foram feitas lá e as coisas que têm e os equipamentos que têm instalado lá no local, a gente procura manter e melhorar cada vez mais para que o pessoal possa ter conforto, possa ter um espaço bacana ali. A praça é um espaço de entretenimento, de descanso no final de semana para as pessoas que moram no bairro.
0: O importante é que a própria comunidade fiscaliza, né, prefeito? Porque quem me mandou aqui,
1: verdade,
0: foi um morador
1: ali,
0: né?
1: E a gente fica agradecido pela participação e a gente pede, de fato, que as pessoas façam isso. Sempre que estiver acontecendo uma situação de depredação ou de dano aos espaços públicos, que as pessoas nos informem, nos coloquem a par para a gente agir.
0: Tá certo. Prefeito, eu sei que o senhor sempre fala no informativo da prefeitura, mas eu vou convidá-lo, com a hora que o senhor tiver um tempo, para a gente, pro senhor, se puder vir ao programa ao vivo, né? Fica melhor até para a gente conversar e saber como é que está a sua avaliação deste ano, como é que está a questão de emendas,
1: Paulo,
0: a questão de investimentos, enfim.
1: Eu estou sempre à disposição da emissora. Estou sempre à disposição da emissora. Questão de agenda que eu me organizo. Uhum. Tu me intime que eu vou. Me convide que eu vou.
0: Vou convidá-lo então, prefeito.
1: Bem tranquilo. E a gente tem muita coisa boa para colocar para a nossa comunidade. Temos prospecções de coisas novas aí pela frente, envolvendo a nossa. Envolvendo algumas áreas aí que terão investimentos a partir aí dos próximos meses, e envolvendo o ano inteiro, o ano que vem. Então tem coisas muito boas aí que a gente tá trabalhando, projetos novos, programas novos, e que a gente vai fazer questão de apresentar aí para vocês.
0: Tá certo. Perfeito, muito obrigado.
1: Apresentar para vocês, não. Ah. É levar para a emissora, mas apresentar para a nossa população.
0: Para a nossa comunidade.
1: Apresentar para os nossos ouvintes, para a nossa comunidade, que é quem te dá respaldo aí de audiência.
0: É verdade.
1: E é o objetivo da existência do programa.
0: É verdade, é bem informar a nossa comunidade. Prefeito, obrigado, bom dia, bom trabalho.
1: Paulo, grato eu, um forte abraço a toda a equipe da emissora.
0: Valeu, um abraço, prefeito. 10h04, eu falei com o prefeito Leandro Veneral aqui dentro do nosso programa desta manhã. Gente, deixa eu trazer aqui, mandar. Hoje tem o brechó, né? Hoje tem o brechó aí da Associação do Combate ao Câncer, né? Hoje é dia de brechó, gente, tá? Da 1 às 5h30 da tarde, você na Otto Hadic, número 321. Não deixe de conferir, não deixe de prestigiar este brechó, tá bom? Olha, deixa eu trazer, um homem é morto e filho fica gravemente ferido em um ataque a tiros. Olha que violência, gente. Um homicídio foi registrado na tarde de ontem no município de Bom Progresso. O crime ocorreu em uma residência na cidade e mobilizou equipes de segurança e atendimento de emergência. De acordo com as informações, os autores chegaram ao local e efetuaram diversos disparos contra duas pessoas. As vítimas seriam pai e filho. O pai não resistiu aos ferimentos e morreu no local. Já o filho foi socorrido em estado grave e encaminhado para atendimento no Hospital de Caridade de Três Passos. As circunstâncias do crime, bem como a motivação e a identidade dos autores, não foram destacadas. O caso deverá ser investigado pelas autoridades competentes. Que violência, gente. Que barbaridade. E coisa de louco. Não para nunca, como diz, né? Aquela, como é que é aquele dizer, hein? Não despiora nunca, né? Que coisa. Mandar um abraço pro meu amigo Sérgio Hernani Gregory. Fala, doutor Sérgio, como é que tá o senhor? Tudo bem? Grande abraço, parceiro. Meu amigo Josemar Santos, como é que tá, Josemar? O Vanderlan Silva, bom dia. Quem mais está comigo? Argemiro Bertoldi, Alvena Scheffler, Nil Oliveira, Laura Oliveira, Elidir Oliveira, Vanderlan, já falei. Adelires, Rui Danão Adelires, a Neiva Salete, Damiani Piscine. Bom dia, Neiva, como é que tá? É, triste mesmo o passamento da professora Vera, né? Muito triste mesmo, concordo contigo, tá? Tchau, gente, tchau, tchau, tchau. Vem a Tuca Ferreira, eu volto amanhã. Bom dia.
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19: 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Oi, gente! 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
1: E a mais nova, né? Carol Beats. Daqui a pouco já vou falar para você do espaço Carol Beats para vocês, que vai ficar junto com a gente aqui no Show da Manhã.
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1: Bom dia e muito obrigada a todos vocês, patrocinadores. Tá legal, tá na Blau. Temperatura em nossa cidade, estamos na casa dos 11 graus. Bom dia, Santa e Bela Bárbara do Sul. Bom dia a toda a região.
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1: Iniciamos com Loteria do Amor, com São Francisco e também de Corpo e Alma nos Bailão. É Show da Manhã.

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2: Olá, mulherada linda. Eu sou a Andressa Pires e o Toque de Mulher chegou com a sua companhia. Tô super animada para esta parte, cheia de dicas especiais. Para começar, que tal pensar no silêncio? No dia a dia corrido, alguns minutos longe do celular ajudam a organizar a mente e trazem clareza emocional. Faz um bem danado. E falando em bem-estar, a gente precisa ficar de olho nas relações. Nem toda reconciliação é saudável, viu? Se o parceiro não assume a responsabilidade pelos erros, as promessas não mudam o comportamento ou você sente mais ansiedade que paz, atenção! Sua saúde emocional vem em primeiro lugar. Para equilibrar, que tal uma dica para se cuidar e fazer novas amizades? Participar de um clube de leitura é sensacional. Você lê mais, descobre livros incríveis, desenvolve o pensamento crítico e conhece gente nova. Muitas mulheres amam esses momentos. Fica ligadinha, porque no Toque de Mulher tem sempre um papo bom. Já volto rapidinho com mais dicas pra gente por aqui.
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0: Estamos juntinhos aqui nas ondas da 97.9 FM. Tá legal, tá na Blau. É show da manhã, 10 horas e 25 minutos. Quartou, então, Gerrão. Bom dia.
1: Bom dia, minha amiga Tuca. Aqui é o Gerrão. Roda pra nós a garagem da vizinha e os atuais Alice. Tá na Blau, tá legal.
0: Tá legal, tá na Blau! Então vou começar com os atuais, Alice, e depois na sequência, a garagem da vizinha. Valeu, bom dia, bom trabalho, bom tudo de

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2: Oi, gente, que alegria ter vocês aqui no Toque Astral, sua dose diária de inspiração cósmica. Eu sou a Letícia Leal e tô pronta para mergulhar nas vibrações de cada signo. Vamos começar essa jornada? A energia de Áries está fervilhando de oportunidades. É hora de confiar na sua intuição para novos projetos, especialmente aqueles que pedem um toque de coragem. No amor, seja direto e transparente, mas sempre com carinho. Sua cor da sorte é o cobre e o número que te acompanha é o 32. Para você, Touro, o foco é a segurança e o bem-estar. Momento ótimo para organizar suas finanças, cuidar da casa e fortalecer os laços familiares. Desfrute das pequenas conquistas e da paz que a rotina oferece. A cor que vibra com você é o jade e o seu número da sorte é 54. E os geminianos, preparados para novas conexões e muitas ideias? A comunicação está em alta. Aproveite para aprender, trocar informações e compartilhar seus pensamentos. No trabalho, a criatividade é sua maior aliada. Então use-a sem moderação. Sua cor é o turquesa e o número que te guia é o 16. Que maravilha de energias para começar, não é? Mas calma que o Toque Astral está só começando. Tem muito mais previsões e insights esperando por você. Fica com a gente que na próxima parte tem mais.
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9: 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Tá legal, tá na Blau, 10 horas e 41 minutos. Show da manhã, muita música chegando. Tem São Francisco, Multiplica, San Marino, Saudade que Saudade Devora. E Céu e Canto, Saudade da Ex. Depois já atualiza o teu pedido, tá bom? Emir Marques junto com a gente. E ele pede Flávio Dalcin e JM. Eu também já! Já pulou! Vamos pular então! Olha só que legal, que bacana! Sim, estávamos ali na Comercial Hartmann pulando, né? Isso aí, então bora pular para as músicas!

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0: Bahia, morto e filho é baleado dentro de casa e Bom Progresso. Agora 11 horas em ponto, 13 graus a temperatura em Porto Alegre. Este é o Pampa Notícias e vamos atualizando as principais informações do momento. Um homem morreu e o filho ficou ferido após um ataque a tiros em Bom Progresso, no noroeste do estado. As vítimas foram surpreendidas por disparos ao chegarem em casa. O pai morreu no hospital e o filho permanece internado. A Polícia Civil investiga o caso e ainda não identificou os autores e nem a motivação do crime. O homem foi morto a tiros na madrugada desta quarta-feira em Farroupilha, na Serra Gaúcha. O corpo foi encontrado em uma rua do bairro Centenário. No local, a Brigada Militar apreendeu cápsulas de munição e um projétil intacto. A vítima ainda não foi identificada e a Polícia Civil investiga o caso. Um jovem de 20 anos morreu em um acidente de trabalho no interior de Lagoa Vermelha. Segundo o Corpo de Bombeiros, a vítima foi esmagada por um vagão forrageiro acoplado a um trator durante o serviço. As circunstâncias do acidente serão investigadas pela Polícia Civil. O presidente dos Estados Unidos, Donald Trump, afirmou que o país poderá realizar novos ataques contra o Irã ainda nesta quarta-feira. Segundo ele, a decisão ocorre após ofensivas iranianas contra embarcações na região do Estreito de Hormuz. Trump voltou a dizer que o Irã não pode desenvolver armas nucleares e afirmou que as negociações de paz perderam credibilidade diante da retomada dos confrontos. Várias pessoas ficaram feridas após um ataque a uma escola no sul da Alemanha. Segundo a polícia, um suspeito foi preso e a motivação do crime ainda é investigada. As autoridades não divulgaram até o momento o número de vítimas e nem a gravidade dos ferimentos. E agora as informações do mercado financeiro. O dólar comercial opera em baixa de 0,12%, cotado a R$ 5,14. O euro comercial opera em baixa de 0,29%, cotado a R$ 5,86. O principal índice da Bolsa de Valores brasileira, a B3, opera em baixa de 0,52% aos 171.125 pontos. 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
3: Que sintonia boa, gente linda. É um prazer ter você com a gente. Um beijo para quem tá ligado agora. Vamos direto para as previsões de Câncer, Leão e Virgem. Canceriano, canceriana, cuide do seu interior. No amor, carinho extra. No trabalho, intuição guia. Cor, lilás. Número da sorte, 13. Meu leão, minha leoa, seu brilho está em alta. Mostre sua criatividade. Jogue-se nas paixões. No trabalho, ideias inovadoras. Confie na sua luz. Cor, dourado. Número da sorte, 22. E você, virginiano, virginiana, foco na organização. Planejamento clareia seus caminhos. No amor, clareza fortalece laços. No trabalho, seu olhar atento será valorizado. Cor, verde água. Número da sorte, 9. O toque astral continua. Não sai daí. Tem mais previsões na sequência, aqui na sua rádio.
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7: Tá legal, tá na Blau, 11 horas e 6 minutos. É Rota 3, Panela Velha.

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3: Olá, minhas queridas. Que bom ter você aqui de novo, juntinha com a gente no Toque de Mulher. E nessa parte do programa, a gente vem cheia de dicas pra você que quer se cuidar de dentro pra fora, viu? E a dica de agora é pra gente...

0: gente parar e pensar um pouquinho na nossa saúde emocional. Porque, né, a gente cuida da pele, do cabelo, faz check-up, mas muitas vezes esquece de cuidar do que vai aqui dentro, da nossa cabecinha e do nosso coração. Aquele cansaço constante, a irritação fácil ou até uma vontade de chorar sem motivo aparente são sinais de que o emocional tá pedindo um carinho, uma atençãozinha. O convite é simples, amiga. Vamos tratar a saúde emocional com a mesma seriedade que a gente trata o corpo. Dormir melhor, conversar com quem a gente confia e permitir dias mais leves fazem toda a diferença. Um toque de carinho pra você. E olha, não sai daí não, porque a gente já volta rapidinho com mais dicas e muita energia boa aqui no Toque de Mulher.
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Tá legal, tá na Blau, é show da manhã, 11 horas e 17 minutos, já estamos na nossa segunda hora de show da manhã, com a comercial Hartmann, Fruteira da Roça e Espaço Carol Beats,

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0: Tuca, que legal o programa Show da Manhã! É bom demais!
1: Olha ela, lá vem ela, Tuca Ferreira e o show da manhã.
2: Chega chegando, né? Uma sola jota para os meus amigos que estão na sintonia. Bom dia, Jonas Siqueira e também o Cidinho. Aí no bar do Tio Pim, dançando, né? O pessoal aí que tá curtindo e dançando. E também pro Pressão Nor. Isso, Jonas? É, me mandaste aqui. Também pro Pressão Nor. Estou lendo como Jonas escreveu aqui. Valeu, galera!

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1: Oi, gente linda. Letícia Leal de volta com você aqui no Toque Astral. Nossa sintonia que ilumina, que conecta. Chegou a hora de conferir as vibrações para Libra, Escorpião e Sagitário. Para você, libriano e libriana, a energia pede equilíbrio nas parcerias, com novas oportunidades de colaboração. No amor, clareza é fundamental. No trabalho, o foco em equipe traz resultados incríveis. Conselho, expresse suas necessidades com diplomacia. Sua capacidade de harmonizar abre portas. Cor do dia, azul celeste. Número da sorte, 22. Meu querido escorpião, minha querida escorpiana, período de transformação interna e foco em metas. Suas emoções intensas, canalize-as para o crescimento. Na vida pessoal e profissional, prosperidade vem de novas estratégias. Conselho, confie na sua intuição. Sua força interior é seu maior trunfo. Cor do dia, vinho. Número da sorte, 8. E para você, sagitariano e sagitariana, aventura e autoconhecimento em alta, expandindo horizontes. Relacionamentos se aprofundam com sinceridade. No trabalho, projetos inovadores terão destaque. Conselho, abra-se para o inesperado. A liberdade de espírito te leva mais longe. Cor do dia, violeta. Número da sorte, 33. Quanta energia boa! E ainda tem muito mais vindo por aí. Não desgruda da gente que no próximo momento do Toque Astral, a gente segue com mais insights e previsões quentinhas pra você. Fica com a gente.
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4: Bom dia aos nossos ouvintes. Vamos de receitinha do dia, então? Hoje vou compartilhar com vocês uma receitinha de pipoca gourmet. Sabe aquela pipoquinha colorida que a gente coloca leite em pó e fica simplesmente divino? E ela dura. Se você fizer a pipoquinha, colocar em saquinhos e fechar bem fechadinho, ela dura até 10 dias, bem crocante, bem gostosa e bem colorida, que a criançada gosta, né? Serve para um lanche, serve para levar na escola, até de lembrancinha para aniversário, né? Fazer dentro de cachepozinhos ou saquinhos pequenos. Então, eu vou compartilhar com vocês. E é bem simples e fácil de fazer, tá? Você vai precisar, então, de pipoca, água, açúcar, óleo de cozinha, né? O azeite. E o corante, tá? E o principal precisa ser na pipoqueira. Aquela pipoqueira que a gente mexe, mexe, mexe, mexe sem parar, tá? Eu nunca fiz fora da pipoqueira. Tem pessoas que já disseram que fizeram e que deu certo. Mas eu sempre fiz na pipoqueira. Então, não me arrisco a dizer que dá certo, porque essa maneira de fazer fora da pipoqueira eu não fiz, tá bom? Então, como que você vai proceder? A pipoca vai variar da quantidade que você quer fazer, tá? Geralmente, aqui em casa, eu uso de 6 a 8 colheres. Tudo são medidas por colheres, tá? Tanto o açúcar, quanto a pipoca, quanto a água e quanto o azeite. É um por um, tá? Uma de açúcar, uma de água. Se você vai colocar 6 colheres, aí são 6 colheres de cada. 6 colheres de água, 6 colheres de açúcar, 6 colheres de azeite e 6 colheres de pipoca, tá? Aí você coloca na sua pipoqueira e coloca o corante da sua cor, tá? Se você quer fazer ela bem colorida, aí você divide, né? Faz 2 colheres para cada cor. Isso é da vontade de vocês e da necessidade da quantidade de pipoca que você vai querer fazer, tá beleza? Então você coloca na sua pipoqueira um por um, bota a cor do corante líquido, tá gente? O corante tem que ser líquido. E bota só gotinhas assim, não precisa colocar muito, senão ele fica muito forte e acaba que fica um pouquinho amarga a pipoca, tá? Aí você vai levar tudo isso pro fogo e vai mexer, vai mexer, vai mexer. Ela vai demorar para começar a estourar, mas o segredo é não parar de mexer para que o açúcar não queime e sua pipoca não fique com gosto de queimado, tá? Feito isso, feita sua pipoca, você já tira sua pipoca da panela, coloca numa bacia e aí você polvilha o leite em pó por cima, tá? Vai polvilhando e vai mexendo com a colher, polvilhando e mexendo com a colher. E aí ela vai se soltar e vai ficar bem sequinha. Aí se você for fazer de várias cores, você faz cada panela uma cor, né? A quantidade de pipocas que você quiser. Eu já fiz até 10 colheres, tá? Numa pipoqueira grande. Se a sua pipoqueira é média, daí acho que fica meio inviável. Mas nessas pipoqueiras maiores, grandes, eu já fiz 10 colheres de cada. Ela rende bastante, né? Se você quer fazer, porque ela fica bem colorida. Aí você vai fazendo conforme as cores que quer e você vai misturando. E sempre que misturar, um pouquinho de leite em pó. Porque o leite em pó vai secar junto com a pipoca assim que você tira da panela que ela tá quente e você polvilha por cima. Aí ele vai secar e vai ficar sua pipoquinha gourmet. E aí você pode armazenar ela por uma semana. Se colocar num pote bem fechado também dá. E em saquinhos ela também dura uma semana, fica crocante e fica deliciosa. Essa foi minha receita dica do dia de hoje e até a próxima.
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2: 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O governo federal discute uma proposta para o endividamento rural com divergências sobre o enquadramento dos produtores. A FPA quer incluir perdas de renda por custos elevados, não apenas perdas climáticas. O setor defende a essência do projeto de lei 5.122, com juros controlados e inclusão de CPRs. A proposta pode vir por medida provisória, o projeto de lei em regime de urgência. 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
1: E astral lindo, a gente forma por aqui, viu? Que delícia ter você juntinho, vibrando nessa energia boa do Toque Astral. Letícia Leal na área para a gente fechar nossa jornada de autoconhecimento com chave de ouro. Capricórnio, foco total nas metas ambiciosas. Estruture seus planos, dê passos firmes nos objetivos profissionais. No amor, a sinceridade é sua aliada. Cor do dia, verde esmeralda. Número da sorte, 33. Aquário, vem onda de inspiração. Inove, conecte-se com novas ideias. Explore sua criatividade sem medo. Nas relações, a espontaneidade traz leveza. Tom, azul céu. Número da sorte, 9. Peixes, momento de reflexão e cura emocional. Cuide da sua energia e bem-estar. Sensibilidade à flor da pele. Use-a para nutrir sonhos e fortalecer laços. Cor, violeta. Número da sorte, 21. Chegamos ao fim de mais uma jornada especial no Toque Astral. Que bom que você esteve comigo. Meu carinho e gratidão pela sua companhia. Que a força do universo ilumine seus caminhos. Volto logo mais com as melhores vibrações. Até a próxima, com muita luz.
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Meio-dia, pontualmente. Pra você que está almoçando, bom almoço pra você e sua família. Perfumado, sorriso tão lindo, um corpo... É banda Arpejo, a dama do bailão. Chama

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3: Olá, mulherada linda do meu coração. Que alegria ter você de volta aqui no Toque de Mulher. Que tal uma dica para mudar a cara do seu dia, hein? Muitas de nós acordam naquela correria, né? Café rápido, filhos, trabalho, trânsito. Mas eu tenho um convite para você. Experimente acordar só 10 minutinhos mais cedo. E nesses 10 minutos, faça algo só seu. Pode ser um alongamento na cama, tomar seu café olhando a janela ou ouvir aquela música que você ama. Não é luxo não, viu? É estratégia pura. Essa pequena pausa muda completamente o tom do seu dia. Te dá um fôlego, uma tranquilidade. E olha, fica ligadinha que o Toque de Mulher já volta com a próxima parte, cheia de mais insights pra gente.
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meio-dia e 30 minutos. Vou ficando por aqui. Valeu, gente. Amanhã tamo junto no nosso show da manhã, aqui nas ondas da 97.9 FM. 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

0: 13:15.
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4: Oi, gente linda. Que alegria ter você aqui com a gente de novo no nosso Toque de Mulher. Que delícia de companhia, viu? E para começar essa nossa parte do programa, eu quero falar de algo que vai muito além da beleza: o cuidado com a nossa pele. Sim, porque a gente sabe que não é só estética, né? É saúde pura. Uma rotina simples de limpeza, hidratação e, claro, a proteção solar faz toda a diferença. Ajuda a prevenir problemas e, o melhor de tudo, traz uma sensação de bem-estar que a gente super merece. É um carinho diário com a gente mesma. E olha, ainda temos muitos outros toques de mulher inspiradores para compartilhar. Então não sai daí, porque a gente continua juntas na próxima parte do programa, com mais dicas e muita energia boa. Fica ligadinha.
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0: 13:43.
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Flávio propõe novo NAFTA como alternativa ao tarifaço. Horas da tarde, 17 graus a temperatura. Este é o Pampa Notícias e vamos atualizando as principais informações do momento. O senador e pré-candidato à presidência da República, Flávio Bolsonaro, defendeu a criação de uma zona de livre comércio entre o Brasil e os Estados Unidos, o Canadá e o México, como alternativa à tarifa de 25% anunciada pelos norte-americanos sobre produtos brasileiros. O parlamentar sugeriu a ampliação do antigo modelo do

0: NAFTA para incluir o Brasil. Flávio também voltou a pedir o adiamento da entrada em vigor das novas tarifas previstas para o próximo dia 15 e afirmou que a medida deveria ficar para depois das eleições presidenciais. O ex-governador de Minas Gerais e pré-candidato à presidência da República pelo Novo, Romeu Zema, afirmou nesta quarta-feira que, se eleito, pretende ampliar o programa de privatizações do país. Durante o evento, Zema declarou que vai, abre aspas, privatizar tudo, fecha aspas, e afirmou que empresas estatais representam gastos desnecessários para o poder público. Pré-candidato também voltou a defender, entre aspas, um choque moral na administração pública e fez críticas ao Supremo Tribunal Federal. As declarações foram dadas durante a agenda pré-campanha de Romeu Zema. O Tribunal de Justiça do Rio Grande do Sul condenou o ex-prefeito de Espumoso, Douglas Fontana, a 16 anos e 6 meses de prisão por crimes relacionados a fraudes em contratos de coleta de lixo. Outros 5 réus também foram condenados. A decisão ainda cabe recurso e a defesa do ex-prefeito informou que vai recorrer, afirmando confiar na absolvição. 2:01, 17 graus a temperatura, este é o Pampa Notícias. A Comissão de Relações Exteriores da Câmara dos Deputados aprovou a convocação do ministro das Relações Exteriores, Mauro Vieira, para prestar esclarecimento sobre um documento do Itamaraty que menciona a possibilidade de ações dos Estados Unidos em território brasileiro. O texto foi elaborado em resposta a questionamentos da Câmara após os Estados Unidos classificarem as facções PCC e Comando Vermelho como organizações terroristas. A convocação torna obrigatória a presença do chanceler para explicar o conteúdo do documento. Duas adolescentes ficaram gravemente feridas após um ataque em uma escola de ensino médio no sul da Alemanha. Um adolescente de 16 anos foi preso e, segundo a polícia, agiu sozinho. As vítimas não correm risco de morte e a motivação do ataque ainda é investigada. 2:02, esse é o Pampa Notícias e agora as informações do mercado financeiro. O dólar comercial opera em alta de 0,08%, cotado a R$ 5,15. O euro comercial opera em baixa de 0,06%, cotado a R$ 5,89. O principal índice da Bolsa de Valores Brasileira, B3, opera em baixa de 1,07%, aos 170.178 pontos. 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
4: Olá, minhas queridas e maravilhosas ouvintes do Toque de Mulher. Que delícia ter a companhia de vocês, viu? Adoro essa nossa conexão, essa troca de energia que acontece por aqui. E pra gente terminar nossa conversa de um jeito bem gostoso, queria deixar uma dica final, um carinho pra você levar pra sua semana. Lembra que a gente sempre fala da importância de se cuidar? Pois é, faça pausas durante o seu dia, tá? É rapidinho, uns minutinhos pra respirar, pra descansar mesmo. Seu corpo e sua mente agradecem demais. Alivia a tensão, melhora a disposição. Pode ser uma caminhada curta, um café tranquilo. O importante é se permitir esse respiro. Falamos de alimentação saudável, das burocracias da vida. E tudo isso faz parte do nosso universo feminino. Obrigada demais pela sua companhia, pela sua audiência, pelo seu carinho. O Toque de Mulher volta sempre com muito amor e dicas especiais para você. Um beijo grande e até a próxima.
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0: 14 horas e 21 minutos.
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1: Senhoras e senhores, com vocês, nosso amigo João Gomes.
2: Vamos embora, rapaz.
1: Bora, moço!

0: Respeita a magia!
1: 14 horas e 34 minutos.
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0: 14:49.
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Deus abençoe nossos fã-clubes, nossos amigos, nossos familiares. Muito obrigado por somar com a gente toda essa noite com a nossa energia. Vamos lá!

Muito obrigado, gente! Obrigado pela presença, obrigado pela energia de vocês, obrigado pelo carinho. Obrigado por estar aqui com a gente em mais um dia especial, mais uma noite especial.

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0: 11:03.
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2: 15 horas e 17 minutos.
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2: Horas e 30 minutos.
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7: Por essa vocês não esperavam, né?

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0: 15 horas e 44 minutos.
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Boa tarde, começa agora o Conexão Regional deste 8 de julho de 2026. Aqui pela Rádio Blau Nunes, FM 97.9, com estúdios nos altos da Coronel Vitor do Moncel, 1756 de Santa Bárbara do Sul. Eu sou Osmarino Santos, sejam todos bem-vindos para notícias locais, regionais, estaduais, nacionais e internacionais. Os acontecimentos das últimas horas passam por aqui até às 19 horas. Olha, casos de sarampo em São Paulo geram alerta, inclusive na capital gaúcha e em muitos estados do Rio Grande do Sul. Acidente de trânsito no bairro Arco-Íris, em Panambi. Imprensa alerta os motoristas de Ibirubá e região para respeitar a sinalização na rua Diniz Dias. Jovem de 20 anos morre com acidente de trabalho com maquinário agrícola em Lagoa Vermelha. Investigação de abuso sexual. Professor é afastado e investigado por suspeita de abuso sexual em escola da cidade de Ronda Alta.

0: Essas e outras notícias no Conexão Regional que está começando agora. Muitas entrevistas hoje. A primeira do programa já vai acontecer neste exato momento. Eu tenho aqui a presença da professora e diretora da Escola Municipal de Ensino Infantil Nossa Senhora Aparecida, aqui de Santa Bárbara do Sul, professora Valéria Tomás, está presente em nossos estúdios. Professora, bom dia, seja bem-vinda.
1: Boa tarde.
0: Boa tarde, aliás. Desculpe.
1: Boa tarde a você e a todos os ouvintes.
0: Pois é, professora assumiu a direção da escola esse ano, ano passado?
1: Foi ano passado, no início dessa gestão.
0: Uhum. E a professora tem carreira como diretora ou é a primeira vez que assumiu?
1: Não, já é a segunda vez.
0: Segunda vez.
1: Estou na carreira da educação fazem 34 anos.
0: Uhum, 34 anos de bagagem, né?
1: É,
0: de experiência. Com alunos mais iniciais ou alunos já
1: alunos
0: de uma idade
1: educação,
0: mais avançada?
1: A maioria infantil? Desse tempo na educação infantil.
0: Perfeito. Como é que está a estrutura da escola hoje? Atende às necessidades da escola ou existe algum investimento necessário?
1: Sim, sempre há alguma coisa a ser feito, né? Porque a gente sempre busca modernizar um pouquinho mais, né? Mas a nossa escola é ampla, né? Todas as salas têm ar-condicionado, né? Então tem uma estrutura boa.
0: Perfeito. Bom, é uma escola tradicional, né? E o nível educacional do seu corpo de professores, desses profissionais que atuam na escola, hoje existe alguma deficiência?
1: Não, graças a Deus, agora com esse novo concurso, né? Amenizou as faltas, né? Que tinha. Nós temos um quadro que está completo com professores, agentes, monitoras.
0: Qual que é a média de idade dos seus alunos, prof?
1: Ali são de 4 meses a 4 anos.
0: Uhum. Um pouquinho mais perto do microfone, professor.
1: É berçário.
0: Pode puxar ele, inclusive, para o seu lado. Isso, perfeito.
1: Ali nós contamos, assim, com berçário e maternais.
0: Uhum.
1: Aí os prés, há um tempo atrás existiam os prés ali, mas agora foram para as escolas e ficou só berçário e maternal. Berçário 1, berçário 2, maternal 1 e maternal 2.
0: Certo. Qual que é a rotina lá na escola em relação ao atendimento que é dado para os alunos?
1: Eles entram de manhã, né? Das 7h30 às 8h15. Aí eles brincam um pouquinho, aí é servido o café da manhã. Aí eles têm atividade, depois lanchinho, claro, tem trocas de roupa, né? Porque tem crianças que usam fralda. Aí às 11h15 é o almoço, aí o soninho, aí de tarde eles fazem o lanchinho, as higiene, tudo, né? Fazem mais atividades, brincadeiras, né? E aí os pais já começam a pegar eles.
0: Perfeito. Quantos alunos hoje a escola atende, professora?
1: A escola atende 54 alunos.
0: Uhum. Tem capacidade para mais?
1: Teria, porque tem salas ainda disponíveis.
0: Uhum. A professora acredita que toda a demanda do município está sendo atendida ou existe mães que não conseguiram vaga?
1: Não, eu acho que sim, porque aí foi aberta também a outra escola, né? A escola nova, Padroeira.
0: Uhum.
1: E eu acho que agora supre as necessidades, eu acho que está dentro dos conformes, legalmente, eu acho que está...
0: Está de acordo,
1: tá,
0: né?
1: De acordo.
0: Bom, metas para 2026, professor. Projetos?
1: A gente tem um projeto ali na escola, né? De ampliar a parte, dar uma reorganizada no parquinho da escola. Sabe? Fazer uma área coberta. Nós temos que fazer também umas reformas na nossa cozinha. E este ano, inclusive, está sendo feita toda a reforma da eletricidade. Que a nossa eletricidade ali estava com problemas, né? E aí este ano está sendo cumprida essa meta, né? Da eletricidade. Uhum. Vai ser tudo trocado, tudo novo.
0: Certo. Investimento tecnológico para a escola, professora?
1: Não, assim...
0: Tem alguma deficiência?
1: Não, sabe? Nós, assim, as crianças, elas são muito pequenas. Então, assim, tipo, laboratório de informática não tem... mas nós contamos assim com aparelhos, né, para as crianças assistirem os filmezinhos, né? Então a gente conta com aparelhos, né, que produzem esse tipo de animação para eles, sabe?
0: Perfeito. E a merenda escolar?
1: A merenda escolar, ela é toda programada, toda feita pelas nutricionistas do município, pelas nutricionistas da educação.
0: Certo.
1: Né? Uhum. Então, até inclusive, se uma criança está lá e ela vem com algum laudo de algum leite especial, apresentando esse laudo, eu levo para as nutricionistas e elas tentam suprir essa necessidade dessa criança.
0: Perfeito. Em relação aos alunos necessitados de educação especial, qual que é a realidade da escola
1: assim,
0: hoje?
1: Assim, nós contamos com uma rede de apoio, né? Uma rede intermunicipal, interdisciplinar. Nós contamos com a presença de funcionários que trabalham com a sala de AE, sabe? Então, todos, quando a gente percebe alguma coisa que não está no desenvolvimento da criança, a gente já chama, né, assistente social para dar uma olhada, e as meninas da sala de AE, que aí elas já vão encaminhando para as devidas medidas, né, uhum,
0: para o devido atendimento.
1: É, para o devido atendimento, para pediatra, psicóloga, aí já é feito esses encaminhamentos.
0: Perfeito. Tem ocorrido alguma ocorrência com a necessidade de se socorrer do apoio do Conselho Tutelar?
1: Assim, ó, assim, graças a Deus, até agora não, sabe? Uhum. Assim, claro, já teve coisas que o Conselho sempre é parceiro nosso, vem ali, comunicam, eles também volta e meia estão na escola, fiscalizando, sabe? Mas, a princípio, nada de grave. Tudo foi solucionado, sabe? E aí, alguma coisa que acontece, sempre a gente busca também esclarecer os fatos, né?
0: Perfeito, sim. Dá o total apoio, né? Para ambas as partes,
1: sim,
0: né?
1: Sim, tem que.
0: Perfeito. Em relação à atuação dos pais, que a gente sabe que esses pilares da educação, né? Efetivamente, em relação à presença do aluno em sala de aula, ele depende do incentivo dos pais, é necessário o acompanhamento dos pais, todo o trabalho educacional dos professores, e aí entra a estrutura da escola através do ente público. Como é que tem sido essa presença dos pais perante a escola, na forma de apoio, de atenção?
1: Ali na escola, como eles são pequenininhos, então a gente tem contato todos os dias praticamente com os pais, sabe?
0: Uhum.
1: E assim, sempre quando a gente pede alguma coisa, ou quando a gente tem necessidade de falar algum assunto com os pais, eles sempre prontamente buscam atender.

0: sabe? Então eu não tenho nenhuma dificuldade em relação ao pais.
1: Perfeito. Estamos na estação do inverno. Quer dizer, os detalhes, os probleminhas, as doenças acometem as crianças durante todo o ano, né? Dependendo da sua exposição e da sua condição de saúde. Mas no inverno, ela é mais atrevida, mais agressiva, né? Eu tenho percebido algumas orientações do próprio, no sentido, do próprio município, no sentido de que aumentou alguns casos, né? De doenças respiratórias, né? Gripes e tal. Crianças pequenas, aquelas que ainda não falam, se comunicam pelo choro, dificulta um pouco mais. Mas, em relação a isso, a essa tensão e as ocorrências, qual que é a realidade até o presente momento nesta estação que estamos na sua escola, diretora?
0: Assim, ó, nós temos uma parceria com a saúde, né? A saúde sempre. E nós temos alguns protocolos, né?
1: Uhum.
0: Que, tipo assim, a criança, quando é vista que está com febre, nós medimos a febre, né? E aí é chamado os pais. Não tem como não chamar, porque febre pode ocasionar, assim, emocional, ou pode ser uma infecção, alguma coisa, e até levar uma convulsão, né? Nós, volta e meia, a saúde nos proporciona para os profissionais da educação, cursos voltados para essas emergências que acontecem, né? Quando uma criança vomita, por exemplo, a gente fica em observação, em alerta. Se aconteceu segunda vez, aí a gente chama os pais, né? A mesma coisa com diarreia, né? E a gente sempre pede para os pais, ó, se tiver muito gripado, para não trazer, porque pode passar para os outros, né?
1: Sim, certamente passa,
0: sim,
1: né? Pelo envolvimento das crianças num ambiente, né? A contaminação.
0: Sim, certamente.
1: Ela, no momento em que é exposta, ela tem grande margem de acometer outras crianças. Mas, enfim, me parece que está tudo ok com a escola, professora. Uma avaliação positiva, né?
0: Sim, sim.
1: Perfeito. Mas hoje teve confraternização.
0: Sim, hoje nós tivemos a nossa festa junina lá na escola, né?
1: Uhum.
0: Graças a Deus, assim, bombou, como nem diz, né? E foi, é muito gratificante, sabe? Porque a comunidade, não só a escolar, mas a comunidade do bairro, a comunidade dos pais, né? Vária presença de pais, vário apoio dos pais e da comunidade.
1: Que ótimo. Perfeito. Tem ganhadores aí, professor?
0: Sim, nós fizemos o sorteio de duas tortas e uma cadeira, né? E uma das tortas, quem ganhou foi a Edna Bortolini, com o número 133. A segunda torta foi a Karine Batista, com o número 184. E uma cadeira de praia, Janete Pazinato, 266.
1: Certo. Conseguiram colocar todos os números? Porque essa é uma forma de receita para a escola, né?
0: Sim, todos. A gente sempre tem algum gasto, algumas reforminhas que a gente quer fazer, né? Porque vem coisas, sim, da prefeitura. Mas muitas vezes a burocracia é tão grande, né? E aí, por exemplo, assim, ó, na festa do Dia das Crianças, não vem verba para a gente gastar em brinquedo inflável, em comprar doce,
1: certo,
0: né? Então a gente usa esse dinheirinho já para essas ocasiões especiais.
1: Tem um conselho que administra esse,
0: sim,
1: esse valor, esse financeiro?
0: Sim, nós temos o CPM da escola.
1: Uhum. Perfeito. E os pais também participaram ou era só interno da escola?
0: Não, a comunidade, não só os pais, mas toda a comunidade, estava aberta para toda a comunidade.
1: Começou às 13h30, 14?
0: Começou hoje de manhã.
1: Ah, de manhã ainda.
0: Às 9h, até agora às 5h30.
1: Que bom, foi uma festança e tanto. Parabéns, prof.
0: Até outras escolas, né, vieram,
1: opa,
0: né, fazer visita para nós.
1: Que bom, beleza então. Obrigado pela presença, professora Valéria Tomasi. Desejo para a professora e diretora, desejo para todos os professores, né? Toda a família escolar da Escola de Municipal de Ensino Infantil, Nossa Senhora Aparecida, bastante prosperidade e que essa estrutura continue evoluindo, né?
0: Eu que agradeço a oportunidade, quero agradecer também à comunidade, a todos que participaram dessa festa, aos pais, aos familiares, às Cidinhas, que são as minhas colegas de trabalho, a SMEC, por fazer essa festa ser uma festa maravilhosa.
1: Perfeito, então. Um grande abraço.
0: Obrigada.

O Conexão Regional já já tem mais notícias, inclusive eu vou estar reprisando em seguida, né? Uma reportagem excepcional, que foi conduzida pelo repórter Paulo Moisés durante o programa Olho Vivo de ontem, com a presença da Tati Dill, presidente que deixou o cargo na noite de ontem, abrindo espaço para a atuação de Sônia Rogia, que assumiu a presidência da Casa da Amizade. É uma associação com finalidades muito especiais e que você vai acompanhar numa segunda oportunidade, ou seja, os nossos ouvintes e internautas que não acompanharam a entrevista em tempo real vai conseguir acompanhar dentro de instantes os melhores momentos da entrevista em instantes aqui no Conexão Regional. 19h49.

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De volta com mais informações, agora são 17 horas e 56 minutos, 17:56. A temperatura favoreceu hoje a maioria dos gaúchos, tendo em vista que houve o surgimento, o aparecimento do sol, amenizando um pouco a umidade que estava intensa, e há uma previsão nos próximos dias de tempo estável, dando uma trégua na umidade e na chuva intensa. Não significa dizer que o frio definitivamente vai embora ou foi embora. Ele pode voltar. Inclusive, a previsão do tempo, né, para Santa Bárbara do Sul indicou na tarde de hoje um dia ensolarado, com umidade 52%, vento soprando 10 km horários, e uma quinta-feira também de sol radiante, né, com temperaturas mínimas de 9, máxima de 22. Na sexta-feira, há a possibilidade de chuva, 65% de probabilidade de chuva na sexta-feira. No sábado também, no domingo parcialmente encoberto, e a semana que vem novamente dias ensolarados.

zonas do bairro Arco-Íris. Estiveram envolvidos os veículos Prisma e um cadete. O condutor do cadete sofreu lesões leves e foi conduzido à UPA pela ambulância do Serviço de Atendimento Móvel de Urgência, SAMU. Danos nos dois veículos ocorreram. Informações que circulam na região através das rádios locais de Panambi. Olha, em Ibirubá, motoristas que trafegam pela rua Diniz Dias devem ficar atentos à sinalização de trânsito. A faixa da direita, demarcada em amarelo, não é destinada para estacionamento. Ela foi implantada para permitir que os veículos sigam em frente, garantindo maior fluidez e segurança no trânsito. Estacionar nesse trecho compromete a circulação dos veículos que andam e circulam por ali, pode gerar transtornos para quem utiliza a via. E a comunidade é chamada a fazer a sua parte e respeitar a sinalização de trânsito. Olha, uma laje solta em uma calçada, também no centro de Ibirubá, serve de alerta para quem passa pelo local diariamente. O problema pode provocar tropeços e quedas, principalmente entre idosos, pessoas com deficiência, crianças e pessoas com mobilidade reduzida que utilizam a calçada para seus deslocamentos. A reportagem da imprensa local registrou a situação, reforçando a importância da manutenção nas calçadas, garantindo mais segurança e acessibilidade para toda a população. Evidente porque ali pode circular uma senhora grávida, uma criança, um idoso, e aí com defeitos na calçada pode ocasionar, sim, um acidente com consequências mais graves. Muito importante esse alerta, né? Um fato lamentável: diante dos acontecimentos, um jovem de 20 anos morreu em um acidente de trabalho com maquinário agrícola na cidade de Lagoa Vermelha. Aliás, no estado do Rio Grande do Sul, nos últimos meses, o registro de acidentes com maquinário agrícola é expressivo. A Polícia Civil instaurou um inquérito para apurar as circunstâncias de um acidente de trabalho que resultou na morte de Bruno Fonseca, de 20 anos, no final da tarde de terça-feira. A fatalidade ocorreu em uma propriedade rural localizada na comunidade de Capão do Cipó, no interior de Lagoa Vermelha. Conforme as informações apuradas, o jovem operava uma máquina de distribuir forragem no momento do acidente. Ele sofreu ferimentos graves, não resistiu e veio a óbito do local. O Corpo de Bombeiros foi acionado para atender a ocorrência e equipes da Polícia Civil e do Instituto Geral de Perícias também compareceram à propriedade para realizar o levantamento técnico que subsidiará a investigação. Ora, de acordo com as autoridades, as causas exatas do acidente ainda são desconhecidas. O inquérito policial vai analisar detalhadamente a dinâmica do ocorrido, as condições mecânicas da máquina e os laudos periciais. Até o momento, não há suspeitos ou indícios imediatos de irregularidades e a polícia informou que todas as hipóteses serão consideradas durante a coleta de depoimento e a conclusão dos trabalhos técnicos para que se chegue a esclarecer com eficiência, sob pena de injustiça, o que de fato ocorreu. Uma suspeita indignante, absurda e inaceitável. Uma investigação de abuso sexual por um professor. Ele foi afastado e investigado por suspeita de abuso sexual contra adolescente na cidade de Ronda Alta. O professor é afastado e investigação por suspeita de abuso sexual contra adolescente em Ronda Alta continua. O professor, que atuava nas redes estadual e municipal de ensino na cidade, está sendo investigado por suspeita de abuso sexual contra um adolescente de 14 anos. O profissional foi afastado das atividades por determinação judicial. De acordo com informações da Polícia Civil, os fatos investigados teriam ocorrido nas dependências da escola estadual do município. O caso passou a ser apurado nesta terça-feira que passou, ontem, e a investigação segue com andamento sob sigilo.
Conforme a 39ª Coordenadoria Regional de Educação, o afastamento do professor ocorreu após decisão judicial em ação cautelar relacionada aos fatos investigados. A coordenadoria informou ainda que já havia instaurado o procedimento administrativo para apurar a conduta do profissional antes mesmo da determinação judicial. A Secretaria Municipal de Saúde e Desporto de Ronda Alta confirmou o afastamento do servidor das atividades na rede municipal, mas não divulgou detalhes em razão do sigilo do processo. Segundo a Polícia Civil, ainda serão colhidos depoimentos da vítima e de testemunhas para o esclarecimento dos fatos noticiados. Por meio de nota, a 39ª CRE informou que o conteúdo da apuração administrativa é restrito, conforme prevê a legislação estadual para sindicâncias sigilosas. 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

Olha, um acidente de trânsito no bairro Arco-Íris, em Panambi, agitou a comunidade panambiense. A Brigada Militar de Panambi foi acionada por volta das 8 horas desta manhã de quarta-feira para atendimento de ocorrência de acidente de trânsito. O sinistro tipo abaulamento foi registrado na esquina das ruas Paraná com Amazonas.

18:04, cientistas da Fiocruz podem produzir vacina completa contra a malária. Cientistas da Fundação Oswaldo Cruz estão empenhados e deram um passo importante para obter uma vacina mais completa contra a malária. Os pesquisadores identificaram um conjunto inédito de fragmentos de proteínas do parasita Plasmodium, que podem viabilizar o desenvolvimento de um imunizante capaz de proteger contra diferentes espécies e atuar em várias fases da doença. A descoberta foi publicada na quarta-feira passada, na dia 1º, na revista Nature. O estudo adotou abordagem inovadora para entender como o sistema imunológico reconhece o parasita causador da malária. Essas notícias que tratam de vacina são bem-vindas, porque a evolução da medicina para melhorar as condições de saúde de quem vem a enfrentar a doença. E a gente sabe que a prevenção é a melhor

0: Agora são 18 horas e 6 minutos, repetindo, 18 horas e 6 minutos. Vamos ao nosso segundo intervalo, já já eu trago mais informações aqui no Conexão Regional. Continue ligado e até mais.
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2: 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As exportações de gado vivo do Rio Grande do Sul cresceram 113% no primeiro semestre, puxadas pela retomada dos embarques para a Turquia. Em junho, a alta foi de 1.567%. Porto de Rio Grande deve embarcar 500 mil cabeças ainda esse ano. Especialistas alertam para a saída de matrizes que representam patrimônio genético gaúcho. 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
5: Muito bem, de volta, 18 horas e 10 minutos. Viramos a hora, portanto, já é boa noite. As notícias não param por aqui. 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Nova diretoria do Rotary Clube de Santa Bárbara tomou posse em noite marcada pelo compromisso com a comunidade

0: Santa Barbarense. Foi ontem à noite, o Rotary Club realizou uma solenidade especial para a posse da nova diretoria da gestão 2026-2027, reunindo associados, familiares, convidados e representantes da comunidade em um momento de celebração. Durante a cerimônia, assumiu a presidência do Rotary Club o rotariano Edson Luiz Roger, que passa a liderar a entidade no novo ano rotário. Também foram empossadas as lideranças das entidades parceiras que desempenham um importante papel nas ações sociais desenvolvidas pelo movimento rotariano no município. A presidência da Casa da Amizade foi assumida por Sônia Mara de Godoy Rogia. O Interact Clube passa a ser presidido por Agatha Letícia Brand Lima, enquanto o Rotary Kids será conduzido por Amanda Buerman dos Santos. O programa Olho Vivo, na comunicação de Paulo Moisés, entrevistou ontem duas convidadas especiais e nós vamos, neste momento, ouvir uma reprise com os principais momentos. Uma entrevista espetacular, fala das ações da Casa da Amizade, fala da forma com que a Casa da Amizade mantém a associação no quesito financeiro para o cumprimento de suas atividades. Fala também da parceria e amizade com o Rotary, da colaboração de muitos integrantes e dos benefícios que a comunidade tem com este tipo de movimento. Vamos acompanhar.
1: Tati, tudo bem? Bom dia, como vai?
2: Bom dia, Paulo. Bom dia, Sônia. Bom dia a todos aí que estão prestigiando a Rádio Blau Nunes e nos ouvindo.
1: Sônia, tudo bem, guria?
3: Tudo bem, dia. Bom dia a todos. É um prazer nós termos recebido esse convite para vir aqui falar um pouquinho do nosso trabalho, que é a Casa da Amizade.
1: A Casa da Amizade atua tanto quanto o Rotary, né? Vocês têm hoje uma diretoria, vocês têm um pessoal que pega junto, eu sei que pega. Não é fácil comandar. Conta pra gente, Tati, desse trabalho desenvolvido nesse último ano, que a Casa da Amizade deu um salto muito grande.
2: Sim, Paulo. A Casa da Amizade, né, primeiramente, vamos colocar que hoje nós somos 32 associadas, né, na Casa da Amizade, tendo ainda duas sócias fundadoras, né, que participam conosco, que são atuantes, né, que é a dona Delvina Tonon, né, e a dona Velamina e Ora Pazinato,
1: né? Estão lá até hoje.
2: Estão conosco, participam sempre que possível nas reuniões, né? São totalmente participantes aí conosco em tudo que é possível, né? Uhum. E a Casa da Amizade está aí já em Santa Bárbara há 47 anos, né? Sim. Né? A Casa da Amizade de Santa Bárbara do Sul, ela é ligada à Casa das Amizades do Brasil.
1: Do Brasil.
2: Né, onde hoje há mais de 250 casas no Brasil. Então, assim, e a nossa coordenadoria nacional viu a necessidade da mudança, né, de senhoras rotarianas para a Associação Casa da Amizade, né, onde faz 2 anos que houve essa mudança no estatuto das Casas da Amizade, né, para a Associação Casa da Amizade, onde pôde se abrir um leque maior aí, né, para associadas. Né? Antes, basicamente, eram senhoras esposas de rotarianos.
1: Exato.
2: Né? Principalmente em cidades onde não há rotaries mistos. Né? Que daí se fundou as Casas das Amizades. Hoje a Casa da Amizade tem o seu nome já no INPE. A nossa identidade visual, né, ela é legalmente então protegida. Né? Então o nosso símbolo é a abelha. Então hoje estamos aí.
1: É uma cooperativa, né?
2: É uma cooperativa, ninguém trabalha sozinho.
1: Exato.
2: Né? Então temos aí, então, há 2 anos, né? Há 1 ano aí já, então, para a Associação Casa da Amizade. Nós fizemos parte também do Distrito 446, Central Noroeste do Rio Grande do Sul.
1: Ela pega aqui Santa Bárbara, Panambi...
2: Sim, pega Pensar. Santa Bárbara, Panambi... É bem dizer o distrito do Rotary também,
1: exato,
2: né?
1: Exato.
2: Pega Ibirubá, que também temos casa forte ali em Ibirubá. Panambi, que a casa de Panambi é muito forte.
1: Palmeira.
2: Trespasso, Palmeira...
1: É o 4660, né?
2: 4660,
1: isso,
2: né? É o mesmo distrito, né? No nosso distrito, nós somos 18 casas da amizade.
1: 18?
2: 18. A nossa coordenadora... distrital é a Enilda Tachi, ela é da Casa da Amizade de São Pedro do Sul, também muito atuante, faz um tempo que ela é coordenadora distrital, né? E todos os anos a gente também tem o nosso encontro distrital, né, ou setorial, onde as Casas da Amizade apresentam todos os seus projetos, né, que são realizados, né? Nós precisamos ter projetos voltados ou ao meio ambiente, ou à área de educação, ou de acordo com a necessidade do teu município. Cada município tem a sua realidade, né? Também não adianta a gente querer desenvolver projetos que não vá também com a realidade do teu município ou com a necessidade que nele...
1: Que não saia do papel, né?
2: Que não saia do papel.
1: Exatamente.
2: Né? Então, a gente também, todas as ACAs, né, trabalham muito também nessa volta aí da necessidade dos seus municípios. Somos um clube de serviço que tem que estar correndo atrás de verbas, né? A gente trabalha, então a Casa da Amizade hoje é aqui, graças a Deus, estamos muito fortes, atuantes e sempre, claro, tentando levar o melhor possível para a comunidade e também junto com o Rotary, né, nosso parceiro aí.
1: Com todo esse trabalho que vocês fazem aqui, Santa Bárbara abriu-se um leque que deu para notar. Que vocês atuam bastante na área social, né?
3: Sim, inclusive nós temos, a gente, hoje nós somos madrinhas, né, no hospital que tem ala de saúde mental. Uhum. Então, hoje nós somos madrinha, a gente tem um trabalho toda terça-feira, uhum, lá, que a gente tem uma equipe das gurias que vão, das nossas companheiras que vão lá e fazendo esse trabalho. Com acompanhamento nosso, enfim. Então, tipo assim, ó, eles precisam de alguma coisa, a gente ajuda. Então, a gente sempre tá por lá fazendo um trabalho bem bacana.
1: Um voluntariado, né?
3: Voluntariado. Todo o nosso trabalho é voluntariado, uhum, né?
1: Como é que vocês fazem hoje? Você falou que são vários projetos. Tudo isso também tem coisas que tem custo, né, Tati? Como
2: Sim.
1: é que a Casa da Amizade se mantém?
2: Hoje o nosso maior recurso, assim, mensal é o nosso bingo. Claro que a gente também tem as mensalidades, não é um valor tão alto, mas também para manter... Porque a gente, fora os projetos, nós temos a nossa casa, né, que nós também temos que manter. E também, muitas vezes, trabalhando junto com o Rotary, a gente também faz alguma divisão de valores, né? É. E aí que a gente vai erguendo as nossas verbas aí, né? Todos os nossos valores para a gente poder ir desenvolvendo esses projetos. A Casa da Amizade também já trabalhou com o Condica, né? Já colocou o projeto perante o Condica, né? Já conseguimos também verba nessa área, uhum, para trabalhar com jovens, né? Que vinha ali em presidentes anteriores ali, né? Então a gente está sempre tentando buscar também aí algumas verbas fora. Não tivemos muitas, mas é realmente com o que a gente consegue arrecadar no nosso bingo e trabalhando junto com o Rotary ali também, né, para ir entrando valores aí para a gente poder fazer as coisas mensais. Porque é bem simples, né, Paulo? Ninguém trabalha sozinha,
1: não,
2: como a gente sempre está falando lá nas próprias festivas. Ninguém faz nada sozinho, né? O Rotary não consegue trabalhar sozinho, a casa, ninguém faz nada sozinha, não é a presidente que desenvolve. Você precisa ter o presidente porque você precisa ter um rumo. Uhum. Né? Mas se você não tiver todos os sócios, participantes, atuantes, se sentindo pertencentes àquele local, uhum, você não vai conseguir fazer nada.
1: Quais são os dias que vocês têm... Porque o Rotary tem toda terça-feira, tem reunião, né? E quais são os dias que você se reúne, fora o bingo? Reunião de trabalho, vocês
3: Nossa,
1: têm um dia na semana?
3: Nossa, é a terceira, segunda do mês.
1: E o bingo é online?
2: O bingo é online. É. Porque antigamente era presencial, né? Lá na Casa da Amizade.
1: Me lembro.
2: Só que infelizmente, com a pandemia, ali precisou-se fazer a mudança, né? Então, passou online, deu certo e acabou que a gente continuou.
1: Sônia, qual é o teu desafio agora? O que você prospecta aí que você assume oficialmente, né, o clube, a Casa da Amizade?
3: Bom, mas é o seguinte, né? Eu aceitei, até quando eles vieram me fazer a proposta para a gente ser, eu ser presidente da Casa da Amizade, o Roger do Rotary, mas em função dele, por ele ser o presidente do Rotary.
1: Tá.
3: Então, pra gente trabalhar junto e tal, né? Mas assim, o que eu coloquei pras gurias? Que eu só aceitaria com a ajuda delas, em função de que tu tem que ter braços hoje, né? Pra delegar, pra ajudar, enfim, né? E como a Tati aceitou, como ela aceitou ser a minha secretária, que hoje que é um papel, assim, fundamental, né? Dentro da Casa da Amizade, e ela já sabe muito, eu não sei quase nada.
1: É dinâmica, né?
3: É dinâmica. Então, assim, eu tô entrando agora, mas a minha equipe é uma equipe muito boa. E com a ajuda dela, claro, né? Então, assim, eu acho que vai dar pra desenvolver um trabalho bem legal. Eu gosto dessa parte. Antes até de eu entrar na Casa da Amizade, a gente tem um certo preconceito, entende? Na questão, tipo assim, né, mas né, tem tanta coisa que é feito, ou não aparece, como a gente falou antes, como não aparece, mas a gente, o trabalho da Casa Amizade é fundamental hoje. Só que o que, que acontece? Nós precisamos, a Casa Amizade hoje precisa estar mais vista. Uhum. As pessoas lembrarem mais da Casa Amizade, porque ela era muito escondida atrás do Rotary. Como a Tati falou, hoje não
1: ficava
3: é mais...
1: Ficava na sombra do Rotary.
3: Na sombra do Rotary. Os que estão ali hoje, as pessoas, todo mundo trabalha, todo mundo não tem tempo, todo mundo tem outros afazeres. Então, assim, o tempo que a gente dedica para isso é voluntário mesmo, uhum. É porque a gente quer estar ali.
1: Ninguém ganha nada para estar lá.
3: Ninguém ganha nada, muito pelo contrário, a gente só gasta.
1: Tira do bolso. Tira do bolso. Exatamente.
3: Então, assim, a Tati mesmo, tipo assim, ela é super ocupada, é difícil dela sair, o meu trabalho é mais tranquilo para mim poder sair e fazer alguns trabalhos. Uhum. Mas, enfim, tenho vários projetos, né, vamos ver, né, que pretendo trabalhar junto com o Rotary, né, com a ajuda deles, vou botar eles a trabalhar mais conosco também.
1: Opa, mais em conjunto com a Casa da Amizade.
3: Mais em conjunto conosco. Então, assim, eu acho que vai dar para fazer um trabalho bem bacana.
1: É.
3: Né? E, então, assim, não esquecendo que além do trabalho social que a gente tem também, a gente tem que conseguir cuidar da entidade. Né? Para a gente cuidar da entidade, para fazer algumas reformas que estão precisando, a gente precisa de dinheiro. Uhum. E nós não temos. A gente só tem... Nós temos que fazer... fazer projeto, enfim, para vir essa, para a gente conseguir fazer alguma coisa. Mas eu acho que vai dar para fazer um trabalho bem legal.
1: Bom,
3: se Deus quiser.
1: Sabe que o presidente Marcelo, ele também, quando assumiu, tinha vários desejos também, né?
3: Sim.
1: Aí se depara com a realidade.
3: Isso.
1: Conseguiu agora fazer algumas alterações no prédio, conseguiu ar-condicionado, conseguiu isso. Mas tudo é uma busca constante de recursos.
2: Sim. Tudo é uma busca constante, Paulo, e a gente trabalha junto para isso, né? Todas as reformas que são feitas na casa ou incrementos que ocorrem lá, né? É realizado entre os dois clubes.
1: Os dois clubes.
2: Um, infelizmente, não consegue trabalhar sozinho para essa construção lá, né? Ah, colocamos a luz trifásica. A casa também teve a sua participação.
1: Lógico.
2: Né? Colocamos lá, foi realizado mais um banheiro. A casa tem a sua participação. Nenhum clube consegue, né, fazer nada sozinho. Até porque lá, como a gente fala, somos uma família, né? Tem a família Rotária, que é o Rotary Interact, Rotary Kids, e a Casa da Amizade, então, né? Então são quatro clubes de serviço atuando num prédio.
1: Quatro,
2: né? São
1: exatamente.
2: Quatro clubes de serviço hoje, né? Eu tenho o meu filho, que é kidiano, né? O meu marido, então, Marcelo, que é hoje saindo como presidente, mas ficará como vice do Roger.
1: Sim.
2: Né? Eu como secretária da Sony. Então, e como eu tenho o meu filho kidiano, a gente acaba atuando um pouquinho mais também aí, participa um pouquinho mais também perante Rotary, né? E tudo mais. Então, a gente acaba atuando tanto pela Casa da Amizade, né? Participando aí no distrito, indo nos nossos encontros, né? Pela Casa da Amizade, que é muito bacana. A gente vê projetos lindíssimos. Nós aqui da Casa da Amizade de Santa Bárbara temos que levar os nossos projetos para o distrito, expor ao distrito, a todas as outras Casas da Amizade também, né? Então, hoje, esse projeto que a gente desenvolve no hospital, a gente chama de projeto Acolher e Renovar, né? Que é na unidade de saúde mental do hospital aqui de Santa Bárbara, né? Que é o foco no acolhimento como base para a renovação, né? Que são pessoas, então, que a cada 30 dias, como o Daniel, né? O gestor do hospital já colocou para vocês, a cada 30 dias ocorrem mudanças de pessoas lá. Então, por isso que a gente atua lá semanalmente, mensalmente, né? Levando, tentando levar um pouquinho de acolhimento a essas pessoas que estão lá. E necessidades, né? Também para aquela ala, como todo setor da saúde tem as suas dificuldades. E hoje aqui no município é uma das áreas que a gente vê essa necessidade, né? A saúde. Eu acho que tudo que você levar para a saúde hoje, independente do que for, é muito bem-vindo. Né? Então, a gente leva esse acolhimento, né, lá para a unidade de saúde mental. Somos muito bem vistas lá. Né? A gente faz muitas doações para a unidade. Né? Já fizemos doações de lençóis, fronhas, televisão. Né?
3: Cobertor, a gente
2: cobertores doou, né? Agora, esse ano, a gente doou cobertores, roupas para os internos, que muitas às vezes chegam somente com a roupa que estão.
1: E não tem o que fazer,
2: não,
1: né?
2: Não tem o que fazer. Então, com roupas, agora, principalmente no inverno, material de higiene, né? A gente todo semestre doa material de higiene lá para a unidade, né? Material didático, todo início também de semestre a gente doa material didático para eles terem o que desenvolver com eles lá também no mês, né? Certo. Já que eles ficam lá internos, então eles também precisam ter algum entretenimento. E com todo esse material que a gente faz, doa, né, também para eles lá. A gente tenta levar também em datas comemorativas, lanches, sempre tentando fazer alguma coisa diferente com eles lá, né? O pouquinho que se leva lá, uma conversa simplesmente, você ir lá conversar com eles, tudo é muito bem-vindo.
3: Nós temos um dia também que é do embelezamento, né?
1: É.
3: Então, agora a gente vai fazer uma agenda, primeira terça do mês vai ser o dia de embelezamento, que é onde a gente se leva, tipo assim, a gente convida pessoas da nossa comunidade, até quem quiser se dispor a nos ajudar com corte de cabelo, com manicure e pedicure, enfim, todo esse trabalho na primeira terça do mês, vai ser esse dia. Então,
1: também,
3: assim, ó, pra deixar as pessoas um pouquinho mais felizes também, né,
1: Paulo? Levantar a autoestima, né?
3: Levantar a autoestima.
1: Quem está enfermo é, né?
3: Isso.
1: Tu sabe que eu tava prestando atenção, tava falando? É um voluntariado prazeroso, porque vi o brilho no teu olho você falando, né? É impressionante vocês. Eu acho que isso aí deve ser uma coisa assim, não tem preço, né?
2: Não tem preço. É. A gente fica muito feliz, eu fico muito feliz. Eu não tenho muita oportunidade de ir até lá, né, pelo meu trabalho, mas quando as gurias, as meninas vão lá e botam foto do pessoal feliz, contente, só de elas estarem muitas vezes lá conversando com eles ali, ou pintando um cabelo, o Marcelo, né, nosso colaborador lá, Barbearia Dil, né, o Marcelo, ele faz os cortes masculinos lá para nós, então a gente agradece imensamente.
1: Lógico.
2: Porque não é fácil a gente conseguir colaborador, a gente conseguir pessoas que nos ajudem nessa parte. Então, quem vai lá e a gente vê a alegria deles e nós estarmos lá, então, assim, isso não tem o que pague, né, não tem o que nos pague. Então, é isso que nos leva a ser voluntários, trabalhar com esse tipo de causa, né? É como tem o lema do Rotary, dar de si antes de pensar em si. E a casa não deixa de pensar assim também, né? Nós temos o nosso lema, que é inspire amor, expire gratidão.
1: Inspire,
2: e é isso. Inspire amor
1: e expire gratidão.
2: Então, a gente realmente, com isso, a gente vive isso. E isso nos satisfaz e muito.
1: Olha, gente, que maravilha. Diga, Sônia.
3: Paulo,
1: fala.
3: E assim, ó, nós deixamos mais à frente lá como nossas companheiras, né, da Casa da Amizade, que é a Nice Sense, a Sandra
2: Flores,
3: a Valéria
2: Ferri,
3: a dona Sinara. E a Marta, isso, elas que estão, a Anice muito à frente também, a Sandra, elas, todas as terças-feiras, elas se dispõem a irem lá. Então, elas são as, a Anice, nosso braço direito, lá na ala, né? Então, assim, e tem esse pessoal que toda terça-feira vai lá, então, sempre, né? Pedindo ajuda, claro, das outras nossas companheiras também. Eu quero estar bem presente agora também nessa primeira fase, né? Inclusive, semana que vem, provavelmente, vai doar uma máquina de lavar.
1: Opa.
3: E uma centrífuga pra ala, né? Que eles estão precisando. Então, assim, é um trabalho legal, né? Tipo assim, muito bom, e como tu diz, é só quem faz, assim, se doa realmente, que tu, tipo assim, é muito gratificante.
1: Muito gratificante, né?
3: É muito bom.
1: Foi gratificante teu ano lá à frente, tá?
2: Ai, foi. Foi muito, sim. Eu tô sempre dizendo pras meninas lá, é uma gratidão enorme que a gente sente, assim, porque não só nos projetos, né, com tudo que a gente desenvolve, mas lá também nas nossas festivas mensais, né, que a gente tem, toda a primeira terça do mês, que a gente se reúne com o Rotary, onde é a Casa da Amizade que realiza o jantar. Graças a Deus, esse ano, a gente teve participação em todas as nossas festivas, na vinda do governador do Rotary, que é a Casa da Amizade que também organiza, né? Nesse jantar agora de posses aí, né? A Casa da Amizade também está totalmente presente na organização. E graças a Deus, eu sempre tive a participação de todos, né? Nunca foi preciso implorar pela ajuda de alguém. Né? A gente sempre teve a participação de todo mundo trabalhando em conjunto. É como eu disse na minha posse, juntas nós estivemos e estamos. E sem estarmos assim, nós não fizemos nada. né? Não só nós aí, como todos. A gente sempre acaba falando na família Rotária, porque é uma família realmente, né? A gente trabalha em conjunto. Não temos como... Ah, é o presidente que faz. Não, o presidente apoia, o presidente ajuda, né? O presidente dá oportunidade, né? E como somos uma

0: negociação, a gente precisa do parecer de todos, né? A gente pode dar ideia, mas todo mundo compartilha junto com aquela ideia, né? E muitas vezes melhoram aquela tua ideia. Então, por isso que tu precisa de todos. Então, assim, a nossa gestão, né, começou 25, 26, nós só temos alegrias.
1: Olha, que disposição, né? Eu tô vendo aqui, hein?
2: É, não, e assim, é realmente o que a Tati falou, né? Tipo assim, ela tá agora tá saindo da presidência, eu tô entrando, mas assim, ó, ela é muito dinâmica, muito objetiva, é muito bom trabalhar com ela, né? E as outras que antecederam ela também.
1: O que, que vocês gostariam de ter falado e eu não perguntei ou não oportunizei? Fiquem à vontade.
0: A gente só tem a agradecer, né? Eu, como presidente saínte aí da Casa da Amizade, eu estou há 3 anos, né? Sou jovenzinha perante a Casa da Amizade, né? Entramos aí em maio de 2023. Então, assim, eu só tenho a agradecer, né? É uma sequência de trabalhos. Casa da Amizade, hoje, então, ela vem com esse trabalho, acho que maravilhoso, excelente perante a comunidade, por isso. Né? Porque as transições têm sido simplesmente uma sequência de trabalho. Uhum. Né? É... Todo mundo pensando no mesmo comum, né? No mesmo denominador ali.
2: É, e assim, o objetivo, né? Geralmente é fazer a troca de um ano para o outro de presidente, tanto do Rotary quanto de. O ideal seria trabalhar. Denise ficou 2 anos e o Jonas, né? Que dá para te fazer um trabalho legal. Só que na maioria do tempo ninguém quer ficar 2, né? Alguém quer ficar 1 ano.
1: Por quê? Ninguém quer ficar 2? É, cansa.
0: É trabalho, Paulo.
1: É trabalho. Né?
2: Mas assim, eu nessa minha gestão, enfim, agora, o que eu peço é colaboração. Agradeço assim imensamente as gurias que aceitaram ficar na minha diretoria, a todas da Casa da Amizade, né? Pra gente fazer um trabalho legal, juntamente com o Rotary, que eu vou colocar ele a trabalhar um pouquinho também conosco, né? Enfim, mas e agradecer também a comunidade e pedir para que, tipo assim, que quando tem algum evento do Rotary ou da Casa da Amizade, enfim, que as pessoas vão, que comprem, porque isso volta tudo para nossa comunidade.
1: Exato. Sucesso para vocês, Tati, parabéns pelo trabalho.
0: Obrigada, Paulo.
1: E Sônia, parabéns também para ti e boa jornada à frente da Casa da Amizade.
2: Muito obrigado.
1: Sintam-se à vontade.
3: Cumprimentos aqui do Conexão Regional aos que despediram-se dos cargos ocupados com determinação, com dedicação. Cumprimentos aos que assumiram as funções nesses 2 segmentos de nossa sociedade. Intervalo, já já tem mais notícias. Olha, atenção, casos de sarampo em São Paulo geram alerta na capital e em todo o país. Vítimas de agiotas relatam extorsão e ameaças de morte em cobranças de dívida no Rio Grande do Sul. Licitação da Transbrasiliana, DENIT mantém processo de licenciamento ambiental em andamento. Essa Transbrasiliana é uma rodovia que dá acesso entre Passo Fundo, Pontão, com a região norte do estado, vai circular até Erechim, passando por Ipiranga do Sul, passando por Getúlio, Estação, Quatro Irmãos. Um trecho muito importante, que é uma prioridade para a região há muitos anos. E ainda, em destaque, homem é preso em Espumoso suspeito de estupro de vulnerável. Em destaque ainda por aqui, prorrogadas inscrições para cargos temporários da Brigada Militar. Patrulha Ambiental emite nota técnica após suposto avistamento de onça pintada na cidade de Passo Fundo. Vamos ao intervalo. E ainda, daqui a pouco, no Conexão Regional, o prefeito municipal de Santa Bárbara do Sul faz vistorias em estradas interioranas, dentre outros assuntos veiculados hoje pela manhã no Olho Vivo. Já já eu volto com novas notícias.
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3: 18h40.
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3: 18 horas e 41 minutos, 18h41, homem é preso em Espumoso, de 27 anos, identificado pelas iniciais EAC e residente no bairro Arroio, em Espumoso, apresentou-se à Delegacia de Polícia Civil na última segunda-feira, acompanhado de seu advogado. Contra ele, havia um mandado de prisão preventiva expedido devido à gravidade das denúncias de estupro de vulnerável. O cidadão vai responder a processo. Olha, o prefeito Leandro Veneral circulou pelas imediações interioranas do município ontem, averiguando as condições das estradas e estrategiando alargamento da ponte numa linha, uma comunidade do interior. O repórter Paulo Moisés entrevistou o prefeito e você acompanha a reprise desta entrevista neste momento.
10: Prefeito Leandro, tudo bem? Bom dia. Como é que foi seu giro ontem pelas estradas do interior? Seja bem-vindo ao Olho Vivo desta manhã.
11: Bom dia, Paulo Moisés, bom dia aos ouvintes do Olho Vivo e um bom dia muito especial mesmo a todos os nossos munícipes, a toda a nossa comunidade de Santa Bárbara do Sul. Paulo, estivemos fazendo um giro no andamento dos trabalhos aí da Secretaria de Obras com relação ao que está sendo feito no nosso interior, um trabalho intenso desde o início do nosso mandato, lá em 2 de janeiro de 2025. E ontem estivemos lá, adiante, ali da sede da comunidade de Álvaro Nunes Pereira, num trabalho muito bem feito que está sendo feito lá, que está sendo realizado lá, de alargamento de um trecho da estrada ali, uma demanda antiga dos moradores ali daquela localidade. Uhum. Então está sendo feito um trabalho com retroescavadeira, com uma patrola, com caminhões, comandado ali pelo nosso chefe do interior, o Antoninho Lírio. No sentido de proporcionar uma estrada em melhores condições para os moradores daquele local. O alargamento e, na sequência, agora vai ser feito o encaixamento, vai ser colocado pedra em determinados lugares ali para deixar organizado aquele trecho da estrada. Temos feito isso não somente que ontem estive com o prefeito em Ibirubá, com relação ao Comarja, fui por eterno aqui, Paulo, pela RS-506.
10: Sim.
11: E fiquei muito de ver, o estado que está a nossa estrada, embora toda aquela chuvarada dos dias atrás, nós temos hoje as nossas estradas, de um modo geral, elas estão em ótimas condições. Não estou falando em perfeitas, totais condições, mas elas estão em ótimas condições e a gente está fazendo. E os nossos chefes do interior, tanto o Antoninho como o Adilson Macena, eles têm uma determinação no sentido de fazer esse acompanhamento permanente. Uhum. Em todos os cantos do nosso município. Então, onde tiver alguma coisa que está um pouco abaixo do padrão que nós imaginamos das estradas, o pessoal vai e faz. E estivemos ontem lá fazendo esse acompanhamento, lá nesse trabalho que está sendo feito no Álvaro Nunes Pereira ali, que deve se encerrar agora, deve ficar concluída agora nos próximos dias, que vai deixar em plenas condições aquele trecho, que era um trecho estreito da estrada, certo, que trazia uma certa dificuldade, inclusive para os produtores, com o padrão de equipamento, de implementos e de maquinário que a gente tem hoje em dia.
10: Uhum. Olha, é verdade, eu estou vendo as fotos aqui que foram tiradas ontem, né? Então significa que a administração vai dar seguimento a isso aí e vai atender a solicitação da comunidade, é isso, prefeito?
11: Não, não tenha dúvidas, Paulo. Nós temos um compromisso com a nossa comunidade do interior, do nosso município, com os nossos rurais, com os estados rurais. Nos de mandadas sempre em ações, sempre um padrão de trafegabilidade para que o pessoal não enfrente isso aí, tenha danos em seus.
10: O prefeito está. Está cortando a ligação, prefeito. Se o senhor pudesse se posicionar, é aquele nosso velho problema aí, né? É de corta a ligação da internet aí. Se o senhor pudesse se posicionar, por gentileza, prefeito, tá? Até para não prejudicar o seu raciocínio aí.
11: Melhor.
10: Melhor e pior, que coisa, né? Como é que pode? Eu sei que o prédio aí não é fácil, né? Para pegar o negócio aí dentro, né?
11: Deixa eu me movimentar aqui,
10: Paulo. Por favor, prefeito, até fica melhor para. Para a comunidade entender o que o senhor está nos relatando agora, né?
11: Certo. Só um instante, Paulo.
10: Pois não, prefeito, pois não. São 9h49, estou falando direto do gabinete com o prefeito Leandro, atualizando as situações aqui das estradas, do que está acontecendo no nosso município.
11: Paulo, eu estou do lado de fora agora aqui.
10: Já melhorou, prefeito? Melhorou. Melhorou um pouco.
11: Seguindo o raciocínio... No raciocínio da entrevista, Paulo, nós não abrimos mão de trabalhar as nossas estradas, tanto as nossas municipais como as estaduais, as RS, tanto a 508, a 506 e a 377, para que a gente possa proporcionar estradas seguras para o nosso produtor rural, como também estradas seguras para a criançada aí que anda no dia a dia aí no transporte escolar.
10: Sim. Prefeito.
11: Alô, oi.
10: Sim, caiu oi. Aqui, caiu de novo, mas agora retornou. Eu estou recebendo uma pergunta que posso fazer para o senhor, é com relação às estradas, né? O pessoal está pedindo para o porquê que não estão indo a Porongos. O que pode ser feito lá, prefeito? Qual é a demanda em Porongos ali?
11: Paulo, temos uma determinação aí para o pessoal da Secretaria de Obras, de atender o pessoal de Porongos e São Manuel. Eu vou conversar agora, é importante essa manifestação, eu vou conversar agora com o secretário de Obras, bem como a Dilson, que atende esse lado do município, para ver qual que é a programação de ir para o lado de Porongos, para o lado de São Manuel, vou trabalhar por lá nos próximos dias, pode ter certeza. Tá? O pessoal que fique tranquilo, porque a gente vai estar indo para esse lado nos próximos para atender essa questão da estrada em Porongos e São Manuel.
10: O questionamento foi feito pela Marli Berman, que questionou, né, quando é que vão fazer aí a manutenção em Porongos.
11: Não, a Marli pode ficar sossegada, eu vou passar esse comentário agora, mas porque dentro da minha programação, do meu painel de controle aqui, Paulo, dentro da minha programação eu tenho como que o pessoal estivesse trabalhando em Porongos e São Manuel. Eu vou conversar com o pessoal, com a chefia aí, onde que o pessoal está, para esse lado do município. Nós temos dois coordenadores do interior, um deles cuida esse lado aqui, mas Álvaro Nunes Pereira, Dois Irmãos, 508, Capão Alto, Passa Palmeira, que é o Antônio Lírio, e o Adilson Macena cuida o outro lado. E a Pontão, Cristo Rei, Itaíba, Pinheirinho, Porongos, São Manuel, Figueiras. Então eu vou conversar com o pessoal para esse lado aqui, vou falar com o Luiz Fernando para saber a quantas anda a programação aí para Porongos. Mas os moradores de Porongos podem ficar tranquilos que o pessoal vai estar transitando por aí fazendo as estradas.
10: Perfeito, prefeito. Então a Marli já agradeceu aí o seu retorno, viu? Já agradeceu aqui dizendo obrigado, né?
11: Um abraço aí para a Marli.
10: Prefeito, deixa eu aproveitar, eu sei que eu estou roubando seu tempo, mas é importante. Ontem eu recebi uma denúncia, prefeito, com relação à depredação...
11: Paulo, antes de mudarmos de assunto...
10: Diga, prefeito.
11: É importante salientarmos essa vistoria de trabalho que fizemos ontem.
10: Diga.
11: Nós estivemos com um integrante da nossa equipe técnica, aí, do setor técnico do município, fazendo uma verificação lá na ponte do Pereira.
10: Sim.
11: Nós temos um...
10: Mas olha, é complicado o sinal aí, né, prefeito? Complicadíssimo, ó, caiu a ligação, ó. Complicado o sinal, vou ter que ligar de novo pro prefeito. Deu, prefeito?
11: Olha, o senhor Leocir, o senhor Mauro Rocha, a família Catani,
12: pessoal aqui do Álvaro Nunes Pereira também, e a gente vai fazer uma grande frente aí envolvendo a administração pública e os proprietários daquelas localidades, no sentido de alargarmos aquela ponte. Estivemos olhando ontem, Wesley, que é o nosso chefe do setor técnico, estabeleceu contato com algumas empresas para que seja feita uma vistoria na ponte de Pereira, né? Para que a gente possa nesse esforço conjunto, prefeitura, poder público e comunidade, fazermos esse alargamento aí logo aí na frente, né? Vai ser um investimento conjunto que já estabelecemos lá com os moradores, né? E faremos o alargamento dessa ponte, faremos um estudo dentro da legalidade, vamos licitar isso para frente com um somatório de esforços e de valores, né, envolvendo, como já disse, o poder público e os agricultores daquela região, para fazermos o alargamento daquela ponte. Tá? Ontem estivemos olhando, tirando algumas fotos, essas fotos elas já foram encaminhadas para técnicos de algumas empresas, né? A gente sabe que tem todo um envolvimento de a parte legal, que depois a gente tendo números na mão, a gente tendo um prospecto daquilo que é necessário ser feito, a gente vai fomentar uma reunião com o pessoal das localidades, né? Explicando o que a gente imagina de fazer, né? E a gente vai ter inclusive orçamento dessa empresa ou dessas empresas que virão fazer uma vistoria no local, né? Para a gente, Paulo, em resumo, o que nós queremos? Nós queremos fazer o alargamento dessa ponte, para que no mínimo, para que a ponte fique no mínimo com 7 metros de largura. 7 metros de largura, nós entendemos, e nessa conversa que nós tivemos lá com os agricultores, nós vamos estar resolvendo lá o problema, porque nós não vamos ter problema de colheitadeira que não consegue passar por cima da ponte, de trator com plantadeira que não consegue passar por cima da ponte, e assim por diante. Então nós queremos resolver essa situação lá do Álvaro Nunes Pereira. E nós sabemos que esse problema, Paulo.
1: Sim.
12: Então, assim, ó, para a gente deixar tranquilo o pessoal da localidade, dessas localidades, de que o assunto está andando, né? E logo aí na frente, nos próximos dias, a gente vai provocar uma reunião, né, com as lideranças lá, para a gente apresentar essa prospecção, o que a gente imagina fazer. Quais os custos que terão, quais os custos dessa obra, e para a gente fazer essa parceria lá com a localidade.
1: Na verdade,
12: mas eu quero explicar.
1: Na verdade, agora é a viabilidade técnica e orçamento, né, prefeito?
12: E orçamentário, exatamente. É. Mas nós temos o compromisso, nós vamos tirar isso do papel. A gente conversava com essas lideranças, e o pessoal comentava que é uma demanda já de 20 anos aí que não sai do papel, e nós queremos fazer com que

0: necessidades das pontes no interior do nosso município, existem outras pontes. Nós sabemos da ponte, da necessidade do alargamento da ponte ali em Capão Alto também.
1: Essa também é uma reivindicação antiga, né?
0: Antiga, e a gente vai sentar com a comunidade para, de repente, estabelecer a mesma parceria, o mesmo modelo de parceria que está sendo feito em Pereira. Nós sabemos da necessidade urgente também do alargamento da ponte ali que liga Pontão ao Cristo Rei, a ponte do Rio Jacuí, né? Ali que liga o Pontão ao Cristo Rei, é uma ponte estreita e ali é uma obra muito maior, né? Mas que nós precisamos correr atrás dessa viabilidade, correr atrás desse projeto de alargamento, porque ele é inevitável. O fato da ponte ser estreita ali, ela provoca um grau de dificuldade muito grande para os produtores rurais daquela região ali de Pontão e Cristo Rei.
1: Verdade.
2: 18:55, esta matéria foi um trecho da entrevista realizada hoje pela manhã no Olho Vivo, do repórter Paulo Moisés com o prefeito de Santa Bárbara, dentre outros assuntos. Devido ao adiantado da hora, 18:55, nós não iremos apresentar o restante do contato, da entrevista, o conteúdo da entrevista, certo? Fica para amanhã tratarmos de outros assuntos também. 18:55, vamos ao último intervalo do Conexão Regional de hoje. Já já eu volto para as notícias finais. Até mais.
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18h58, repetindo 18h58, a Polícia Civil investiga a atuação de quadrilhas de agiotas na zona sul de Porto Alegre e em cidades da região metropolitana, já com indícios de expansão disso tudo para outras cidades do estado do Rio Grande do Sul, tá? Trata-se de grupos de criminosos que utilizam contas de laranjas para receber pagamentos e contratam pessoas para ameaçar e invadir as casas dos devedores. As investigações apontam que os juros cobrados pelas quadrilhas chegam a 100%. Isso não é novidade.

0: certo? Agora, em relação a golpes, é preciso estarmos atentos, principalmente os da terceira idade, pessoas mais leigas, né? Agora, com ascensão cada vez maior do uso de aplicativos e celulares, né? Os golpes, mensagens diárias em números que chamam, importunam, incomodam. As pessoas precisam aprender a bloquear esses números e ter sempre cautela para não cair em golpe. Olha, depois que o dinheiro foi, não volta mais. O programa Conexão Regional fica por aqui. Um abraço. Amanhã tem mais notícias a partir das 17h30. Tchau e obrigado.
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3: Olá, boa noite.
4: Boa noite para você que nos acompanha em todo o país.
3: Quarta-feira, 8 de julho de 2026.
4: Vamos ao destaque do dia na Voz do Brasil.
3: Vacinação infantil.
4: Pneumo 20 contra pneumonia e meningite está disponível nas unidades básicas de saúde. Gabriela Noronha.
5: A Pneumo 20 é indicada para bebês no primeiro ano de vida e crianças menores de 5 anos que ainda não completaram o esquema de vacinação recomendado.
3: Proteção às mulheres.
4: Ligue 180 registra denúncias de violência e funciona 24 horas todos os dias da semana. Pablo Mundim.
6: O Ligue 180 também orienta familiares, amigos, vizinhos e qualquer pessoa que queira saber como agir diante de uma situação de risco.
3: E vamos falar hoje sobre a Rede Nacional de Proteção e Defesa dos Direitos Humanos das Pessoas Idosas.
4: Quem vai explicar pra gente mais sobre o tema é o Secretário Nacional dos Direitos da Pessoa Idosa, Alexandre da Silva.
7: São todas aquelas pessoas, aquelas instituições, aqueles órgãos que atuam no segmento da pessoa idosa e que garantam a defesa, a promoção, a mitigação de violações e violências e a garantia de mais direitos.
3: Hoje, na apresentação da Voz do Brasil, eu, Mariana Jungmann e Luciano Seixas.
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3: Crianças menores de 5 anos e grupos prioritários já podem procurar o posto de vacinação mais próximo para se protegerem com a Pneumo 20.
4: O imunizante previne contra 20 sorotipos da bactéria causadora de doenças graves, como pneumonia e meningite.
3: A ideia é diminuir as hospitalizações, sequelas e óbitos em função das doenças.
5: A vacina Pneumo 20 está disponível nas unidades básicas de saúde e demais pontos de vacinação em todo o país. Éder Gatti, diretor do Programa Nacional de Imunização do Ministério da Saúde, explica que o imunizante vai substituir gradualmente a Pneumo 10 contra a bactéria causadora de doenças como pneumonia e meningite.
8: O Ministério já tinha uma vacina no SUS, que era a Pneumo 10, é uma vacina que cobria contra 10 tipos da bactéria pneumococo, só que agora nós estamos atualizando para uma vacina que cobre contra 20 tipos de pneumococo, ou seja, é um número maior de tipos de bactéria que a vacina protege. E com isso, a gente espera diminuir ainda mais a ocorrência de meningite e pneumonias em crianças.
5: A Pneumo 20 é indicada para bebês no primeiro ano de vida e crianças menores de 5 anos que ainda não completaram o esquema de vacinação recomendado. Segundo Eduardo Jorge da Fonseca, presidente do Departamento de Imunizações da Sociedade Brasileira de Pediatria, a imunização nesta faixa etária é fundamental para prevenir internações e reduzir mortes associadas às infecções pneumocócicas.
9: São as crianças menores de 2 anos as que mais internam e as que mais morrem, ou seja, tem maior incidência e maior letalidade. Então, esse é o grupo mais importante, é um grupo prioritário para a prevenção das doenças pneumocócicas invasivas, como a gente chama.
5: A Pneumo 20 também é indicada para indígenas com mais de 5 anos sem histórico vacinal, idosos com 60 anos ou mais que estejam acamados ou institucionalizados e pessoas com condições clínicas especiais. O histórico de vacinação pode ser acompanhado pela caderneta digital de saúde da criança, disponível no aplicativo Meu SUS Digital. Reportagem Gabriela Noronha.
4: A doença de Chagas é transmitida principalmente por um inseto conhecido como barbeiro e pode levar à morte, especialmente em populações vulneráveis.
3: Isso porque a infecção pode evoluir de forma silenciosa por anos e, quando não tratada, pode levar a graves complicações cardíacas e digestivas.
4: Para tratar a doença, a Anvisa publicou o registro de um novo medicamento voltado a pacientes menores de 18 anos.
3: É o Lampti, feito de substâncias que danificam o parasita e que levam à sua eliminação do organismo.
10: A Agência Nacional de Vigilância Sanitária, Anvisa, aprovou o registro do medicamento Lampti, indicado para o tratamento da doença de Chagas em pacientes pediátricos. O produto pode ser utilizado desde recém-nascidos com peso mínimo de 2,5 kg até adolescentes menores de 18 anos. A doença de Chagas é causada pelo protozoário Trypanosoma cruzi e está entre as principais doenças negligenciadas no Brasil. A infecção pode permanecer sem sintomas por muitos anos e, quando não tratada, provocar complicações graves, principalmente no coração e no sistema digestivo. O Lampti é um medicamento antiparasitário que atua na eliminação do parasita responsável pela doença. A aprovação do registro foi publicada pela Anvisa no Diário Oficial da União, com a Resolução 2631 de 2026. Claudimário Carvalho, para a Voz do Brasil.
4: Buscar ajuda pode ser o primeiro passo para interromper um ciclo de violência contra as mulheres.
3: O Ligue 180 funciona gratuitamente, 24 horas por dia, e também pode ser acessado por canais digitais como o WhatsApp.
4: Os atendentes são especializados para oferecer ajuda imediata, indicando os caminhos para a solução do problema.
6: É por meio do Ligue 180 que milhares de mulheres encontram acolhimento, orientação e encaminhamento para a rede de proteção em todo o país. Cada atendimento começa por uma escuta qualificada e humanizada. O serviço funciona 24 horas por dia, todos os dias da semana, e pode ser acionado pela própria vítima ou por qualquer pessoa que queira denunciar uma situação de violência contra a mulher. A coordenadora de atendimento da central do Ligue 180, Juliana Costa, explica como funciona o atendimento.
11: A denúncia é registrada pelas nossas atendentes. Posteriormente a isso, nós temos uma equipe também especializada que faz a análise dessa denúncia. Então, entrando em contato com o Ligue 180, a pessoa que nos contatar vai ter ali um atendimento especializado e essa atendente ela vai identificar qual é a necessidade dessa pessoa.
6: Segundo o Anuário Brasileiro de Segurança Pública, em 2025 foram registrados cerca de 1.470 feminicídios, o maior número desde que o crime passou a ser tipificado em 2015. Apenas no primeiro trimestre deste ano, já foram contabilizadas 399 mortes. Também cresceram os casos de violência no ambiente digital, como ameaças, perseguição nas redes sociais, invasão de contas e divulgação não autorizada de imagens íntimas. Nos 5 primeiros meses de 2026, o Ligue 180 registrou mais de 16 mil ocorrências desse tipo de violência. A coordenadora de atendimento do Ligue 180 do Ministério da Saúde, Nery Araújo, alerta que o combate ao feminicídio é responsabilidade de todos.
12: É importante que o Brasil inteiro, a sociedade inteira, todo mundo, igrejas, feiras, times de futebol, escolas, templos religiosos, todo mundo seja envolvido. Por quê? Porque não é um problema só da mulher, é um problema de todos nós.
6: Além de atender mulheres em situação de violência, o Ligue 180 também orienta familiares, amigos, vizinhos e qualquer pessoa que queira saber como agir diante de uma situação de risco. O atendimento é sigiloso e pode ser feito de qualquer lugar do mundo. Além dos 180, denúncias e informações podem ser feitas pelo WhatsApp no telefone DDD 61 9610 0180. Reportagem Pablo Mundim.
3: O cidadão conta com uma nova plataforma do programa Luz para Todos.
4: O aplicativo permite registrar e acompanhar solicitações de atendimento, facilitando a identificação de famílias que ainda vivem sem acesso à energia elétrica.
13: O aplicativo do programa Luz para Todos permite a cidadãos, lideranças comunitárias e instituições registrarem e acompanharem as solicitações de instalação de energia elétrica. A iniciativa é voltada para o público que mora em áreas rurais e regiões remotas do país. Segundo André Dias, diretor do Departamento de Universalização e Políticas Sociais de Energia Elétrica do Ministério de Minas e Energia, o aplicativo permite acompanhar as solicitações feitas ao programa e se existem subnotificações.
14: Hoje, nós estimamos que há no Brasil cerca de 220 mil unidades consumidoras, famílias sem acesso à energia, mas a gente entende que esse número pode estar subnotificado, possa ser maior, e aí o aplicativo vai nos dar justamente esse conhecimento.
13: O aplicativo Luz para Todos está disponível nas lojas de aplicativos para celulares e pode ser baixado por qualquer pessoa de forma gratuita. Ao abrir o pedido para instalação de energia elétrica, o cidadão deverá tirar foto da unidade a ser atendida. Por meio do georreferenciamento, o Ministério de Minas e Energia vai localizar o endereço e encaminhar a solicitação para a concessionária de energia elétrica responsável pela região. Não será preciso acesso à internet para registrar o pedido. Reportagem Luana Karen.
3: Embaixadores estrangeiros que não residem no Brasil participaram nesta quarta-feira, no Palácio do Itamaraty, da cerimônia de entrega das cartas credenciais.
4: O ato habilita oficialmente os diplomatas diante do chefe de Estado do país onde vai atuar.
3: As cartas foram assinadas pelo presidente da República perante o governo anfitrião e dão início à missão diplomática.
4: Ao todo, 14 embaixadores não residentes no país foram oficialmente credenciados.
3: Um espaço para que as mulheres idosas participem da construção de políticas públicas voltadas a elas.
4: O Fórum Nacional pelo Protagonismo e Mobilização das Mulheres Idosas reúne organizações, movimentos sociais e representantes do poder público.
3: Entre os desafios tratados no fórum estão a saúde mental dos idosos, autonomia econômica e combate ao preconceito etário.
4: A secretária nacional de Autonomia Econômica e Política de Cuidados, Joana Célia dos Passos, fala mais sobre o fórum.
15: Esse fórum, ele tem a duração de 2 anos e uma das competências dele é promover iniciativas para o fortalecimento das organizações de participação social de mulheres idosas, para que a gente possa ampliar a capacidade de mobilização, o protagonismo, a autonomia e a incidência no debate sobre as políticas para esse grupo de mulheres idosas.
3: Segundo o IBGE, o Brasil possui 32 milhões de pessoas com 60 anos ou mais, sendo 55% mulheres.
4: E vamos falar agora da Rede Nacional de Proteção e Defesa dos Direitos Humanos da Pessoa Idosa, RENAPID.
3: Ela tem como objetivo garantir uma articulação entre os órgãos públicos que atendem essa população.
4: Nós conversamos com o secretário nacional dos Direitos da Pessoa Idosa, do Ministério dos Direitos Humanos e da Cidadania, Alexandre da Silva, sobre como vai funcionar essa colaboração. Acompanhe. Boa noite, secretário. Explica pra gente o que é essa rede de proteção às pessoas idosas. Que entidades formam essa rede?
16: A RENADP é a Rede Nacional de Proteção e Defesa dos Direitos Humanos das Pessoas Idosas. É uma rede que vem sendo pensada e solicitada pela participação social desde a nossa conferência, da primeira conferência de 2006, e que agora, em 2026, ela se realiza. São convidados todos os entes federativos, todas as pessoas que atuam no parlamento, no sistema de justiça, entidades privadas, entidades públicas, ONGs, universidades, enfim, são todas aquelas pessoas, aquelas instituições, aqueles órgãos que atuam no segmento da pessoa idosa e que garantam a defesa, a promoção, a mitigação de violações e violências e a garantia de mais direitos.
3: Agora, secretário, essa rede ela funciona para um acompanhamento mais próximo, por exemplo, de idosos que estejam em situações vulneráveis, vamos supor, idosos que vivam sozinhos, precisem desse acompanhamento, essa rede atua assim também?
16: Esse é um dos focos, mas eu vou dizer que o foco central dessa RENADIPI é a intersetorialidade. Para quem não está acostumado com esse termo, é dizer que algumas soluções para as pessoas idosas, ou para outros grupos também, elas precisam sempre de uma articulação com mais de um setor. Um exemplo, pode acontecer uma dificuldade da pessoa idosa em acessar um serviço de saúde. Isso pode ser decorrente do transporte, isso pode ser decorrente da dificuldade dela em ler, então ela não consegue muitas vezes pegar um ônibus ou chamar um táxi porque ela não consegue ler. E aí pode ser um outro problema, o transporte em si, que pode estar disponível ou dificultoso naquela região. Então a resposta intersetorial é o ponto central. E sim, é o objetivo também da gente, o quanto antes, enquanto sociedade, detectarmos que uma pessoa idosa está numa condição de violência ou de violação e que isso gera um risco para ela de vida, que o quanto antes ela possa ser retirada dessa situação ou que o agente causal ou a situação também possa ser o mais rápido possível eliminada ou eliminado.
4: E como é que os próprios idosos, os familiares ou amigos podem acionar essa rede?
16: A RENADIPI ela vai ter uma estrutura que precisará funcionar tanto no âmbito municipal, estadual e federal. Então, vejamos, se o problema for municipal, nós vamos criar essa rede no município para que essas entidades, esses órgãos, a gestão municipal, uma secretaria específica, consiga dar a resposta o quanto antes, mas por vezes um problema que envolva, por exemplo, uma questão de uma estrada estadual. Eu já teria que procurar a instância estadual para dar essa resposta, ou muitas vezes é uma questão ministerial, alguma ação que possa ser garantida por um ministério. Então, essa pessoa idosa ou familiar, quando perceba uma situação como essa, ela vai procurar algum desses agentes, dessas entidades, desses órgãos que estão vinculados a essa rede para poder acionar a resposta mais efetiva. Cabe lembrar aqui que o Brasil já tem dentro do seu estado a experiência de alguns municípios e alguns estados que já fazem uma rede. Então, nós não estamos partindo do zero, esse é um ponto positivo. A ideia nossa agora é entender o que nós podemos construir coletivamente, e já houve até uma oficina para começar a conversar com essas pessoas que já estão envolvidas em alguma rede, seja ela municipal ou estadual, e perceber como essa rede pode ser construída do que nós chamamos tanto de baixo para cima, ou seja, a partir das experiências e realidade dos municípios e o quanto os governos estaduais, distrital e a União precisam se organizar para concluir as boas respostas, ou também o contrário, o quanto a União vai também construir essa rede dialogando com os estados e o Distrito Federal para poder alcançar os municípios ou, no caso do DF, as regiões administrativas também.
3: Para a gente tentar deixar um pouquinho mais claro, secretário, sendo um caso como o senhor mencionou, né, um problema que o idoso tenha com o transporte, ele deve, nesse caso, por exemplo, procurar a prefeitura da cidade dele e aí a prefeitura também vai estar, os órgãos da prefeitura vão estar ativos nessa rede e aí caso se identifique outras necessidades desse idoso, a rede toda pode ser acionada? É assim que funciona?
16: Isso, um bom exemplo, exatamente isso. Então, se for uma questão de transporte, a pessoa idosa que consiga alcançar a prefeitura e a secretaria específica pode fazer da forma como você explicou mesmo, ou muitas vezes a gente pode ter uma liderança comunitária, você pode ter às vezes um agente, um profissional da saúde ou da assistência que frequenta aquela casa e vai levar para algum órgão específico, seja o conselho municipal, caso exista na região, para poder muitas vezes chegar também a um órgão responsável, ou muitas vezes até se tiver uma empresa privada de ônibus que esteja vinculada nessa rede para querer de fato, já sabendo que muitas vezes isso já aconteceu, que ela também tenha uma resposta mais efetiva, ou muitas vezes até a prefeitura que vai pensar um ponto de ônibus. É um bom exemplo. Então, são vários caminhos que nós queremos criar justamente para que a pessoa, tanto aquela que tenha mais autonomia, independência e conhecimento, buscar a prefeitura, ou muitas vezes ver quem são os atores que vão circular naquele território que possam captar essa denúncia e poder encaminhar para um órgão mais específico.
4: Secretária, a rede também prevê a realização de diagnósticos sobre o envelhecimento populacional. De que forma isso pode se converter em políticas públicas posteriormente?
16: Esse diagnóstico ele é fundamental, é ele que vai balizar muito do que nós já fazemos no âmbito, né, nacional.

0: tanto União, estados, DF, municípios, para ver quais são as demandas atuais. Então, hoje, quando falamos de envelhecimento de pessoas idosas, é muito importante que as ações sejam centradas a partir das demandas das pessoas idosas. E hoje nós temos uma série de informações que possam vir tanto das gestões municipais, com os dados obtidos por meio de suas secretarias. Pode ser também a partir dos institutos de pesquisa que nós temos, geração de dados que nós temos no nosso país, e também a partir daquilo que é conduzido e pensado no âmbito governamental e também federal. Então, esse diagnóstico ajuda muitas vezes a criar programas que são feitos no âmbito federal. Existem alguns criados já, também no âmbito estadual, e também pela pactuação que a gente pode fazer entre esses três entes, municípios, estados e governo. Então, é fundamental que os diagnósticos aconteçam e, mais do que fundamental para a gestão, que isso fique sempre à disposição da participação social da sociedade como um todo. Então, a transparência, a divulgação, a linguagem simples desses diagnósticos também faz parte da RENADPI de disseminar cada vez mais o conhecimento, porque isso também é um ponto bastante preocupante. Quando falamos de pessoas idosas, muitas vezes existe uma certa invisibilização de alguns dados. E a RENADPI vem justamente para poder colocar isso mais à disposição da sociedade, de conselhos, de entidades, movimentos sociais que também estão atuando na defesa dos direitos para as pessoas idosas.
1: Agora, secretário, a gente tem só mais alguns segundinhos, mas o senhor mencionou aí que lideranças comunitárias, por exemplo, né, ou organizações da sociedade civil também podem compor a rede, assim como as prefeituras. E aí, quem quer fazer parte dessa rede, essa pessoa deve proceder como, né, ou esse organismo? Eles precisam procurar a Secretaria Nacional dos Direitos da Pessoa Idosa?
0: Sim, exatamente. Nós estamos agora, no próximo mês, mais ou menos, nós vamos concluir a instrução normativa que vai dar os melhores caminhos para qualquer entidade, qualquer segmento que queira aderir à nossa rede. Então, haverá a classificação, a possibilidade de ser um integrante de fato para a rede ou de ser um colaborador com papéis distintos. Então, isso é aguardar agora, que nas próximas semanas nós vamos divulgar essa instrução normativa que está dentro do tempo proposto, dentro da portaria que criou a RENADPI.
2: Muito bem, nós conversamos com o secretário nacional dos Direitos da Pessoa Idosa, Alexandre da Silva. Muito obrigado, secretário, pela entrevista à Voz do Brasil.
0: Obrigado a vocês, a todos os ouvintes, as ouvintes, uma boa noite.
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1: Quem for fazer o Exame Nacional de Desempenho dos Estudantes ainda tem tempo para solicitar atendimento especializado.
2: Saiba mais com Thaís Araújo.
4: Está aberto o prazo de solicitação de atendimento especializado e para o requerimento de tratamento pelo nome social para os participantes do Exame Nacional de Desempenho dos Estudantes, o ENAD 2026. Os interessados têm até o dia 24 de julho para fazer essa solicitação em relação ao ENAD de bacharelados e cursos superiores de tecnologia. O pedido deve ser realizado diretamente pelo estudante por meio do sistema ENAD e o resultado será divulgado no dia 31 de julho. Em caso de negativa, os estudantes terão prazo para recurso entre os dias 3 e 7 de agosto. A prova está marcada para o dia 29 de novembro. O Exame Nacional de Desempenho dos Estudantes é aplicado a todos que estão concluindo o ensino superior. Thaís de Araújo para a Voz do Brasil.
1: Forças Integradas de Combate ao Crime Organizado realizam nesta quarta-feira operações em 16 estados em investigações envolvendo organizações criminosas.
2: As medidas incluem 181 mandados de busca e apreensão, 93 mandados de prisão e outras medidas cautelares determinadas pela Justiça.
1: Estão sendo apurados indícios de crimes como tráfico de drogas, de armas e também lavagem de dinheiro.
2: As Forças Integradas reúnem instituições federais e estaduais para atuação conjunta.
1: Foram as notícias do governo federal.
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2: Fique agora com o Minuto do TCU. Em seguida, as notícias do Poder Judiciário e do Congresso Nacional. Boa noite.
1: Boa noite, até amanhã.
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6: 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Você vai ouvir agora notícias do Poder Judiciário.
8: Presidente do STF e do CNJ participa da instalação de varas especializadas no combate ao crime organizado em São Paulo.
9: STJ reconhece dano moral coletivo por demora na demarcação de território quilombola em Sergipe.
8: Desembargador pernambucano é indicado para ocupar vaga de ministro do TST.
9: Boa noite, eu sou o Arthur Filho.
8: E eu sou Walter Lima.
9: O presidente do Supremo Tribunal Federal e do Conselho Nacional de Justiça, ministro Edson Fachin, afirmou nesta quarta-feira que a criação de varas especializadas no combate ao crime organizado representa uma resposta concreta do judiciário ao avanço das facções criminosas no país.
8: O ministro participou da solenidade de instalação das novas varas estaduais especializadas em organizações criminosas e lavagem de bens, direitos e valores do Tribunal de Justiça de São Paulo. Marta Ferreira.
10: O enfrentamento ao crime organizado tem sido uma das prioridades da gestão do ministro Edson Fachin. Durante a cerimônia, ele afirmou que o crime organizado não é apenas um problema de segurança pública, mas uma ameaça ao próprio Estado de Direito Democrático. Fachin também ressaltou que o Judiciário tem ampliado a atuação para combater novos mecanismos utilizados pelo crime organizado, como o uso de plataformas clandestinas de apostas eletrônicas e de empresas aparentemente lícitas para lavagem de dinheiro.
11: Não estou, é claro, a me referir ao mercado regulado, mas estou a me referir, sim, às plataformas clandestinas e também às empresas que têm sido utilizadas como instrumentos de organizações criminosas.
10: A instalação das novas varas está alinhada aos projetos conduzidos pelo Conselho Nacional de Justiça para ampliar a especialização judicial no enfrentamento ao crime organizado em todo o país.
9: A União e o INCRA terão de indenizar um quilombo em Sergipe.
8: O STJ reconheceu danos morais coletivos devido à demora na demarcação do território. Fátima Uchoa.
12: A comunidade Catuabo foi reconhecida como remanescente quilombola em 2006 e o território identificado e delimitado em 2017, mas até hoje não saiu o decreto de desapropriação para a continuidade da regularização territorial. O Ministério Público Federal ajuizou ação civil pública contra a União e o INCRA, pedindo a conclusão do procedimento e indenização por danos morais coletivos. O juízo de primeiro grau e o TRF5 determinaram a finalização do procedimento, mas não reconheceram dano moral coletivo. Já a primeira turma do STJ considerou que a demora injustificada do poder estatal em efetivar um direito constitucional gera dano moral presumido, que não exige prova de abalo psicológico. O relator foi o ministro Paulo Sérgio Domingues.
9: Presidente Lula indica desembargador para ministro do TST.
8: O pernambucano Sérgio Torres precisa ainda passar por sabatina no Senado. Marla Lacerda.
13: O desembargador do Tribunal Regional do Trabalho da 6ª Região foi indicado pelo presidente da República para ocupar a vaga aberta com a aposentadoria da ministra Dora Maria da Costa. Magistrado de carreira, Sérgio Torres já atuou no TST como desembargador convocado e, recentemente, foi eleito presidente da Academia Brasileira de Direito do Trabalho. Se aprovado na sabatina da Comissão de Constituição e Justiça do Senado Federal, tem ainda a votação no plenário da Casa.
9: Justiça Federal determina que a União formule plano para tornar acessíveis todos os sites da administração federal.
8: A decisão atendeu a pedido do MPF. Vanessa Pereira.
14: O aperfeiçoamento dos sites da administração pública federal é apenas um dos pedidos da ação, que busca garantir a autonomia de pessoas com deficiência no uso de plataformas digitais públicas e privadas. Ao final do processo, o MPF pretende que a Justiça Federal determine à União a regulamentação do artigo 63 da Lei Brasileira de Inclusão, que torna obrigatória a acessibilidade digital.
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9: A você uma boa noite.
8: E até amanhã.
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17: Eu sou Paula Groba.
18: E eu sou Humberto Pinheiro.
17: E estes são os destaques de hoje do Jornal do Senado, que começa agora.
18: Senado aprova transferência automática de pensão alimentícia.
17: Chanceler Mauro Vieira será convidado a explicar alerta sobre intervenção militar no Brasil pelos Estados Unidos.
18: Crédito de 15 bilhões para exportadores vai à sanção após aprovação do Senado.
17: Boa noite.
18: Boa noite.
17: Quem depende de pensão alimentícia poderá ter mais segurança para receber o benefício em dia. O Senado aprovou um projeto que cria a transferência automática dos valores, o que pode reduzir atrasos e facilitar o pagamento.
18: Para isso, o beneficiário deverá pedir à Justiça que determine o repasse mensal com a transferência automática do valor da conta do devedor para a conta de quem tem direito à pensão, na data fixada pelo juiz. A proposta, conhecida como Pix Pensão, segue agora para a sanção presidencial. Repórter Douglas Castilho.
19: O projeto, que teve origem na Câmara dos Deputados, visa garantir a pontualidade dos pagamentos e oferecer mais segurança jurídica às famílias envolvidas. A relatora da proposta, a senadora Ana Paula Lobato, do PSB do Maranhão, ressaltou a importância da aprovação.
20: Enfrenta problema recorrente nas execuções de alimentos, a necessidade de sucessivas provocações judiciais diante de inadimplimentos mensais. Trata-se de solução simples, objetiva e compatível com a natureza urgente da obrigação alimentar.
19: Uma das formas de garantir que os repasses ocorram na prática é a possibilidade de indisponibilização automática dos ativos financeiros do devedor, se ele não possuir saldo bancário suficiente para o pagamento. Para evitar abusos ou erros, o projeto também prevê que esse procedimento deve seguir as regras do Código de Processo Civil, que asseguram um controle por parte do juiz, a intimação do devedor e a correção ou cancelamento de bloqueios excessivos. A operacionalização do processo de transferências será gerida por sistema eletrônico sob responsabilidade do Banco Central.
17: E a senadora Roberta Accioli, do Republicanos de Roraima, apresentou um projeto que torna mais flexível a concessão do benefício da prestação continuada, o BPC. A proposta evita a perda automática do benefício quando houver pequeno aumento na renda familiar ou o ingresso de um integrante no mercado de trabalho.
18: O texto também prevê um período de transição de até 12 meses. Segundo a senadora, a medida permite que os beneficiários melhorem de vida sem o risco imediato de perder o auxílio. O projeto será analisado pelas comissões do Senado.
21: O projeto garante que o ingresso no mercado de trabalho não resulte na perda automática do benefício. Além disso, prevê um período de transição com reavaliação social para que essa mudança ocorra de forma gradual e segura, oferecendo mais segurança às famílias nesse momento de conquista e de reorganização de vida.
17: Já o senador Cleitinho, do Republicanos de Minas Gerais, defendeu o endurecimento estabelecimento de regras para as apostas online e cobrou a votação de projetos que restringem a publicidade das bets. O parlamentar alertou que o avanço desse mercado tem impactos na saúde mental, compromete a renda das famílias e aumenta os gastos públicos com saúde.
18: Segundo Cleitinho, os prejuízos causados pelas apostas exigem uma ação conjunta do Congresso e do governo federal, acima de diferenças partidárias.
0: Se literalmente agora é uma época de Copa do Mundo, que a gente está vendo aqui 35% de aumento na questão dos jogos, é momento agora da gente refletir. Hoje, infelizmente, o Brasil é o Brasil das bets. Então, espero que todos os senadores da República, como eu aqui, possam combater de uma vez por todas essa porcaria de jogo online.
17: A Comissão de Direitos Humanos aprovou um projeto que cria categorias diferentes para os casos de desaparecimento de pessoas no Brasil.
18: O objetivo da proposta é aprimorar as investigações e as buscas de acordo com cada situação. Repórter Patrícia Oliveira.
3: A proposta classifica os casos de pessoas desaparecidas em três categorias. O desaparecimento voluntário é quando um adulto decide romper contato com familiares por vontade própria. O involuntário inclui situações como acidentes, desastres, problemas de saúde mental e o sumiço de crianças e adolescentes. Já o desaparecimento forçado envolve casos relacionados à violência, coação, sequestro ou abuso de poder. Atualmente, a legislação adota uma definição única para todos os casos. Para a relatora, senadora Damaris Alves, do Republicanos do Distrito Federal, a mudança pode contribuir na atuação das autoridades pela busca, identificação e localização dos desaparecidos.
22: Os dados mais recentes demonstram que o desaparecimento de pessoas permanece como desafio grave e crescente para o poder público.
3: Em 2025, foram registrados mais de 85 mil desaparecimentos no Brasil, cerca de um caso a cada 6 minutos. O projeto segue para análise da Comissão de Constituição e Justiça.
17: A Comissão de Direitos Humanos também aprovou um projeto que endurece a punição para agressões praticadas contra mulheres por razões de gênero. A proposta transforma esse tipo de violência em crime autônomo, que hoje é tratado apenas como agravante da lesão corporal, e também aumenta as penas nos casos mais graves. O texto segue agora para a Comissão de Constituição e Justiça.
18: E o plenário aprovou o projeto que torna obrigatória a divulgação do Ligue 180, canal nacional de denúncia e orientação para mulheres em situação de violência. A proposta determina que o serviço seja divulgado em meios de comunicação e em locais públicos e privados de grande circulação para ampliar o acesso às denúncias e às informações sobre a rede de proteção. O texto segue para a sanção presidencial.
17: O chanceler Mauro Vieira será convidado para esclarecer no Senado as recentes afirmações apontando risco de intervenção militar norte-americana no Brasil. O convite foi aprovado pela Comissão de Relações Exteriores.
18: O risco teria sido apontado a partir da classificação como terroristas de facções do crime organizado que atuam em nosso país. Repórter César Mendes.
23: A Comissão de Relações Exteriores aprovou o convite para que o ministro das Relações Exteriores, Mauro Vieira, esclareça aos senadores declarações recentes dadas por ele de que a classificação do Comando Vermelho e do Primeiro Comando da capital como organizações terroristas pelos Estados Unidos traria o risco de uma eventual atuação de forças militares norte-americanas no Brasil. Autor do convite, o senador Hamilton Mourão, do Republicanos do Rio Grande do Sul, quer que Mauro Vieira explique melhor de onde tirou os dados que o levaram a fazer essa afirmação, que, na opinião de Mourão, tem uma certa gravidade.
24: Apesar dos Estados Unidos recentemente vinha exercendo de forma unilateral o seu poder militar, tanto no caso recente aí da captura do então presidente da Venezuela, o ditador Maduro, como também no ataque feito ao Irã, apesar de ser um conflito que se arrasta há 46, 47 anos entre esses dois países, não é? Mas me chama a atenção face à relação que nós temos com os Estados Unidos da América, inclusive na área militar, não é? Onde combatemos junto na Segunda Guerra Mundial, e ver por parte de uma autoridade como o ministro Mauro Vieira, uma afirmação nessa natureza. Então eu gostaria de ouvir isso aqui do ministro.
23: A declaração de Mauro Vieira foi dada no dia 1º de julho em resposta oficial do Itamaraty a questionamentos feitos pela Câmara dos Deputados. O comparecimento do ministro em reunião da Comissão de Relações Exteriores ainda não tem data agendada.
17: E empresas brasileiras que exportam produtos para o exterior já podem contar com uma nova linha de crédito para enfrentar os efeitos das barreiras comerciais impostas por outros países.
18: O Senado aprovou a medida provisória que libera até 15 bilhões de reais para financiar exportações por meio do Plano Brasil Soberano. Repórter Douglas Castilho.
1: A medida surge como resposta ao que ficou conhecido como tarifaços impostos pelos Estados Unidos, que elevaram as tarifas de importação daquele país a patamares de até 50%. O senador Randolfe Rodrigues, do PT do Amapá, que solicitou a inclusão da votação na pauta, comemorou a aprovação e explicou a sua importância diante da instabilidade do contexto internacional.
2: O Brasil soberano é o significado de como um governo deve agir. Um governo, mesmo agredido por uma potência estrangeira, não deve ficar lamentando. Deve buscar superar a agressão, que o que ocorreu no fato do tarifaço é uma agressão ao Brasil e ao seu povo, e buscar soluções, sobretudo para suas empresas. A Brasil soberano vem para isso, para socorrer.
1: Além das tarifas alfandegárias, a MP apresenta uma resposta às chamadas barreiras sanitárias, que ocorrem por restrições à entrada de produtos não pelo aumento dos tributos, mas com argumentos como o utilizado pela União Europeia este ano. O bloco proibiu a entrada de carne bovina brasileira sob a acusação do uso indiscriminado de antibióticos por parte do setor pecuário brasileiro. O texto segue para a sanção presidencial.
18: Edição de Paulo Grova e trabalhos técnicos de João Lira, o Jornal do Senado fica por aqui. Acompanhe agora as notícias da Câmara dos Deputados. Boa noite.
17: Boa noite e até amanhã.
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4: Parlamentares aprovam sistema para enfrentar a violência de gênero.
5: Câmara amplia acesso das Santas Casas a linhas de crédito do FGTS.
4: Comissão de Orçamento aprova recursos contra a guerra e desastres.
7: Boa noite. A Comissão Mista de Orçamento aprovou despesas extras de 12 bilhões e 300 mil reais no orçamento de 2026. A repórter Silvia Munhato acompanhou a votação.
25: A Comissão Mista de Orçamento aprovou 8 medidas provisórias com despesas extras no orçamento de 2026, no valor de 12,3 bilhões de reais. Um total de 10,3 bilhões estão sendo utilizados para minimizar os efeitos da guerra no Oriente Médio nos preços dos combustíveis e gás de cozinha, e outros 2 bilhões de reais foram destinados para auxiliar os atingidos por desastres climáticos este ano. Os parlamentares deixaram para esta quarta-feira a análise de um projeto que pretende abrir um crédito novo no orçamento de 13,3 bilhões de reais. O texto original veio com apenas 1,3 milhão de reais para uma contribuição voluntária do país à Comissão Econômica para a América Latina e o Caribe. Mas o governo modificou a proposta para incluir recursos para financiamentos agrícolas e para o programa Desenrola Adimplentes. O deputado Domingos Sávio, do PL de Minas Gerais, e outros parlamentares pediram mais tempo para analisar a proposta.
26: Por outro lado, nos preocupa, e aí por isso é necessário esse tipo de análise, de reflexão. Nos preocupa, por exemplo, que o recurso que está sendo tirado, cancelado, é dentro do Ministério da Cidade, e na primeira análise que a minha assessoria fez seria justamente do Minha Casa e Minha Vida, que também é um programa tão importante e que nós temos preocupação em que a gente continue garantindo alternativa de moradia no país.
25: O deputado Igor Timo, do União de Minas Gerais, relator da medida provisória que destina recursos para os municípios de Minas Gerais atingidos por fortes chuvas este ano, ressaltou a importância do repasse.
27: Entre fevereiro e março deste ano, a nossa Zona da Mata enfrentou um período mais chuvoso da sua história, com um acumulado de 584 milímetros, 4 vezes mais acima da média acumulada. E o resultado foi trágico. Famílias desabrigadas, serviços públicos essenciais interrompidos e comprometidos, o comércio local severamente castigado.
25: As medidas provisórias aprovadas serão agora analisadas pelos plenários da Câmara e do Senado. Da Rádio Câmara de Brasília, Silvia Munhato.
15: Ciência e tecnologia.
4: Merlon Solano, do PT do Piauí, defende a revisão das regras para o funcionamento das apostas esportivas e dos jogos online no Brasil. Para o deputado, a regulamentação atual é insuficiente diante do endividamento crescente das famílias e dos impactos do vício em jogos.
7: Merlon Solano sugere discutir medidas como o aumento da tributação sobre empresas do setor, a restrição da publicidade e até a proibição de determinados jogos. Ele afirma que o país precisa enfrentar o tema como uma questão de saúde pública e proteção financeira.
4: Luiz Lima, do Novo do Rio de Janeiro, defende a regulamentação das apostas esportivas para impedir que a atividade se

0: torne parte permanente da rotina do esporte nacional. O congressista argumenta que a publicidade excessiva estimula a ilusão de ganho fácil.
1: Luiz Lima adverte que a propaganda abusiva das apostas pode comprometer o orçamento de famílias brasileiras. Ele sugere restrições aos anúncios do setor nos mesmos moldes das proibições aplicadas ao mercado de cigarro.
2: Trabalho.
0: Paulão do PT manifesta solidariedade aos trabalhadores da Companhia de Abastecimento e Saneamento de Alagoas em paralisação pela falta de proposta da direção. Ele critica o adiamento da negociação para janeiro por considerar que a medida desrespeita a anualidade da convenção coletiva.
1: Paulão aponta falhas no serviço prestado por empresas privadas de saneamento, com tarifas altas e comunidades rurais que ficam meses sem abastecimento regular. O parlamentar levou o caso ao Ministério Público e à Defensoria Pública de Alagoas.
0: Tadeu Venere, do PT do Paraná, cita dados de pesquisa feita por 16 organizações da sociedade civil, segundo os quais quase 64 milhões de brasileiros com 15 anos ou mais não terminaram o estudo básico para defender o fim da escala 6x1 e as jornadas exaustivas de trabalho.
1: Na opinião de Tadeu Venere, reduzir a carga laboral semanal vai devolver ao trabalhador a oportunidade de desenvolvimento pessoal e o direito de estudar. O legislador conclama a sociedade civil a enfrentar o debate e pede que o Senado siga o exemplo da Câmara e aprove a matéria.
2: Transportes.
0: Rodrigo de Castro, do União de Minas Gerais, comemora a inauguração das pontes de Embaúba e da Cachoeira da Usina, que ligam os municípios de Ervália e Muriaé. O congressista ressalta que as obras integram trecho estratégico da BR-356, importante para a conexão entre os estados do Sudeste.
3: É mais um trabalho que nós fizemos que tem uma repercussão muito grande na zona da Mata Mineira, não só nos municípios de Ervália, Rosário da Limeira, São Sebastião da Vargem Alegre, Muriaé, Viçosa, Ponte Nova, mas também é uma estrada que liga ao litoral do Rio de Janeiro e ao litoral do Espírito Santo. Portanto, ela tem uma conotação realmente regional. Agora vamos acompanhar a última etapa, que é a execução da ponte dentro do município de Ervália.
1: Rodrigo de Castro afirma que a entrega das pontes é resultado de articulações iniciadas em 2021, junto ao DENIT e aos ministérios. Ele lembra que a conclusão das obras atende a uma antiga demanda da população local, que conviveu por anos com lama e poeira.
0: Bebeto, do PP do Rio de Janeiro, destaca o avanço das obras na Serra das Araras e na rodovia Presidente Dutra, previstas em contratos de concessão do governo federal. Ele assinala que as intervenções são essenciais para quem se desloca da Baixada Fluminense em direção à capital.
1: Bebeto relata articulações entre governo federal, a concessionária responsável pelos trechos e a Light, para destravar viadutos, alças e duplicações na região. O deputado também pede a revitalização da ferrovia da Baixada, com passarelas, muros de proteção e sinalização nas passagens de nível.
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2: Desenvolvimento Regional.
0: A Câmara criou uma comenda com o nome do Padre Cícero para quem contribuir para o desenvolvimento do Nordeste. O repórter Antônio Vital explica como vai funcionar.
5: A Câmara dos Deputados criou uma honraria a ser concedida a pessoas ou instituições que contribuam para o desenvolvimento social, econômico e cultural da região Nordeste. A condecoração, batizada de Comenda Padre Cícero Romão Batista de Desenvolvimento Regional, será concedida a 5 pessoas ou entidades selecionadas a partir de indicações de deputados e senadores. A homenagem será entregue pela Comissão de Integração Nacional, Desenvolvimento Regional e da Amazônia e pela mesa diretora da Câmara em uma sessão solene todos os anos no dia 24 de março, data de nascimento de Padre Cícero. O projeto que cria a comenda foi apresentado pelo deputado Luiz Gastão, do PSD do Ceará, e aprovado pelo plenário da Câmara. A relatora do projeto foi a deputada Fernanda Pessoa, do PSD do Ceará. Ela retirou da proposta original a proibição de premiação a pessoas que estejam no exercício de mandato político e seus parentes até o segundo grau. Segundo a relatora, isso torna a comenda democrática e acessível a todos. Padre Cícero morreu em 1934, aos 90 anos de idade, em Juazeiro do Norte, no Ceará, onde exerceu sacerdócio e teve grande influência política. O autor da proposta, deputado Luiz Gastão, defendeu a comenda a quem contribuir para o desenvolvimento do Nordeste e a homenagem a Padre Cícero.
6: Hoje a Câmara fez justiça a um grande nordestino, a um grande brasileiro, que é o Padre Cícero, que foi, acima de tudo, um grande desenvolvimentista, não só para Juazeiro, para todo o Nordeste, referenciado ainda por gerações.
5: Não houve votos contrários à criação da comenda Padre Cícero Romão Batista de Desenvolvimento Regional. Da Rádio Câmara de Brasília, Antônio Vital.
0: Aniary Paulino, do Republicanos, cumprimenta Dom Edelson Soares Nobre, quinto bispo a assumir a diocese de Guarabira, na Paraíba. Para o congressista, o lema episcopal do sacerdote, em tudo a caridade, reflete a doutrina social da Igreja em amparar os mais necessitados.
1: O deputado cumprimenta as autoridades presentes na posse de Dom Edelson e ressalta o papel fundamental do bispado de Guarabira para a região. Aniary Paulino menciona ainda seu apoio à diocese e suas iniciativas voltadas à valorização da fé e do turismo paraibano.
2: Economia.
1: Pompeu de Matos, do PDT do Rio Grande do Sul, pede a criação de fundos constitucionais para as regiões Sul e Sudeste, nos moldes dos já existentes para o Norte, Nordeste e Centro-Oeste. Segundo ele, a medida promove uma redistribuição mais equilibrada dos recursos federais.
0: Pompeu de Matos diz que os novos fundos destinariam mais de 21 bilhões de reais por ano para cada uma das duas regiões. Ele argumenta que os recursos impulsionariam investimentos, desenvolvimento regional e obras de infraestrutura.
2: Saúde.
1: A Câmara aprovou projeto que permite acesso a linhas de crédito com recursos do FGTS para santas casas e hospitais filantrópicos. O repórter Antônio Vital acompanhou a votação.
5: O plenário da Câmara aprovou o projeto que reabre até 2030 o prazo para que santas casas e hospitais filantrópicos tenham direito a linhas de crédito que usam recursos do FGTS. A lei que trata do Fundo de Garantia por Tempo de Serviço previa o uso desse tipo de crédito para entidades beneficentes apenas até 2022. A reabertura do prazo foi prevista em uma medida provisória editada este ano, mas que perdeu a validade sem ter sido votada pelo Congresso. Por isso, o projeto aprovado, que reproduz o texto da medida provisória, foi apresentado pelo líder do governo na Câmara, deputado Paulo Pimenta, do PT do Rio Grande do Sul. Na justificativa da proposta, ele disse que créditos com recursos do FGTS somaram 3 bilhões de reais e beneficiaram 140 hospitais filantrópicos que prestam serviço ao Sistema Único de Saúde, o SUS. Paulo Pimenta estima que essas linhas de crédito podem reduzir a taxa de juros para as santas casas dos atuais 18% para 12%, o que vai ajudar a aliviar a situação financeira dessas entidades, muitas delas endividadas. Além dos hospitais filantrópicos, o projeto também permite que instituições sem fins lucrativos que prestam atendimento a pessoas com deficiência também usem essas linhas de crédito. A condição é que as entidades também atuem para o SUS. O relator do projeto, o deputado Antônio Brito, do PSD da Bahia, diz que as linhas de crédito não comprometem a sustentabilidade financeira do FGTS. Ele explicou a proposta.
7: Esse projeto vem em função da medida provisória de número 1336, que expirou o prazo e que trata das santas casas e hospitais filantrópicos pela possibilidade dessas instituições terem o caixa hospital baseado na lei do FGTS.
5: O projeto foi aprovado de maneira simbólica pelo plenário, sem votos contrários. Para o deputado Hildo Rocha, do MDB no Maranhão, linhas de financiamento com recursos do FGTS beneficiam a saúde do trabalhador.
8: Esse projeto, ele é muito importante, porque o recurso do FGTS, ele tem um juro muito menor, que é um juro menor do mercado, é o do FGTS. O prazo de carência para o início de pagamento é bem elástico, portanto, é recurso do trabalhador que volta em benefício do trabalhador, porque as Santas Casas de Misericórdia atendem justamente os trabalhadores.
5: O projeto que reabre até 2030 o prazo para que hospitais filantrópicos e entidades de assistência a pessoas com deficiência tenham direito a linhas de crédito que usam recursos do FGTS, seguiu para análise do Senado. Da Rádio Câmara de Brasília, Antônio Vital.
0: Vavá, do Avante de Minas Gerais, detalha sua atuação na Comissão de Saúde como relator da Política Nacional de Enfrentamento ao HIV e à AIDS. O legislador avalia que ajudou a construir uma proposta voltada a quem enfrenta dificuldade para manter o tratamento.
1: Vavá defende a criação de um auxílio deslocamento financeiro para viabilizar o transporte de pacientes que residem longe dos centros médicos especializados. Ele argumenta que o benefício combate o abandono terapêutico, reduzindo barreiras socioeconômicas e geográficas no acesso ao SUS.
2: Direitos Humanos.
0: Antunes Couto, do PT da Paraíba, defende projeto que cria a Política Nacional de Prevenção de Quedas entre Pessoas Idosas. O deputado argumenta que o objetivo é reduzir acidentes, preservar a autonomia dos idosos e orientar ações de prevenção e acompanhamento em todo o país.
1: Segundo Luiz Couto, o projeto organiza medidas de prevenção, acompanhamento e conscientização para evitar quedas que podem provocar perda de mobilidade, internações e outras complicações de saúde. O texto já foi aprovado em duas comissões

0: chora com a morte de nossas mulheres, infelizmente, todos os dias. E gostaria, antes de promover a leitura do parecer por parte da deputada Jandira Fegali, pedir um minuto de silêncio em favor da senhora recentemente assassinada, a qual foi encontrada com seu filho amamentando enquanto agonizava nos seus últimos momentos.
1: Foi com um minuto de silêncio por uma vítima de feminicídio que o presidente da Câmara, Hugo Mota, iniciou a votação do projeto que cria o Sistema Nacional de Enfrentamento da Violência contra Meninas e Mulheres e prevê recursos para ações de combate ao feminicídio e de proteção à vida de meninas e mulheres. Nesta semana, em Cataguases, Minas Gerais, uma mulher foi encontrada morta em casa, enquanto seu filho de 2 anos dormia em um quarto e uma bebê de 1 ano ainda mamava em seu peito. O marido foi preso, acusado de feminicídio. Pelo texto aprovado, o sistema de enfrentamento será organizado pelo Ministério das Mulheres, em colaboração com estados e municípios. O dinheiro para financiar as ações virá principalmente do PROPAG, o Programa de Pleno Pagamento de Dívidas dos Estados, que permite aos estados renegociarem dívidas com a União, em troca de compromissos, como a realização de investimentos. No mínimo 10% desses recursos deverão ser aplicados no Plano de Ação de Enfrentamento da Violência contra Meninas e Mulheres. A relatora da proposta, deputada Jandira Fegali, do PCdoB do Rio de Janeiro, destacou que esse financiamento garantirá recursos por 10 anos.
2: E nós estamos agora colocando 1,5 bilhão de recursos existentes por ano por 10 anos. São recursos que estarão inseridos no PROPAG, como também no Fundo de Segurança Pública, para que a gente possa fazer com que os estados e os municípios, em ação integrada, possam agir na prevenção e também na responsabilização dos homens violentos deste país, que não conseguem compreender que essa relação é de igualdade, não de submissão.
1: A deputada Soraya Santos, do PL do Rio de Janeiro, também celebrou a garantia de recursos financeiros.
3: E quero chamar mais uma vez a atenção para a virtude desse projeto, que garante recursos. Não há política pública, não basta dizer que eu sou a favor do combate ao feminicídio, se não tiver dinheiro.
1: Para os demais estados que não estiverem no PROPAG, poderão ser usados outros recursos já destinados a ações de combate à violência contra a mulher. Os recursos poderão ser aplicados em ações de prevenção e enfrentamento da violência, fortalecimento da rede de atendimento às mulheres e políticas de educação para combater a cultura de violência contra meninas e mulheres, especialmente voltadas para homens e meninos. O texto também prevê medidas de enfrentamento à violência digital. O projeto que cria o Sistema Nacional de Enfrentamento da Violência contra Meninas e Mulheres, com verbas garantidas para as ações, agora será analisado no Senado. Da Rádio Câmara de Brasília, Daniele Lessa.
4: Segurança Pública.
5: Roberto Fraga, do PL do Distrito Federal, critica a demora do Senado em analisar propostas aprovadas pela Câmara, como a redução da maioridade penal. Segundo o deputado, a falta de votação dessas matérias prejudica o combate ao crime organizado.
6: Na visão de Roberto Fraga, a redução da maioridade penal é fundamental para o enfrentamento da criminalidade. Ele sustenta que o tema é um anseio antigo da população.
5: Sérgio Turra, do PP do Rio Grande do Sul, critica a decisão que autorizou a busca e apreensão na residência de Jair Bolsonaro. Na avaliação do deputado, a medida foi desnecessária, desproporcional e representa perseguição política e abuso de poder.
6: Sérgio Turra também questiona a imparcialidade do ministro responsável pelo caso, Alexandre de Moraes, afirmando que não deveria conduzir processos relacionados aos atos de 8 de janeiro. O deputado manifesta ainda solidariedade ao ex-presidente e defende limites à atuação do judiciário.
5: Alfredo Gaspar, do PL de Alagoas, critica o andamento das investigações sobre fraudes no INSS. O deputado afirma que pessoas ligadas ao governo deveriam ser investigadas com o mesmo rigor aplicado a outros casos que envolvem agentes públicos da oposição.
6: Alfredo Gaspar também contesta o mandado de busca e apreensão realizado hoje na casa do ex-presidente Jair Bolsonaro. Na avaliação do parlamentar, há tratamento desigual por parte das instituições responsáveis pelas investigações e pelo judiciário. Homenagem.
5: Coronel Assis, do PL de Mato Grosso, condena as declarações de uma promotora de justiça sobre manifestações religiosas em um evento público. De acordo com o deputado, a liberdade de professar a fé é garantida pela Constituição e não pode ser

0: restringida por agentes públicos.
1: O parlamentar lembra que o Estado brasileiro é laico, mas não antirreligioso, e defende o respeito às manifestações de fé da população. Coronel Assis também pede uma moção de repúdio à promotora e cobra a preservação da liberdade religiosa no país.
0: Termina agora o Jornal Câmara dos Deputados, produzido pela Rádio Câmara, com trabalhos técnicos de Everson Urani e apresentação de José Carlos Andrade e Márcio Aquilissardi. Uma boa noite para você.
1: Uma ótima noite. A Voz do Brasil volta amanhã.
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1: Olha aí, tá bom. Então tá na hora, hein? Vamos lá, boa noite! Boa noite, Santa Bárbara do Sul, boa noite, nossa querida, maravilhosa região. Tá na hora, estamos começando aqui na 97.9 FM, nessa quarta-feira maravilhosa, 8 de julho do ano de 2026, mais um Sertanejão da Blau. 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Só aqueles modão coisa boa, né? Aquelas modas bonitas que mexem com o coração e com o sentimento da gente, né, Che? Então, vamos lá. Eu sou Jorge Costa, amigo de vocês, comunicando a partir de agora, assumindo o painel e convidando você, fica ligado e nos ajude a fazer a programação, né? Que assim fica bonito. Eu daqui, vocês daí, juntos fazendo o programa, fica legal. A noite tá convidativa, né, gente? A temperatura tá na marca dos 13 graus centígrados. Então tá tudo pronto e a gente começa, vamos começar bonito. Vem chegando, abrindo o nosso programa, Taíde Alexandre, Não Consigo Te Trair. E depois, de Paulo e Paulino, vem na sequência com o clássico São Tantas Coisas.

0: Paulo e Paulino, são tantas coisas aqui nos Modão da Blau, 20 horas e 13 minutos agora.
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Muito bem, e agora nós vamos com a nossa reflexão aqui no programa. Uma boa noite aí para você que está ligado. E hoje nós vamos falar o seguinte: descobrir o lado bonito do irmão. Procure sempre descobrir aquela luz que brilha lá na alma do seu próximo. Não se fixe na contemplação dos defeitos que ele tem. Esta é a parte negativa existente em todo ser humano. Concorda? Então, descubra o lado bonito, bom, o lado virtuoso, que não falta em ninguém. Como não podia faltar, já que todos somos filhos do mesmo Pai de infinita perfeição. Então, vamos lá, né, gente? Aperfeiçoe o seu espírito buscando encontrar nos outros tudo aquilo que você quer que encontrem dentro de você: a bondade, a justiça, a paz e o amor.

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1: É, meus amigos, tá aí a nossa reflexão. Já está com a gente aqui o nosso amigo Vitor Lima. Um abraço aí, tá dando boa noite aqui. Um abraço pro Vitor Lima, na audiência aí dos Modão Sertanejo da Blau. Meu amigo Emir Marques também, boa noite, Jorge. É o Emir. Gostaria de ouvir a música do Francisco de Paula, Canção do Nosso Amor. Lindaça essa música aí, né? Boa, boa essa música. Eu gosto dessa música aí, hein? Canção do Nosso Amor. Isso, lá das antigas, né, Xê? Foi fundo nos cadernos aí, meu amigo Emir. Baita abraço. E também, complementando aqui, ó. E também vou deixar um abraço aí para os meus amigos, o Velho Castro e também o Mirinho. Que legal. Valeu, Emir.

0: Muito bem, eu tô também já tô recebendo um áudio aqui do meu amigo Diego, grande Diegão, né? O Diegão mandou um áudio pra nós aqui. Tá na Blau, tá legal, né, Diego? Um abraço aí pra você e pro Mauro, hein?
1: Sérgio de Costa, é com a música do Zezé de Camargo Luciano, Fã de Vida, e Marco Bellucci, domingo de manhã. É Marco Bellucci, domingo de manhã. Tá bom, tio Jorge Costa? Até daqui a pouco. Feito. Boa noite.
0: Valeu, valeu. Boa noite, Diego. Grande Diegão. Show de bola, hein? Então vamos lá, né, moçada? Vamos lá com os modão sertanejo da Blau aí. E a gente começa aqui, então, com João Bosco e Gabriel. E o Rafael Quadros, peraí, aumenta o volume do rádio, são 20 horas e 19 minutos agora!

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1: Aí, tá aí, Chicão de Paula, cantando no, dos Cadernos do Emir, a canção do nosso amor, 20 horas e 28 minutos.
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1: Voltamos com a sequência aqui dos Modão Sertanejo da Blau, diretamente aqui dos nossos estúdios, na Coronel Vitor do Moncel, 1756, desejando para você aí uma boa noite, né? Semi-quintou, né, gente? Legal. E assim a gente vai que vai, então, com muita alegria, com muito entusiasmo e a companhia super agradável aqui dos nossos patrocinadores. 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

Muito bem, dando seguimento aqui ao Sertanejão da Blau, agora um time para informação para você que está ligado. Estados Unidos voltam a atacar o Irã após Trump anunciar o fim do cessar-fogo. Ministério da Defesa do Irã disse que atua no combate a alvos hostis em cidades no sul do país. Comissão de Constituição e Justiça da Câmara aprova texto que acaba com aposentadoria compulsória no Judiciário. Segundo o Conselho Nacional de Justiça, 126 magistrados receberam a punição desde 2006.

0: É, meus amigos, é Raizão, Raiz Sertaneja, na voz de Mato Grosso e Matias. Ouvimos aí Casinha de Palha, em 20:39 agora. E vamos pro intervalo e voltamos já.
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0: Voltamos com a sequência aqui do Sertanejão da Blau, super bem acompanhado aqui dos nossos patrocinadores do programa, Finden Funilaria, Casa de Carnes da RBA, Moto Esporte do Chico Orsolim e Recicladora Doneda. Temperatura na marca dos 13 graus centígrados. Uma boa noite aí pra você que tá ligado, tá curtindo os modão. Vamos que vamos, tá bom demais. Aumenta o volume do rádio aí.

0: Aí, Jorge, não se afrouxa, meu galo. Isso aí. Um baita abraço, Jorge. Jorge, uma coisa eu vou te dizer aí. Aí tu bota uma outra daí, Jorge. Pra fechar a boca do balão, tu bota trio para a dura. Tá bom, Jorge?
1: Beleza, maravilha. É ele, hein? É ele. Camaradão do povo. Já temos abrindo os cadernos aí, esmiuçando, fuxicando. E assim que tem que ser, né, Xena? Assim que tem que ser. Então, já temos um B de Lima aí na sintonia do programa. Boa noite, meu amigo camaradão do povo.
0: Aí, Jorge Costa, como é que tá, meu galo? Beleza? Tudo certo? Viu, Jorge?
1: Tudo certo.
0: O indivíduo aí pediu uma música pra ti. Que é pra mim pedir uma música pra ti aí, pra te rodar pra ele. Carlos Bicudo.
1: Opa! Ah, não, agora vamos dar um time aqui, ó. Esse indivíduo. Esse indivíduo aí não pede, esse aí manda, né, tchê? Esse aí é, manda. Esse dia eu contei, ele passou na. No nosso bairro lá apareceu. Eu achei de algum candidato aí em campanha, né, Che? Fazer uma campanha. Parecia um deputado. Então, esse é impossível, né? Esse indivíduo aí não pede, ele manda. Vai daí, camaradão.
0: Bota a música do Tiburcio pra ele aí, Jorge Costa.
1: Opa!
0: Fumando maconha do Tiburcio.
1: Metemos bala.
0: E daí pra mim, Jorge, daí tu bota. Devolva a passagem que hoje eu não posso ir. Tá beleza, Jorge? Um abraço e com Deus aí, meu galo. Ele tá no aguardo lá, Jorge Costa. Aí, nós vamos ficar. Tamo aí na tua escuta, hein? Beleza? Câmbio, tá na escuta? Manda pro Carlos Bicuda, né, Jorge Costa?
1: Ah, mas deveria, deveria. Isso aí nós temos umas cláusulas aqui, ó. Tem uns VIP aqui, ó, que não é, ó. Se vai contar, não dá meia dúzia. É uns VIP, assim, que não tem como a gente dizer não, né, Che? E o Carlão Bicudo tá nesse grupo seleto aqui, então. E eu até me arrisco, né? Vou aproveitar. Acho que não vou arrumar encrenca aqui, porque o Dalto tá de férias e nós vamos aproveitar. O Dalto tá de férias e nós vamos se esbaldar. Até porque não podemos fazer uma desfeita aqui pra esse indivíduo aí, né? Né, João? Né, camaradão do povo? Então vamos lá, vamos lascar. Tibúrcio da Estância. Comendo maconha.

0: Eita, agora sim, hein? Agora amassou o capô do Fusca. Quarto 16, ouvimos aí com Solevante e Soleni, são 20 horas e 51 minutos. O melhor da música sertaneja no seu rádio aí, os modão bombando aí, vamos até às 22 fazendo companhia pra você que tá ligado, hein?
1: Tá nervoso?
0: E vamos mandando um grande abraço aí, agradecer o carinho da audiência. Alô, Passo Fundo, alguém na escuta, câmbio meu. Olha ali, ó. Mas será que é de hoje essa foto aí, tchê? Tamo na escuta, câmbio. O alemão aí e o maquinário, né? A máquina aí na Santa City, né? Na rodoviária aí da Santa City. Agora que eu reconheci aqui, alemão. Agora que eu me liguei aqui, caiu a ficha, né? Mas pode ser de hoje ou pode ser uma antiga aqui também, mas enfim. Tá na audiência, tá na Blau, tá legal e tá na lida também. Meu grande amigo Lindomar Orbach e família, baita abraço. São 20 horas e 52 minutos agora.